0: Esse foi Rick Astley com Cry for Help, também Phil Collins, In the Air Tonight, e Olivia Newton-John com Cliff Richards, Suddenly.
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0: De volta com o Flashback aqui na Inconfidência. Bom, e para quem viveu os anos 80, para quem acompanhou o cinema dos anos 80, certamente vai se lembrar de Rennie Carr com What a Feeling.

0: Você ouviu Rainy Lair com Living Without Your Love, também Paulina Goto com El Camino a Donde Voy, Jimmy Cliff, Oh My Life e Rainy Cara com What a Feeling.
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0: Volta com o Flashback aqui na Confidência M nesta sexta-feira. E agora o destaque é Robbie Williams.

0: Powanka, My Way e Robbie Williams com Angels.
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9: O último bloco do flashback dessa noite está começando com Paul McCartney e Michael Jackson.

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0: Bobby McGee e abrindo o bloco Paul McCartney e Michael Jackson, Say, Say, Say. Bom, final de mais uma edição do Flashback, o último desta semana, já é sexta-feira. O Flashback volta agora na segunda às 8h30 da noite. Na sequência tem o Seleção em Confidência comigo mesmo, claro. Então você não vai embora, não desliga o rádio, não vou deixar. Volto daqui a pouquinho trazendo mais música para você, para a gente, né, encerrar a nossa noite de sexta-feira muito bem com Seleção em Confidência, Emerson. Instante só.
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0: Muito bem, começando mais uma edição do Seleção em Confidência M na sua noite de sexta-feira, hoje é dia 28 de agosto, e para a gente encerrar a semana em grande estilo, claro, tem Seleção em Confidência M. A partir de agora, quem escolhe as músicas que você vai ouvir é a Lúcia Carneiro. A gente vai até meia-noite ouvindo sucessos nacionais e internacionais. Para começar, Marisa Monte. Música.

0: Você ouviu o grupo Demônios da Garoa, As Rosas Não Falam, de Cartola, Modinha, de Sérgio Bittencourt, A Namorada Que Sonhei, de Osmar Navarro, Rosa Morena, de Dorival Caymmi, e Estão Voltando as Flores, de Dorival Caymmi, um pupurri que o Demônios fez para você. Noite Ilustrada, Ela Disse-me Assim, também Diogo Nogueira e Hamilton de Holanda, Risque, de Ari Barroso. Abrindo o programa de hoje, Marisa Monte, Preciso Me Encontrar, Canção de Candeia.
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0: Música boa aqui no Gigante do Ar, agora com Elis Regina.

0: Você ouviu Ray Conniff e sua orquestra, Bésame Mucho, Gal Costa, 10 anos, Hernandes, também Flávia Venturini, Bésame, de Flávia Venturini e Murilo Antunes, Elis Regina, Dois Pra Lá, Dois Pra Cá, de João Bosco e Aldir Blanc. Intervalo, mas eu volto, prometo, é rapidinho.
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0: Muito bem, de volta com Seleção Inconfidência M. Agora o destaque é o grupo O Terço.

0: Você ouviu o grupo Take That com Back for Good, também Jane Duboc, Que Outro Dia Amanheça, música da Jane Duboc, Milton Nascimento, Caçador de Mim, de Sérgio Magrão e Luiz Carlos Sá, e o terço, Criaturas à Noite, de Flávio Venturini e Luiz Carlos Sá.
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0: Volta com Seleção em Confidência. Você ouve Marina Machado.

0: Esse foi o grupo Coldplay com Paradise, também Beto Guedes, Tudo em Você, de Beto e Ronaldo Bastos. Tonight, Toda a Vida que Tiver, canção dele, e abrindo o bloco, Marina Machado, de Tanto Amor, da obra de Roberto e Erasmo Carlos.
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0: Muito bom ter a sua companhia nesta noite. Estamos encerrando a semana, já é sexta-feira. E claro, a música continua sendo muito bem selecionada pela Lúcia Carneiro para você ouvir. Agora a gente fica com Cazuza.

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7: Seleção Inconfidência AM no ar para você até meia-noite. Agora tem Fafá de Belém.

0: Você ouviu Mama Case com Dream a Little Dream of Me. Orlando Moraes, Cruzando Raios, canção dele e Tony Costa, Sai Guarabira, Quem Saberia Perder, música do Duo. Abrindo o bloco, Fafá de Belém, Coração do Agreste, de Aldir Blanc e Moacir Luz.
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1: Volta com Seleção Inconfidência. Agora o destaque é Chico Buarque e Simone, o clássico Yolanda.

0: Cold Carrot com Here Comes the Sun, um clássico da obra dos Beatles. Nana Caymmi, Último Desejo, de Noel Rosa. Toquinho, Eu Sonhei Que Tu Estavas Tão Linda, de Lamartine, Babi e Francisco. Chico Buarque, Simone e Yolanda, música do Chico com Pablo Milanês.
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0: Bom, o último bloco dessa noite está começando com Taiguara.

0: Você ouviu Maná, Vivir Sin Aire, também Altemar Dutra, Somos Iguais, de Jair Amorim e Evaldo Gouveia, Calbi Peixoto e Ângela Maria, Matriz ao Filial, Taiguara Modinha, de Sérgio Bittencourt. Bom, assim a gente encerra então mais uma edição do Seleção em Confidência AM. Encerramos a semana, né? Hoje é sexta-feira. Na sequência, para começar a sua madrugada de sábado, tem Memória Nacional com Valesca Falso, já está aqui no...
1: Seja bem-vindo, seja bem-vinda, já está no ar a edição de hoje do programa Memória Nacional. Eu sou Valesca Falso e agradeço a sua audiência. Te acompanho até às 5 da madrugada aqui no Memória Nacional, programa que vai ao ar todos os dias da semana, de segunda a segunda, trazendo para você clássicos da música popular brasileira contemporânea, aqui pela rede Inconfidência de rádio, AM 880, FM 100,9. Eu sou Valesca Falso e a programação é da Lúcia Carreira. Trabalhos técnicos de Agnaldo Silva e Washington Bittencourt. Na mesa de som, Zé Carlos Figueiredo. Vamos abrir o Memória Nacional com Kid Abelha.

0: Rádio Tax, um amor de verão, música do Vander Tafo, Cláudio Rabelo e Li Marcucci. Roberto Carlos, dele do Erasmo, Eu Te Darei o Céu. Nando Reis, N e Léo Jaime, Só.
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0: Obrigada pela sua audiência. Vamos ouvir a Marina Lima, Charme do Mundo.

0: Esse foi Jorge Versilo, Que Nem Maré, para Lamas do Sucesso, La Bella Luna, de Herbert Viana. Lobão, dele, do Bernardo Vilhena, Chorando no Campo. A primeira foi Marina Lima, dela e do Antônio Cícero, Charme do Mundo.
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0: E vamos seguir com Frejá.

0: Cássia Eller cantou Nós, de Tião Carvalho, Cazuza, dele do Frejá, Blues da Piedade, Rita Lee, dela e do Roberto, Só de Você. Frejá foi o primeiro, ele cantou Segredos.
1: Uma hora.

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2: Uma ótima madrugada para você que está ligado aqui no Memória Nacional, esse programa da Rádio Inconfidência AM880, FM 100,9, que toca para você clássicos da música popular brasileira contemporânea. Vamos ouvir agora o Gilson com Poxa.

0: Leci Brandão, Só Quero Te Namorar. A GP virou mania, dele, do Toninho Gerais e Serginho BH. O grupo Originais do Samba, do lado direito da Rua Direita, de Luiz Carlos e Chiquinho. A primeira foi o Gilson de Souza com Poxa.
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0: Agora Simone canta Amor Explícito.

0: Ivan Lins, A Noite, de Ivan Lins e Vitor Martins. Gal Costa, Meu Bem, Meu Mal, de Caetano Veloso. Flávio Venturini, dele, do Murilo Antunes, Bessa-me. Simone foi a primeira com Amor Explícito, de Nico Rezende, Paulinho Lima e Antônio Cícero.
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0: Gonzaguinha Lindo Lago do Amor, Maria Bethânia e Dona Ivone Lara, Sonho Meu, de Delcio Carvalho e da Dona Ivone Lara. Luiz Melodia, Gerações, a música é dele, João Bosco, dele do Blank, Bala com Bala.
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0: E agora temos a voz da Elis Regina cantando para Lennon e McCartney.

Djavan cantou Samurai, Gilberto Gil, punk da periferia. A primeira foi Elis Regina para Lennon e McCartney. A música é do Loi, do Márcio Borges e do Fernando Brant. 2:03.

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2: Muitíssimo obrigada pela sua audiência. Você está ouvindo o programa Memória Nacional aqui da rede Inconfidência de Rádio. Estamos transmitindo pelo AM 880, FM 100,9. Você também pode nos acompanhar pela internet no inconfidencia.com.br. Chegando Tim Maia.

0: Zizi Posse deu um rolê de Moraes Moreira e Galvão, Ney Matogrosso, Tanto Amar, música do Chico Buarque. Chico Buarque, Nara Leão, João e Maria, música do Chico e do Sivuca. Tim Maia, Primavera, de Carlos Lira e Vinícius de Moraes.
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0: Ouça agora Paula Lima, É Isso Aí, música do

Grupo Revelação, tá escrito a música do Xande de Pilares, Carlinhos Madureira e Gilson Bernini. Seu Jorge, Burguesinha, música dele, Gabriel Moura e Pretinho da Serrinha. Marçal, Facho de Esperança, de Serene, Moisés Santana e Julinho. Paula Lima, é isso aí, a música é do Sidney Miller. Poder.

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1: Agora vamos ouvir o Jorge Benjor.

0: Sérgio Mendes, Rio de Janeiro, de Ginga e Aldir Blanc. Wilson Simonal, tributo a Martin Luther King, música dele e do Ronaldo Boscoli. Emílio Santiago, de Marcos e Paulo Sérgio Vale, Água de Coco. A primeira foi Jorge Benjor, Minha Teimosia, Uma Arma Pra Te Conquistar.
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0: Chegando o grupo Cidade Negra.

0: Cláudio Zoli, Livre para Viver, parceria dele com Bernardo Vilhena. Fernanda Abreu, Você Pra Mim, Los Hermanos Samba 2, Marcelo Camelo e o grupo Cidade Negra, Firmamento.
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0: Aqui no Memória Nacional, você confere clássicos da música popular brasileira contemporânea. Vamos ouvir agora uma música de 2011 com Marisa Monte.

0: A Cor do Som Dentro da Minha Cabeça, de Jerônimo Duarte e Lula Queiroz. Jane Duboc cantou Que Outro Dia Amanheça. Milton Nascimento cantou Quem Sabe Isso Quer Dizer Amor, parceria do Loido Márcio Borges. A primeira foi Marisa Monte, O Que Você Quer Saber de Verdade. Essa música ela fez com Arnaldo Antunes e Carlinhos Brown.
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0: Agora uma sequência de artistas aqui de Minas Gerais e a gente abre com o Sagrado Coração da Terra.

0: Grupo Raízes, Desentoado, de Tino Gomes e Charlie. Lô e Solange Borges, Vento de Maio, a música do Márcio e do Telo Borges. Vander Lee, Românticos. Sagrado Coração da Terra, Asas, a música do Marcos Viana.
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0: E seguimos com Engenheiros do Havaí.

0: Zélia Duncan nos lençóis desse reggae, parceria dela e do Christian, Leone, dele e do Léo Jaime, fotografia, Eduardo Duzek, Happy Hour e Engenheiros do Havaí, para ser sincero.
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0: Vamos ouvir Titãs agora, porque eu sei que é amor.

3h59.

Ronaldo Rezedá, Marrom Glacê, de Guto Graça Mello, Mário Rocha e Renato Correia, Guilherme Lamonier, Enrosca, Metrô, Mensagem de Amor, Titã.

0: Porque Eu Sei Que É Amor, de Sérgio Brito e Paulo Miklos.
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0: Uma ótima madrugada, você está ouvindo aqui o programa Memória Nacional. Vamos juntos até às 5, tocando clássicos da música popular brasileira contemporânea. Agora tem Kiko Zambianchi com Primeiros Erros.

0: Raul Seixas, Cowboy Fora da Lei. Essa é uma parceria dele com Cláudio Roberto. Antes, a gente ouviu Vinícius Cantuária, Esse Som Eu Quero. Lulu Santos, Aquilo e Kiko Zambianchi, Primeiros Erros.
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0: Chegando Tunai com Frisson.

0: Regina Souza, Pra Ela Passar, Beto Guedes, Flor da Razão, música que ele fez com Márcio Borges e Ronaldo Bastos, Sai Guarabira, Cheiro Mineiro de Flor, Tunai dele do Sérgio Natureza, Frisson.
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1: Muito obrigada pela sua audiência. Memória Nacional já está quase no final, mas ainda tem muita música para você. Agora vamos de Diana Pequeno.

0: Elba Ramalho, Chameguinho, de Cecel, Luiz Guedes e Thomas Roth, Estradas. Ednardo, Enquanto Engoma a Calça, de Ana Pequeno, cantou Laços, música do Carlos Pita.
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0: Quem canta agora pra gente é a Daniela Mercury com Herbert Viana.

0: 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Moraes Moreira, Vida Vida. Teve também Pepeu Gomes com Planeta Vênus, música dele da Baby. Daniela Mercury com Herbert Viana, Só Pra Te Mostrar. Memória Nacional de hoje termina aqui. A programação é da Lúcia Carneiro. Trabalhos técnicos do Agnaldo Silva e Washington Bittencourt. Na mesa de som, Zé Carlos Figueiredo. Eu sou Valesca Falsi. Estou de volta logo mais com mais uma edição do Memória Nacional. A gente se encontra à meia-noite.
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vai ouvir aqui também a música regional. Seleção musical de Cristiano Batista. Eu sou o Tarcísio Lopes. Meu abraço a todos quantos acompanham o nosso programa. E a gente começa com Liu e Léo.

0: Estação Caipira, nós tivemos aí Florindo e Fernando, Viola Quebrada de Florindo, Belmonte e Amaraí, Terra Querida, Cleuton e Karen, Viola de Jacarandá, de Manito Júnior e Manito, Grupo lá do interior, Ficou na Saudade de Tom Berto e Jota Souza, Liu e Léo, Buscando a Felicidade de Tupi e Itapuã.
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0: 5 e 17.
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0: Estação Caipira, todo dia tem, de 5 até as 7 da manhã. E hoje é sábado, hein? Dia 29 de agosto. Bom dia para todos, bom fim de semana. E vamos agora para Lelis e Lennon, na sequência do programa.

0: Nós tivemos aí funcionário Luiz Moreno, filho de caboclo, de funcionário, Geraldo Violetino Guedes, caçador, de Tião Carreiro e Carreirinho, Daniel e José Camilo, Rolinha Cabocla, Lelis e Lennon, Popurri de sucesso, adaptação de Tonico, Lelis e Lennon.
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0: 5:33.
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0: Então, em homenagem para vocês aí na sequência do programa, vamos tocar César e Paulinho.

0: Jorge Luiz e Fernando Passarinho Cantor, de Valdeu de Oliveira e Paulo Roberto Aiello, Gino e Gelo, Torrão Mineiro, de Zé Vieira, Cravo e Marilon, Rio para Operba, de Cravo, César e Paulinho, Meu Juramento, de José Betinho e Wilson Roncati.
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9: PSD, vice-caçado. 5 horas e 45 minutos.
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0: Você ouve aqui o sertanejo das antigas, o sertanejo raiz e a música regional. Chegando aí, Léo Canhoto e Robertinho.

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9: 6-2.
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11: Estação Caipira, chegando aí, milionário José Rico.

0: Jacó e Jacozinho, Homem Sem Rumo de Serrinha e Lorival dos Santos, Tapajós e Tocantins, Novo Rei de Lolito, Rio Tanta e Rio do Peixe, Feche Seu Coração de Mir Campuzano e Milionário de José Rico, Lembrança de José Fortuna.
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0: 6:17.
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0: Olá, gente, aqui é a Rádio Inconfidência, M880, o gigante do ar de Belo Horizonte, Minas Gerais, Brasil. O programa Estação Caipira, chegando aí, Mozart e Mozair.

0: Estação Caipira, você conferiu, Irmãs Galvão, Vírus da Saudade, de Roger e Ana Fernandes, Felipe Falcão, O Fim da Picada, de Fátima Leão, Neto e Alexandre, do Siriema, Regresso Sertanejo, de João Camargo e José Betio, Nenete e Dorinho, Missioneira, Moser e Mozair, Rancho de Tábua, de Gino e Alexandre.
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2: 6 horas e 33 minutos.
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2: Olá, gente, aqui é a Rádio Inconfidência de Belo Horizonte, Minas Gerais, Brasil, Estação Caipira, programa Sertanejo Raiz. Chegando aí, João Mulato e Douradinho.

0: Bastião Carreiro e Pardinho, Mentira Tem Perna Curta, de Lorival dos Santos e Tião Carreiro. Também você ouviu Rio Preto e Riachinho, Mãe Natureza, Mato Grosso e Matias, Poesia Não Se Vende, de Zé Mulato, João Mulato e Douradinho, Missão Dolorosa, de Arlindo Rosa e Armando Puzzi.
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0: 6h49, Estação Caipira. Aqui você ouve o sertanejo raiz. Vamos então para o bloco final do programa de hoje, deste sábado. Chegando aí, Salles e Paulo Henrique.

0: Estação Caipira, e nós tivemos aí no bloco final do programa de hoje, Suline Marroeiro, Tropa Saudosa, de Suline Moacir Santos, Tarcísio Manuel, Noite Viola, de Luiz Salgado, Ronaldo Velho e João Carvalho, Faltava Alguém, de Arlindo Muniz, Salles e Paulo Henrique, Saudade. E aqui termina mais uma Estação Caipira, agradecendo sua atenção. Neste sábado 29 de agosto, obrigado a todos que estiveram conosco. Voltamos amanhã, domingo, dia 30. Um abraço, gente, até lá.
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5: 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Nacional, 6 horas, 59 minutos, 40 segundos.
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1: Bom dia, bom dia, amigos ouvintes da Inconfidência AM880, o gigante do ar. O relógio marca 7 horas 27 minutos e as portas do nosso túnel do tempo estão oficialmente abertas. Toda manhã nosso compromisso é com a sua memória afetiva. Daqui até às 11 da manhã vamos cruzar fronteiras e recordar os grandes clássicos da MPB, do rock nacional e aqueles internacionais que embalaram romances e trilhas de cinema. E o comando é todo seu, hein? Ligue aí para o nosso telefone ou mande sua mensagem pelo WhatsApp. O nosso número é o 31 982762663. Anote aí, 31 982762663. Por enquanto, somente o WhatsApp. E aí você vai me contar qual música marcou a sua vida. Peça agora e venha viajar com a gente. Eu sou a Tessia Gonçalves, te faço companhia até às 11 da manhã então, hein? Fique com a gente. E aqui nos trabalhos técnicos, ela, nossa querida Tânia Alves. Vem com a gente ser feliz aqui na Inconfidência. Lembrando que você pode nos ouvir também pelas ondas curtas, 19,49 metros. 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Então, bora enviar sua música preferida para o próximo sábado. Vamos que vamos! Vamos começar já logo esse túnel do tempo que, devido ao período eleitoral, vai começar às 7h30 da manhã. Então, todos os sábados estaremos por aqui, só que de 7h30 às 11h, combinado? E a gente começa muito bem com Moacir Franco, Suave é a Noite. Essa vai para Zélia Gomes, do bairro São Marcos. Aguinaldo Timóteo por aqui com Dona do Meu Mundo, para Geraldina, do Esplanada. Elvis Presley com Mais Boy, essa para Maria Aparecida de Ibirité. E pro Aloysio Brandão, de Irecê, na Bahia, tem Nando Cordel cantando É de Dar Água na Boca. Bora tomar um cafezinho com a gente aqui no nosso Túnel do Tempo.
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0: Você, quem cantou? Nando do Cordel, junto com a Melinha. Você ouviu também Elvis Presley, Agnaldo Timóteo e Moacir Franco. Agora 7h43.
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0: Bom dia aí, já acordou? Ah, nosso túnel do tempo está a todo vapor, vamos juntos, hein? São 7h45. Começamos agora esse bloco ao som de Carlos Galhardo, um dos maiores cantores da era do rádio no Brasil. Conhecido como Rei da Balsa ou Príncipe da Seresta, ele se consagrou por sua voz suave, elegante e de afinação impecável. Ele canta pra gente Canção para Luciana. Quem pediu foi o Vicente Bombeiro, do bairro Veneza. Ela foi gravada em 1969. Depois tem Amado Batista, Alucinação para o Marcos Flávio do Barreiro, uma internacional com o músico britânico Al Stewart, Ear of the Cat. Essa para o Adilson do Novo Riacho, e ela foi gravada em 1976. Encerramos muito bem esse bloco com Secos e Molhados, Sangue Latino, para Marcelene Assis de Pequi.
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0: Tá aí pra você, recordamos Secos e Molhados. Teve também Al Stewart, Amado Batista e Carlos Galhardo. Agora são 8 horas e 1 minuto, um breve intervalo e eu volto já.
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0: bem-vinda. Anote aí, 31-3254-3441 e 98276-2663. 31-98276-2663. Não se esqueça de colocar o seu nome, sobrenome, seu bairro e a sua cidade. Continuamos aqui então com ela. Abrindo essa próxima sequência é a Queijinho de Minas, uma das principais vozes da Jovem Guarda. Vamos ouvir Martinha cantando Alô, juntamente com Roberto Carlos. Essa para o Azael Jorge, de Santa Luzia. Ai, por falar em Roberto Carlos, é daqui a pouquinho, hein? Às 9 da manhã, as mais pedidas do Rei Roberto. Depois você ouve Carmen Silva, Meu Velho Pai, para o Irisnaldo Araújo. É, também Cassimiro e Zezão. Zezão vai completar amanhã mais um ano de vida, não é mesmo, Zezão? Parabéns para você, muita saúde, muitas felicidades, tudo de maravilhoso. Um abraço apertado aqui da família em confidência. E a gente ouve por último Frederic François com I Love You, Je T'aime. Essa para o Dorilo Dias do Barreiro. Vamos ouvir.
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0: Frederic François, aqui no nosso Túnel do Tempo. Você ouviu também Carmen Silva e Martinha, 8 e 15.
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1: Ah, festa de arromba. Que tal, hein, você aumentar aí o som do seu rádio e curtir mais ainda o nosso túnel do tempo nessa manhã maravilhosa de sábado, hein? Ah, vamos recordar, vamos viajar direto para o ano de ouro da música. Músicas que marcaram época e deixaram muitas saudades. Um abraço para você que tá aí ligadinho com a gente, nosso muito obrigada. 8 horas e 17 minutos, continuamos aqui nossa sequência musical com Erasmo Carlos. É o Tremendão chegando por aqui. Essa foi gravada em 1966, muito solicitada no nosso túnel do tempo. Tô falando da música A Carta, que foi composta pelo Raul Sampaio e Benil Santos. Essa vai pro Hermenito, em Irecê, na Bahia. Depois tem Fumacê, de 1970, com Golden Boys, para Luísa, de Teresina, no Piauí. Para Sueli Lima, do bairro Industrial, tem Nazareth, com Shot Me Down. E depois ainda, Banda Serpente. Essa eu não conhecia, hein? O nome da música é Coisas do Tipo. Foi gravado em 1985 e vai pro Eloy Herrera, de Belo Horizonte.
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0: Por aqui, a banda Serpente. Teve também a outra banda internacional, Nazareth, Golden Boys e Erasmo Carlos. 8h31.
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2: O TCE-MG, Tribunal de Contas do Estado de Minas Gerais, determinou nesta semana a suspensão cautelar de 3 licitações de consórcios públicos. 2 dos processos foram relatados pelo conselheiro Hamilton Coelho. Em um deles foi identificada a ausência de informações básicas, inclusive de estimativa de preços, para credenciar empresas de prestação de serviços de transporte de pacientes. No segundo, estimado em R$ 85,5 milhões de reais, destinado à contratação de empresa especializada para serviços de manutenção em áreas públicas, o conselheiro identificou irregularidades que poderiam comprometer a legalidade e a competitividade da contratação. O terceiro processo relatado pelo conselheiro Alencar da Silveira Júnior suspendeu uma concorrência com valor estimado em 127,7 milhões de reais. A contratação seria para serviços de manutenção e ampliação da iluminação pública, mas o relator identificou indícios de restrição à competição devido à concentração em um único lote de serviços que exigiam e exigem especializações distintas. Do Tribunal de Contas de Minas Gerais, repórter Marcílio Lana.
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7: Oito horas 34 minutos, muito bom dia para você, estamos de volta com o nosso Túnel do Tempo com muita alegria, mandando aquele abraço para a turma do Barreiro. Highlander chegou por aqui hoje, como sempre, cedinho, um abraço para você, Highlander, João da Solda, Erli da Bateria, Vander da Padaria, que não fabrica pão, o Valdeci Rinhonho, o Fábio Pedreiro, o Leno, que não canta com a Lilian, o Marlon da Moto, muito obrigada. O Cláudio de Conselheiro Lafaiete também tá por aqui com a gente. A Dilson do Novo Riacho, a Maria Aparecida de Birité, o Dorilo Dias do Barreiro de Cima, Giovanni de Caeté, Jairo de Fátima do Jardim Leblon e o Manuel Neto do Floresta. Muito obrigada e a cada um que tirou um tempinho para participar aqui com a gente. Ó, tem mais gente que já chegou por aqui. O Hudson Campelo de Miracema do Tocantins. Muito obrigada, Hudson. Um abraço para você e todos de Tocantins. Também para o Manuel Dias de Sabará. Pessoal de Sabará, ó, daqui a pouco tem, sabe o quê? Aquele festival maravilhoso de Sabará, Festival da Jabuticaba. E esse ano mais ainda especial, porque 40 anos de Festival da Jabuticaba e eu estarei lá se Deus quiser. Edilson de Nova Lima também tá por aqui. O Mário Lúcio do Pindorama. Alô, Mário Lúcio. A Luísa Brandão de Irecê, na Bahia. O Itamar Araújo de Jucuruçu, também na Bahia. Que felicidade. Baianos, é só alegria. Juju do Inconfidentes. Alô, Juju. Um abraço pra você. Maria de Fátima, sua mamãe. Também seu pai, Mário Penedo. E a Geraldina do Esplanada. Muito obrigada, gente. Um abraço. Um feliz fim de semana. Bora com mais felicidade por aqui. Música boa, claro que não pode faltar, não é mesmo? A gente começa com Titãs cantando Marvin, essa para o Paulo Nonato, ele aí, ó, de Açailândia, a terra do açaí, lá no Maranhão. Depois tem pro Ronaldo de Vespasiano, RPM, Olhar 43. Regina vem chegando por aqui com Day by Day, um grande sucesso, viu? Da Eurodance de 1997. E a Regina é uma cantora brasileira. Essa canção estourou nas pistas de dança do mundo inteiro, alcançando o top 10 na Itália e 11ª posição na parada Billboard nos Estados Unidos. Depois a gente ouve e ela vai pro Manuel Dias de Sabará. E para outro Manuel, só que agora o Manuel Neto do Floresta em Belo Horizonte, tem Na Cadência do Samba com Ataulfo Alves. Vamos curtir mais um pouquinho de Túnel do Tempo.
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0: Você ouviu Ataulfo Alves na Cadência do Samba. Teve também Regina, RPM e Titãs. Agora 8 horas 53 minutos. Um breve intervalo e eu volto já já.
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0: Túnel do Tempo está de volta, 8 horas 56 minutos, um sábado gostoso para você aqui com a gente na Inconfidência AM880. Para você que chegou agora, seja muito mais que bem-vinda e bem-vindo. Vamos juntos comigo, Técia Gonçalves, Tânia Alves, os trabalhos técnicos e também Renata Toledo na assistência do estúdio até às 11 da manhã. Estamos aqui ao vivo, que alegria passar mais esse sábado com você. E aqui é só saudade, não é mesmo? O melhor do passado, os melhores sucessos nacionais e internacionais escolhidos pelos ouvintes. Lembrando que a partir deste sábado, até o final das eleições, iremos de 7h30 às 11 da manhã. E quem quiser me encontrar durante a semana e também aos domingos, é só sintonizar em Confidência AM880 na Hora do Fazendeiro, que é de 5 da tarde às 6 e meia da noite, de segunda a sexta. Aos domingos, de 7 às 9 da manhã, também com seleção musical dos ouvintes. E tem cada ouvinte mais carinhoso que o outro. A gente só tem a agradecer pelo carinho, pela atenção, pela audiência, pela participação. Tem gente que chega aqui cedinho, olha só, chegaram às 4h15 da manhã, e falou assim, ó, já vou para o meu lugar favorito, a cozinha. Vou fazer uma pizza com presunto de Parma. Ó, que chique, hein? Mussarela, salaminho italiano, azeitona, tomatinho. Ó, anota a receita aí, hein? Aquele tomatinho grape que ele falou com orégano e azeite. Cafezinho e suco de maracujá. Nossa, mas que banquete, hein? Deu água na boca aqui, viu, Highlander? Como sempre, ele aprontando, muito habilidoso lá na cozinha. Gostosuras, não só pra turma do Barreiro, como também para a família dele, que maravilha. E aí, ele já fez os pedidos musicais, né, para o próximo sábado. Tá desejando um ótimo final de semana e lembranças para nossa querida amada Tina Gonçalves. Muito obrigada, Highlander. Um abraço para você, para Terezinha, para Sofia também. E quem mais chegou por aqui? Vicente Messias, do Eldorado, o Azael Jorge, de Santa Luzia, o Pedro Lopes, de Ribeirão das Neves, também tá por aqui. O Hermelito, de Irecê, na Bahia, mais um baiano. Sérgio Rocha, de Três Marias, muito obrigada. Lúcia Margarida de Betim, que maravilha. Ana Cristina do bairro Veneza. Também Vicente, bombeiro do bairro Veneza. A Maria de Fátima, que eu já tinha mandado um abraço, vai outro para você, muito obrigada. Mário Penedo do Inconfidentes também por aqui. Cornélio e Miriam do bairro Ouro Preto, espero que esteja tudo bem aí. Um abraço para vocês. Estão aqui em Belo Horizonte e também de BH, a Janete do bairro Cidade Nova. Muito obrigada a cada um aí que, ó, mandou um zap ou ligou aqui pra gente. São 8 horas 59 minutos, a gente vai para um breve intervalo, mas a gente volta rapidinho, sabe com quem? Com ele, o nosso rei Roberto Carlos, as mais pedidas no sábado passado. Espera aí que já eu tô de volta.
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0: Ah, estamos de volta aí com ele, Rei Roberto Carlos. As 4 mais pedidas pelos ouvintes. Vamos recordar várias canções. Voltar no tempo é sempre muito bom. Ainda mais com ele, não é mesmo? Roberto Carlos. A gente começa em 1972. Essa vai pro Zé Maria da Eletrônica em Juatuba. E qual que é? É a famosa, inesquecível A Montanha. Parceria dele com Erasmo Carlos. Depois a gente vai para 1973 com a música Rotina para Ivone e José Pedro de Jeceaba. Alô, pessoal de Jeceaba. Depois ainda, 1976, A Menina e o Poeta, e ela foi composta pelo Vando. Quem escolheu foi o Giovanni de Caeté. Finalizamos com Roberto Carlos cantando Jovens Tardes de Domingo, gravado em 1976. E essa para o Highlander do Barreiro, oferecendo para Terezinha, que é a esposa dele, e a netinha Sofia. Vamos então viajar no Túnel do Tempo com Roberto Carlos.
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0: Festa de arromba por aqui com Roberto Carlos. Lembrando que a Jovem Guarda completou 61 anos no dia 22 de agosto. O marco celebra a estreia do programa Jovem Guarda na TV Record em 22 de agosto de 1965, comandado por ele, Roberto Carlos, Erasmo Carlos e Vanderléia. Olha só que maravilha! E aqui no nosso túnel do tempo você ouviu as quatro pedidas pelos ouvintes. Foram elas Jovens Tardes de Domingo, A Menina e o Poeta, Rotina e A Montanha. Agora 9 e 18.
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1: Feliz sábado, feliz fim de semana aqui no nosso Túnel do Tempo. É, vamos viajando aqui, relembrando vários sucessos. E para você pedir a sua música, é só ligar para a nossa produção. Renata Toledo está a postos para receber a sua ligação ou seu WhatsApp. Anote aí, 31-3254-3441. E tem também o WhatsApp, que é o 31-98276-2663. Um abraço para o nosso querido Vanderlei Gonzaga e Dalva, viajando, sintonizados aí no nosso Túnel do Tempo. Muito obrigada, aquele abraço para todos também de Contagem e de Pará de Minas. Vamos que vamos! Ah, viajamos aqui no fundo do baú, no fundo do baú para o seu rádio. Quem toca agora pra gente é Roupa Nova, Sábado, essa para o Donizete de Bela Vista de Minas. A Melinha, de novo por aqui, com Foi Deus Quem Fez Você, para o Edilson de Nova Lima. Frank Sinatra, com New York, New York, de 1979, para a Quênia do Mantiqueira. E também você vai ouvir Jerry Adriani, Balada Hi-Fi, para Marília, do bairro Alípio de Melo. Vamos que vamos!
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0: direto da Arena MRV, Atlético e Vitória. E na sequência, do Rio de Janeiro, Vasco da Gama e Cruzeiro. 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
3: 9h39, muito bom dia para você, que a sua manhã seja deliciosa aqui no nosso Túnel do Tempo. Venha fazer parte da família em confidência. É, aqui o tempo passa, mas a música fica para sempre. Um abraço agora para o José Brasil de Furnas, que tá ligadinho no nosso programa. Também a Cláudia, Edna e Antônio, do Luxemburgo, em Belo Horizonte. Rivaldo e Valberlene, lá de João Pessoa. Pessoa na Paraíba, também sintonizados na Inconfidência AM. Margarida Isabel do Fernão Dias, também já fez pedido aqui musical. Muito obrigada, Margarida. E ela manda aquele alô para Cleide, que está em Venda Nova, também Belo Horizonte. Alô, Cleide, bem-vinda ao nosso Túnel do Tempo. Zé Maria do bairro Tupi também está com a gente. O Poeta de Nova Lima, abraço, Poeta, Rissa, todos de Nova Lima. Também para o Donizete Soares, de Santo André, em São Paulo. A Luísa Maria, de Teresina, no Piauí, também não perde um Túnel do Tempo. Muito obrigada. Gerson, de Barão de Cocais, também está aqui com a gente. O Sérgio e Ivan estão em Barbacena. Sejam muito bem-vindos. Muito obrigada. Simeão Buna, de São Luís, no Maranhão. Olha só, Túnel do Tempo no Brasil todo e também em outros países. Se você está ouvindo o Túnel do Tempo, bora participar. Marcos Flávio do Barreiro também está aqui com a gente, ele que sempre participa. O Zé Luiz Domiciano de Paraisópolis também está com a gente. O Paulo de Açailândia, no Maranhão, a terra do açaí, já tocou sua música, hein, Paulo? A Dulce Velosa de Santo André, São Paulo. Bernadette do bairro Palmital. O Paulo de São José da Lapa. O Venilton de Betim Tintim. E a Cecília do bairro Flamengo, um grande abraço. Abraço, muito obrigada também para o Antônio, seu Antônio Crispim, e a esposa, a Zélia, e o nosso querido Rafael, que trabalha aqui na Rede Minas e na Rádio Inconfidência. Alô para vocês, muito obrigada pela sintonia. 9h41, vamos para um breve intervalo e eu volto já já.
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0: 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Vamos juntos, hein? Até às 11 da manhã. Chegando pra você, Renato e seus Blue Caps com Ana. Essa para o Fábio Pedreiro, lá do Barreiro. É, o bloco é quase todo da turma do Barreiro. Agora pro Erli da bateria tem Os Incríveis cantando Israel. Logo depois, Os Brasas, A Distância, gravada em 1968 para o Leno, que não canta com a Lilian. E ainda The Hills Corporation com Rock the Boat. Essa para o Marquinhos do Cerro, para Cecília do Flamengo, Janete do Cidade Nova e Aparecida de Fátima de Teófilo Otoni. Vamos ouvir.
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0: 32 minutos, ótimo sábado para você, muito obrigada aí pela sua sintonia, a quem está também participando, a Kênia do Mantiqueira já mandou pedido musical, muito obrigada Kênia, Antônio Marcos de Nova Lima, também Zé Geraldo do bairro Serra, Marília do bairro Alípio de Melo, o Zé Luzia de Birité, Iris Naldo Araújo do bairro Lagoa, a Marli Costureira do Água Branca, tava sumida hein Marli, que bom que você apareceu. Também Marquinho do Cerro, Ademir de São Sebastião do Maranhão, o Henrique Queixada de Ibirité, abraço também para Dida, pro Dida, Moacir Paixão de Ouro Branco e João de Lila do bairro Vera Cruz, aquele abraço, muito obrigada, 10h32, muito obrigada a você também que tá aí juntinho com a gente. Vamos conferir nesta próxima sequência Rolling Stones com Lady Jane, essa para o Donizete Soares de Santo André, São Paulo. Ainda Raulzito e os Panteras. Você ainda pode sonhar para o Marlon da Moto, oferecendo para os pais Dona Santa e seu Marcos em Itamarandiba. The Jet Blacks por aqui com Chapeuzinho Vermelho, gravado em 1966, para o Vander da Padaria que não fabrica pão. E para o Valdecir Nhonho do Barreiro, Zé Luzia de Birité tem Youngsters. Essa é gente demais. Bora então viajar mais um pouquinho aqui no nosso túnel do tempo. Ah, ainda temos mais uma, né, Tânia? Plotters com The Great Pretender. Essa para o Geraldinho, de João Monlevade, e o Zé Geraldo, do bairro Serra, também para o Dilson, do Prado, em Belo Horizonte.
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5: 10h47, finalzinho do nosso Túnel do Tempo. Já tô com saudade, hein? Vamos ouvir o quê? Deixa eu ver aqui. Ah, Raul Seixas, Metamorfose Ambulante, para o Vanderlei Gonzaga, Cláudia Chiari, Edna e Antônio do Luxemburgo, Luiz Carlos do Ipiranga, Dulce Velosa de Santo André, São Paulo, também para Geralda Batista de Caeté, só que aí é Diana, Ainda Queima a Esperança. E também você vai ouvir Rony Von, A Praça, para o Paulo de Jesus, do bairro Dom Pedro, Clóvis Nascimento, de Santa Luzia, Etel, de Ravena, Ademir, de São Sebastião do Maranhão, Moacir Paixão, de Ouro Branco, Maria de Fátima, do Inconfidentes, Antônio Marcos, de Nova Lima, e João de Lila, do bairro Vera Cruz.
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0: também Raul Seixas, Metamorfose Ambulante. São 10 horas 56 minutos. Abraços agora para o Luiz Carlos, do bairro Ipiranga. A Nívia, de Quinta dos Lagos, em Ribeirão das Neves. E também Marquinho do Cerro. Nosso túnel do tempo vai chegando ao fim. Obrigada pela sua companhia neste sábado de muitas recordações. Sábado que vem a gente viaja mais, hein? E com muitas lembranças. Até o próximo encontro. Nossos agradecimentos aos trabalhos técnicos da querida Tânia Alves, assistência de estúdio de Renata Toledo, também aqui com a gente, Rodrigo Figurinha. Continuando em confidência com palavra de peso e primeiras esportivas. Lembrando que amanhã tem Hora do Fazendeiro especial, hein? De 7 às 9 da manhã, também com seleção musical dos ouvintes. Fechamos nosso túnel do tempo muito bem com Tony D'Amito. Não vá embora! Eu não queria não, hein? Mas tenho que ir. Amanhã, então, hein? Te encontro às 7 da manhã. Fique com Deus, um fim de semana maravilhoso para você e sua família. Um abraço apertado e até amanhã.
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2: Muito bom dia, você ligado aqui na nossa rádio Inconfidência. Eu sou o Pedro Rocha aqui, mais uma vez substituindo o José Augusto Toscano na Palavra de Peso, mais um dia trazendo um pouco mais de opinião. E hoje temos os jogos tanto do Cruzeiro como do Atlético pelo Campeonato Brasileiro. Começando pelo Galo, que joga mais cedo contra o Vitória. Ontem, inclusive, veio a notícia que o Everson não estará disponível nesta partida. Eu acredito que o Barba Domingues tem a oportunidade de fazer um bom jogo. Vitória também deve ter algumas opções alternativas por causa justamente do momento na Copa do Brasil. Foi derrotado pelo Vasco em São Januário, então ainda está vivo na Copa do Brasil Vitória. Não corre um risco muito pesado de rebaixamento. Então eu acredito sim que o Atlético possa fazer algumas alternativas hoje, algumas mudanças na equipe. O Barba Domingues pode mexer na equipe e dar espaço a alguns jogadores. Tô curioso para ver como é que o Gabriel Delfim vai se portar no gol. Eu acho também, até mesmo mantendo uma lógica, que o Thiago Borbas pode ganhar mais uns minutos no ataque, até mesmo para ver como o time se portaria jogando com um jogador nessa característica. E considerando também a chegada recente, o que foi importante para o jogo do Mineirão contra o Cruzeiro, o clássico, o empate por 1-1, eu no máximo colocaria o Fred uns 15, 20 minutos para ele pegar um pouco mais de ritmo de futebol brasileiro, um pouco mais de adaptação ao gramado sintético da Arena MRV. Até não sou nenhum craque, não tive nenhum desempenho formidável no futebol, mas sei que demanda adaptação na comparação com o gramado natural, o gramado sintético. Então, por isso, por esses pontos, eu avalio sim que o Atlético precisa mesclar, precisa poupar o máximo que puder. É evidente, na defesa não tem como poupar todo mundo, mas em compensação, o Renan Lodi comigo não entraria em campo hoje, por exemplo, justamente. Primeiro para o Pacini ganhar mais minutos e segundo porque o Lodi precisa dar uma tranquilizada no ritmo, tem jogado de maneira frenética e é um jogador também fundamental para o Atlético, mas alguns jogadores pela adaptação ao sintético, o Castanho também se enquadra um pouco nisso, o Kevin Castanho. Por isso então esses dois comigo, se eu fosse o Barba Domingues, esses jogadores aí ganhariam mais minutos hoje na Arena MRV. Um jogo 6,5, um jogo que eu acho completamente acessível. Vitória é muito bom em Salvador, fora de seus domínios já sofre um pouquinho mais, por isso mesmo eu acho que o Atlético vence, consegue um bom resultado, consegue uma boa vitória e aí segue tranquilo na tabela do brasileiro. Poderia ficar mais tranquilo ainda próximo da zona da Libertadores, mas uma vitória hoje pode ajudar o Galo a ficar nesse contexto. Passando para o

Claro, até teve ontem um burburinho que o Cássio poderia voltar a jogar. A gente deu uma apurada, não. O Cássio não deve ser a opção principal no gol do Cruzeiro nos próximos jogos. O Otávio deve continuar com essa titularidade nos próximos jogos, mas a gente correu atrás da informação. De fato, o Cássio já está avançando no processo de recuperação cada vez mais, enfim. É um goleiro muito importante para o Cruzeiro. Então, Cruzeiro aí podendo ter um time mesclado, mas nada tão radical. Eu jogaria, por exemplo, com o Jonathan Jesus. Ah, mas ele saiu com uma situação no ombro, aquela partida contra o Atlético. Mas ele treinou normalmente nos últimos dias. Vamos ver aí se o Jonathan Jesus poderia ser uma opção. Se não tiver ainda. Não, dá uma resguardada um pouquinho. Eu jogaria com o João Marcelo Villalba para essa partida e aí, ao longo do jogo, eu colocaria o Jonathan Jesus. Talvez aí pensando um pouco no lado de campo, Cauã Moraes precisa ganhar alguns minutos. Sim, muitos falam, ah, tem que jogar o Cauã Moraes, mas conhecendo a lógica do Arthur Jorge, joga o William e joga o Gabriel Rojas, conhecendo a lógica do que tem feito o técnico do Cruzeiro. No meio de campo, Zé Lucas, eu acho que merece alguns minutos, pouparia o Romero. O Gerson deve jogar, pensando na lógica dele, do Arthur Jorge. Matheus Henrique precisa de mais minutos. Tem um problema na criação de jogo e não tem o Bruno Rodrigues para jogar na posição do Matheus Pereira. Eu acredito que ele vai dar mais minutos para o João Costa. Seria uma oportunidade interessante de ver o Felipe Moraes lá em São Januário. E aí, no comando do ataque, conhecendo também o Arthur Jorge, Neizer ou Caio Jorge, enfim, uma coisa assim. Mas vale para o Atlético, porque se a gente fosse desenhar um Atlético também, que teria o Gabriel Delfim no gol, aí o Natanael, a zaga também não tem muito como fugir. O Vitão e o Vitor Hugo, sem o Juan Tressoldi por uma questão do protocolo da concussão, na esquerda o Pacini, aí no meio de campo Tomás Pérez, Cissé, eu acredito que jogue um Franco como titular, e aí Minda, o Dudu e o Borbas, por exemplo, mas fazendo essa comparação, o que que eu quero trazer para falar do Cruzeiro? O Cruzeiro ainda briga por uma vaga na Libertadores e briga bem nessa vaga no Brasileiro. Tem confrontos diretos. O jogo seguinte, por exemplo, é contra o Atlético Paranaense. Vai jogar contra o Bahia no Mineirão, enfim. Para o Cruzeiro hoje, o um empate, pelo menos, é muito importante. Então, a mescla tem que ser balanceada. A mescla tem que ser razoavelmente bem feita. Acho que o Cruzeiro não pode abdicar do jogo de hoje no Brasileiro porque não tem a Libertadores ainda em disputa. Então, acredito que o Arthur Jorge tem que mesclar, sim, mas tem que fazer aquele cálculo mesmo de minutos, de risco de lesão de alguém, tem que fazer um cálculo bem frio. Já no caso do Barba, até pela gordura que o Atlético tem e também a distância que ele tem no momento do G5, e considerando, evidentemente, também que ainda está vivo na Sul-Americana também, já dá para mesclar mais. Enfim. Um dia realmente que tem jogo, mas o foco total realmente está na terça-feira, ainda mais depois de ontem, a notícia do julgamento do Caio Jorge, essa interrogação se o Everson joga ou não no clássico. Enfim, temos então dois jogos hoje, mas com certeza nós da imprensa, os torcedores, todo mundo com a cabeça na terça-feira. A gente torce apenas para que os jogadores de Atlético e Cruzeiro não estejam com a cabeça também apenas na terça-feira. Tem que preocupar com hoje. Eles têm que preocupar com hoje. Nós já podemos aí fazer os cenários para terça-feira. Muito obrigado a você que nos acompanhou aqui na Palavra de Peso. Eu volto daqui a pouco no Primeiras Esportivas com um panorama do noticiário do Cruzeiro. Um abraço e até lá.

0: Olá, muito bom dia. 11 horas e 10 minutos em Belo Horizonte, neste sábado, dia 29 de agosto de 2026. Está no ar mais uma edição do Primeiras Esportivas, no AM 880, há 89 anos. No ar, o gigante do ar. Então, de primeira, vamos com as primeiras do Primeiras de hoje. 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Neste sábado, três jogos abrem a 25ª rodada do Brasileirão Série A. Ainda sem técnico, a América encerra sua preparação para enfrentar a Ponte Preta neste domingo. Com meia liberado pelo DM e com o goleiro lesionado, o Atlético recebe o Vitória na Arena MRV. Sem Fabrício Bruno, Gerson e Arroio, o Cruzeiro viaja até o Rio de Janeiro para enfrentar o Vasco. 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Está começando pela Rádio Inconfidência mais uma edição do Primeiras Esportivas. Acompanhe o Primeiras também pela internet no www.inconfidencia.com.br e através do aplicativo da emissora Rádio Inconfidência Oficial e dos aplicativos parceiros Rádios Net e Tanin. E para você que quiser participar do nosso programa, é só mandar uma mensagem no nosso WhatsApp. O número é o DDD 31 98299 2204. Repetindo, DDD 31 98299 2204. O Primeiras Esportivas está só começando. Campeonato Brasileiro. 11 horas e 11 minutos. Mais uma vez, muito bom dia a todos os ouvintes da Rádio Inconfidência. Pois é, este sábado teremos aí a abertura da 25ª rodada do Brasileirão Série A. Já bem adiantado o Campeonato Brasileiro, até porque também já estamos em agosto, mas enfim, neste sábado serão três partidas disputadas, né? Às 18h30, o Galo recebe o Vitória aqui na Arena MRV em Belo Horizonte. Daqui a pouco a gente vai mais destrinchar um pouco das duas equipes para essa partida de logo mais. Às 8 horas da noite, São Paulo e Bragantino lá no Morumbis, em São Paulo. E às 9h20 da noite, um horário atípico aí, Vasco e Cruzeiro se enfrentam lá no Rio de Janeiro, lá em São Januário. O Atlético, nesse momento, é o nono colocado. O Vitória é o 12º. O São Paulo ocupa a 13ª colocação. A fase do São Paulo não é boa, muitos problemas extracampo, diretoria, dirigentes, enfim. Já o Bragantino ocupa a 7ª colocação aí do Campeonato Brasileiro. O Vasco, ele é o 19º colocado e o Cruzeiro é o 5º colocado da competição até o momento. Já mandando um abraço neste sábado aqui, quem já mandou mensagem foi o Fábio Neves. Ele mandou aqui um bom dia e hoje serão amigos do estabelecimento etílico. Ótimo esse programa, abraço a todos e vamos Galo. Essa é a mensagem do Fábio Neves e faça como ele, manda mensagem pra gente também no 31982992204. Amanhã nós teremos mais jogos do Campeonato Brasileiro. Amanhã serão 5 jogos. Às 11 horas da manhã, o Atlético Paranaense recebe o Fluminense lá no Paraná. Às 4 horas da tarde, 2 partidas: Corinthians e Santos, clássico paulista na Arena do Corinthians, lá em Itaquera. E também lá no Rio de Janeiro, clássico carioca entre Flamengo e Botafogo, com o mando de campo do Flamengo. Às 18h30, o Grêmio recebe a Chapecoense na Arena do Grêmio. E também às 18h30, o Mirassol lá no Maião recebe o líder Palmeiras, aí tentando derrotar o Palmeiras para sair do rebaixamento, porque o Mirassol está na 17ª colocação. Já já eu passo a classificação toda aí do campeonato. Às 7h30 também teremos Bahia Internacional, o Bahia Anfitrião Internacional, e fechando os jogos da 25ª rodada, na segunda-feira o Remo enfrenta o Coritiba com o mando de campo do Remo. Essa partida será na segunda-feira às 8 horas da noite. Passando rapidamente a escalação, o Palmeiras é o primeiro colocado com 51 pontos, Flamengo o segundo com 45, Atlético Paranaense na terceira colocação, a grande surpresa desse campeonato. O Odair Helma faz um excelente trabalho lá no clube paranaense, é o terceiro colocado com 44, Fluminense fecha o G4 com 41 pontos. Na quinta colocação temos o Cruzeiro aí com 39, na sexta, abrindo aí quem se classifica para a Sul-Americana, temos o Bahia com 37, Bragantino na sétima com 35, Coritiba na oitava com 34, o Galo na nona com 33 e fechando a primeira parte da tabela, o Corinthians na décima com 32. Abrindo a segunda parte da tabela, temos o Botafogo na décima primeira colocação com 30 pontos, Vitória décimo segundo com 29, São Paulo na 13ª com 27, Santos na 14ª com 26, Grêmio Internacional empatados com 25 pontos conquistados cada um dos dois, só que o Grêmio está na 5ª colocação e o Internacional na 16ª. Abrindo a zona de rebaixamento, temos o Mirassol na 17ª com 24, o Remo na 18ª com 23, o Vasco vice-lanterna na 19ª colocação com 22 pontos e a Chapecoense já rebaixada aí, acredito que não vai ter uma arrancada da Chapecoense, até porque está precisando aí de vencer umas 3, 4 rodadas para conseguir sair da zona de rebaixamento, na última colocação com somente 14 pontos, apesar que a Chapecoense venceu o São Paulo na última rodada e vinha de 4 jogos sem vencer, venceu o São Paulo na última rodada. Falando um pouco agora de Campeonato Brasileiro da Série B, ontem nós tivemos a abertura da rodada, da 25ª rodada também, com 3 jogos. O Goiás venceu por 2-1 a equipe do São Bernardo lá em Goiânia. Em Novo Horizonte, o Novo Horizontino derrotou o Sport por 2-1 e o Náutico venceu o Atlético por 2-1 lá no Estádio dos Aflitos. O Náutico conseguiu essa vitória para cima do time de São João del Rei. Hoje, às 18h30, nós teremos apenas uma partida. O Botafogo de Ribeirão Preto recebe o Cuiabá lá em Ribeirão Preto. No momento, a tabela da Série B é a seguinte. O Juventude é o primeiro colocado com 45. Criciúma na segunda colocação com 44. Novo Horizontino na terceira com 43. O Vila Nova é o quarto com 41, Fortaleza quinto, 40 pontos. E o Sport é o sexto com 38, fechando aí os playoffs para ver quem sobe para a Série A. Na sétima colocação, o CRB com 36, empatado com o Operário de Ponta Grossa na oitava e o Goiás na nona. Fechando a primeira parte da tabela, temos aí também o Atlético Goianiense com 36 pontos. Na 11ª colocação vem o Náutico com 34, o Atlético na 12ª também com 34, o Cuiabá 13º 33, São Bernardo 14º 32, Botafogo de Ribeirão Preto 15º 31, 16º, primeiro time fora da zona de rebaixamento é o Avaí com 29, e abrindo a zona de rebaixamento temos o Ceará com na 17ª colocação com 28 pontos, 18º Londrina com 21 e 19º América com 11 e a 20ª colocação Ponte Preta com 10 pontos. Falando em América e Ponte Preta, amanhã temos América e Ponte Preta às 4 horas da tarde. Você vai poder acompanhar esse jogo aqui na Inconfidência a partir das 3h30, direto lá da Arena Independência. Então, quem chega agora para falar do América é minha amiga Giovana Calmon. Muito bom dia.
1: Muito bom dia, amigos do Primeiras Esportivas. Muito bom dia pra você, ligado no AM880, na nossa rádio Inconfidência. Eu sou Giovana Calmon e vou trazer as notícias do América nessa manhã de sábado, dia 29 de agosto. O América deve entrar em campo amanhã às 4 horas da tarde. Eu falo deve porque o adversário do América, a equipe da Ponte Preta, não conta com grande parte do elenco, que entrou de greve por conta de atrasos salariais. Até ontem se falava da possibilidade do time nem viajar a Belo Horizonte e o América vencer por W.O. Mas agora a informação é que a Ponte Preta vem sim para o jogo, com grande parte do time sendo composta por jogadores da base. Então, América e Ponte Preta, amanhã, às 4 horas da tarde, na Arena Independência, pela 25ª rodada do Brasileirão Série B. E lembrando que você pode acompanhar esse jogo pelas ondas da Rádio Inconfidência, aqui do AM880. E a você aí, torcedor do América, os ingressos continuam sendo vendidos a partir de R$15. Esse duelo de amanhã marca o encontro do Lanterna, a Ponte Preta, com 10 pontos, e o vice-lanterna, o América, com 11 pontos. E dependendo do resultado, as equipes podem trocar de posição na parte de baixo da tabela. A última atividade está sendo realizada nesta manhã no CT Lana Drummond, com a participação do zagueiro Manuel. Ele está recuperado do edema no joelho esquerdo, que vinha convivendo com dores, não enfrentou o Sport na última rodada, naquele 3-0, e agora está trabalhando normalmente. É muito provável que ele deve reforçar o coelho contra a equipe da Ponte Preta amanhã. Lembrando que nesse último jogo contra o Sport, a zaga do América foi formada por Rafa Barcelos e Ricardo Silva. O Ricardo Silva, que inclusive naquele lance de infelicidade, falhou no segundo gol do Leão. Além do Manuel, o Paulo Vitor, atacante, retorna após cumprir suspensão pelo terceiro cartão amarelo. Sobre o Mastriani, o atacante passou por um procedimento no joelho, lesão ligamentar, já recebeu alta médica e vai iniciar agora a fisioterapia. O tempo de recuperação dele é de mais ou menos 8 meses, então não joga mais nessa temporada. E a arbitragem para o jogo de domingo contra a Ponte já está definida. O apito será de Bruno Pereira Vasconcelos, da Bahia. Lembrando que o Humberto Louser não é mais o treinador do América e até então ninguém foi anunciado para o lugar dele. O Douglas Gonzaga, o técnico interino, deve comandar a equipe à beira de gramado. E durante essa semana, nós tivemos uma informação rolando nas redes sociais de que o América estaria negociando a volta do técnico Myron César, que era técnico do Sub-20, para agora comandar o time principal. Até então, segundo apurações dos nossos colegas da Itatiaia, essa informação não procede. Myron César não foi alvo do América no mercado e o Coelho continua a busca aí de um treinador para o time principal. Tá falado, pessoal, e eu vou ficando por aqui com as notícias do Coelhão.
0: Muito obrigado, Giovana. Pois é, a Ponte Preta tendo esse problema aí, né, com atrasos salariais, os jogadores estão fazendo greve, parece que vai vir, se eu não me engano, 12 jogadores da base para poder atuar aqui no Independência, mais 6 jogadores que estão emprestados por outros clubes e não dependem da Ponte Preta para receber o seu salário. Muito triste essa situação da Ponte Preta. Obviamente que a Ponte é um time gigante, tem numa cidade gigante, num polo de investimento muito grande. Então é triste o que a gente vê com a gigante Ponte Preta, o que ela está passando. Mas o América precisa vencer a partida de manhã. A verdade é essa, o América precisa vencer até para poder sair, poder sair dessa disputa aí da Ponte Preta entre eles, para ver quem vai ficar na lanterna, quem vai ficar na 19ª colocação. O América, que não vence há 4 jogos, então é uma situação muito boa, assim, muito positiva, querendo ou não, para o América vencer essa partida de amanhã, porque eu acredito que o Gilson Kleina, o técnico que chegou lá na Ponte Preta para treinar, ainda não teve tempo de conhecer os jogadores, esses 12 jogadores, então eu acredito que o América vá vencer essa partida de amanhã, até porque o Ponte Preta enfrenta esse problema, então eu acho que seja mais fácil do América conseguir essa vitória amanhã lá na Arena Independência, que, como eu falei, você acompanha conosco a partir das 15h30. Mandando um abraço aqui agora pro Flavilense, o Flavilense que sempre está presente com a gente. Ele mandou: bom dia, meus placares para os jogos de hoje são Cruzeiro 9-0 no Vasco e 9-0 do Vitória para cima do Atlético. Esses são os palpites do Flavilense. Enfim, 11 horas e 24 minutos, a gente vai para o primeiro intervalo, porque na volta a gente vai falar do Galão da Massa que enfrenta o Vitória hoje na Arena MRV.
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0: 11:26, voltamos agora para falar do Galo. O Galo que enfrenta, né? Recebe aí o Vitória hoje às 18:30 na Arena MRV pela 25ª rodada do Brasileirão. E o Atlético tenta ampliar a sequência de 12 jogos sem perder na temporada. E para manter essa invencibilidade, o técnico Eduardo Domingues terá que superar uma série de desfalques, principalmente no setor defensivo, além de dividir as atenções aí com a decisão da próxima terça-feira contra o Cruzeiro pela Copa do Brasil. Além de buscar esses 3 pontos para não perder de vista o pelotão de frente, o Clube Alvinegro também tentará quebrar um jejum que dura mais de 8 anos contra os baianos. O último triunfo da equipe mineira sobre o Leão aconteceu em abril de 2018, pela segunda rodada da competição mais importante. Na vitória por 2-1, né, o Atlético conseguiu então aí essa vitória e tem aí desde 2018 que o Galo não vence a equipe do Vitória. De lá para cá foram disputados 6 jogos entre os times, foram 4 vitórias da equipe baiana e outros 2 empates. Nesta temporada, o time comandado por Jair Ventura venceu por 2-0 no Barradão, na partida válida pela 6ª rodada do primeiro turno. Com 33 pontos conquistados, o Galo inicia a rodada na 9ª colocação. O Vitória, por sua vez, tem 4 pontos a menos e é o 12º, enquanto os mineiros vêm de empate por 0-0 contra o Internacional em Porto Alegre, nesse jogo fora de casa, e com o Atlético também poupou visando o primeiro jogo, o jogo de ida das quartas da Copa do Brasil. O clube rubro-negro, o Vitória, amargou uma derrota por 2-0 em casa no Barradão para o Bahia. Bom, vamos falar então agora desses desfalques que o técnico Eduardo Domingues vai ter. O treinador alvinegro não poderá contar com 4 jogadores do sistema defensivo: o Lianco, que se recupera de uma lesão no pé esquerdo, o Léo Duarte com uma lesão na coxa direita, Juan Tressouti, que cumprirá o protocolo de concussão após a forte queda sofrida em uma disputa com o Caio Jorge no Clássico, e também o goleiro Everson, que está aí com um trauma no pé esquerdo. Esses são os jogadores que estão fora da partida. Ontem o Departamento de Comunicação do Atlético comunicou que o Everson não irá atuar nessa partida de hoje com esse trauma no pé. Já a boa notícia também dessa última sexta-feira foi o retorno do meia Vitor Hugo. Ele que está recuperado de uma lesão muscular, ele foi liberado pelo departamento médico e volta a ser opção para essa partida de hoje contra o Vitória. Uma opção muito boa nesse meio de campo do Galo, que agora está podendo poupar alguns jogadores, porque com a chegada do Kevin Castanho e também com a chegada do Fred, o Eduardo Domingues tem mais opções nesse meio de campo. Então o Atlético agora está podendo fazer um rodízio maior aí entre os seus atletas. Então acredito que o Vitor Hugo possa entrar alguns minutos nesse jogo. Como ele está voltando de lesão, acredito que ele não vai iniciar a partida como titular. A gente vai passar a provável escalação daqui a pouco, mas eu acredito que é pouco provável dele começar esse jogo como titular. E com essas baixas, o técnico Eduardo Domingues terá poucas opções para montar a defesa. Vitão e Vitor Hugo vão formar aí muito provavelmente a dupla de zaga titular, enquanto Gabriel Delfim é o favorito para assumir a vaga de Everson no gol. O calendário também deve pesar aí nas escolhas do treinador para a partida, então, porque o confronto acontece entre os jogos da Copa do Brasil. Aí, então, provavelmente o Eduardo Domingues vai entrar com seu time todo reserva. Acredito que será um time todo reserva para essa partida de hoje. Jogadores como Preciado, Tomás Pérez, Cissé e Thiago Borbas aí podem até ganhar oportunidade no time titular. Gustavo Scarpa, que não atua há quase 4 meses, também pode receber minutos após voltar a ficar à disposição do comandante argentino. E mesmo com uma equipe muito modificada, o Atlético tenta dar sequência ao bom momento. São 12 partidas consecutivas sem perder, considerando aí todas as competições, claro. A última derrota foi ainda antes da pausa para a Copa do Mundo, no dia 24 de maio, contra o Corinthians. Além de preservar essa invencibilidade, né, a vitória é importante para as pretensões do Galo no Campeonato Brasileiro, porque a equipe ocupa a nona colocação com 33 pontos e precisa aí somar para se aproximar da zona de classificação para a Copa Libertadores. Atualmente, o quinto colocado é justamente o seu rival estadual, Cruzeiro, com 39 pontos. Ah, e o Vitória? Como chega o Vitória? Porque o Vitória também está jogando aí contra o Galo entre essa decisão das quartas de final da Copa do Brasil, né? Então, vive aí essa situação semelhante. A equipe baiana, que perdeu o primeiro jogo das quartas de final, jogo de ida da Copa do Brasil, para o Vasco por 1-0 lá em São Januário. E com essa decisão pela frente aí também na próxima quarta-feira, o jogo do Vitória será na próxima quarta, então o Vitória terá um tempo maior de recuperação aí do que o Galo, porque o Galo enfrenta o Cruzeiro na terça. O Vitória aí vai conseguir esse tempo maior, porque vai enfrentar o Vasco só na quarta-feira às 9:30 PM. Então o Jair Ventura, que é o técnico do Vitória, provavelmente vai poupar aí também para essa partida. E para esse jogo, de logo mais, o Atlético soltou ontem às 4 horas da tarde a parcial de ingressos vendidos para a partida. Então, atualizado, foram 13 mil ingressos vendidos para essa partida de hoje. Já atualizando também para a partida de terça-feira, mais de 30 mil ingressos já foram vendidos para a decisão contra o Cruzeiro na Arena MRV. Falando em decisão, já adiantando o assunto aqui antes de passar a provável escalação das duas equipes, deve ter mosaico na arena, deve ter show de fogos também, rua de fogo. O Atlético pensa em fazer, a torcida organizada do Atlético está pensando em fazer para recepcionar o time, até porque é uma decisão muito importante para cima do seu maior rival. O Atlético precisa dessa classificação na Copa do Brasil e, claro, tem totais condições de conseguir essa classificação. Bom, voltando para a partida de hoje, a provável escalação, claro, começando pela equipe mandante, a equipe do Galo, deve ser a seguinte: Gabriel Delfim no gol, Preciado, Natanael, Vitão, Vitor Hugo e Pacini na zaga, Tomás Pérez, Cissé e Reinier, Alan Minda e Thiago Borbas. Pode ter a opção aí dele tirar o Preciado e colocar o Dudu mais avançado numa escalação 4-3-3. Essa aí é a provável escalação do técnico Eduardo Domingues. Já a provável escalação do Vitória é a seguinte: Lucas Arcanjo no gol, Fabiano, Brits, Luan Cândido e Ramon na zaga, Kaique, Zé Vitor e Martínez, Mateuzinho, Eric e René. Essa é a provável escalação do técnico Jair Ventura. A arbitragem fica a cargo de Edna Alves Batista, de São Paulo, assistente Neuza Inês Bach, também de São Paulo, e Fabrini Costa, também de São Paulo. O VAR fica a cargo de Douglas da Silva, do Rio Grande do Sul. Essa aí é a escalação, então, da arbitragem para a partida de logo mais do Galão da Massa, o Galo que busca continuar essa sequência aí como invicta, a maior sequência invicta do futebol brasileiro. E claro, a partir das 6 horas, direto lá da Arena MRV, vocês acompanham tudo de Atlético e Vitória. 11 horas e 35 minutos, a gente vai para o intervalo, porque na volta vamos falar do Cruzeiro, que também joga hoje fora de casa contra o Vasco.
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0: 38 minutos, voltamos agora para falar do Cruzeiro. O Cruzeiro que enfrenta hoje a equipe do Vasco às 9h20 da noite lá em São Januário. E quem chega para falar tudo desse jogo é ele, meu amigo Pedro Rocha.
1: Muito bom dia, você ligado aqui na nossa Rádio Inconfidência. Eu sou Pedro Rocha, agora com o noticiário do Cruzeiro. E hoje é dia de jogo, 9h20 da noite. Que horário mais esquisito, mas é o jogo entre Cruzeiro e Vasco da Gama, lá em São Januário. Ano passado, a gente se lembra, o Cruzeiro foi derrotado lá por 2-0. Era um momento que o Cruzeiro estava na briga pela liderança da Série A. Mas hoje o Cruzeiro vai enfrentar um adversário ainda mais preocupado com a tabela do que em 2025. O Vasco está na zona de rebaixamento. Tá certo que venceu o Vitória na Copa do Brasil, tem um jogo de volta no meio de semana que vem, mas o Vasco precisa mesmo lutar aí contra o Cruzeiro para sair dessa situação incômoda, e o Cruzeiro querendo aí seguir, evidentemente, na luta por uma vaga para a Libertadores de 2027, só que via brasileiro, porque está na luta também nesta vaga via Copa do Brasil. Lembrando que ainda tem o jogo contra o Atlético na terça-feira, Arena MRV. E daqui a pouco vamos falar um pouco sobre isso. Antes vamos falar sobre o time que já está no Rio de Janeiro. A delegação chegou na capital carioca. Até fiz uma provável escalação na palavra de peso mais cedo, mas o Gerson não viajou, assim como o Arroio. Cruzeiro tendo aí mudanças, o Arthur Jorge poupando estes jogadores. Então vamos ver aí, sem o Fabrício Bruno na zaga, o que fará o comandante Celeste. Esboçando aí um provável Cruzeiro, com a situação do Jonathan Jesus, que vem treinando, pode ser uma alternativa. Cruzeiro com o Otávio no gol. Até teve uma especulação de que o Cássio poderia jogar, mas não deve ser a opção para hoje, para essa partida de mais tarde. O William na lateral direita, considerando que o Fagner deve ser titular contra o Atlético. João Marcelo, Jonathan Jesus ou Lucas Vigalba e Gabriel Rojas. O Lucas Romero ou Zé Lucas. Matheus Henrique. E na ausência do Gerson, acredito que jogue o Matheus Pereira. Aí fica uma possibilidade para o Felipe Moraes, o João Costa e o Caio Jorge ou o Neyser Villarreal também. Não podemos desconsiderar a possibilidade de entrada do Kaique Kenji nessa equipe. Lúcio Rodrigues, até tivemos algumas informações que fisicamente seria apenas uma alternativa e não uma possibilidade de ser titular para essa partida. Ainda não está tão nos cascos como, por exemplo, o João Costa e o Wesley, que chegaram do mundo árabe, mas já conseguem performar como titulares, aguentar mais de 60, 70 minutos por partida. Então aí, uma provável escalação do Cruzeiro. O Cruzeiro tem muitos jogadores pendurados, mas também tem o Fabrício Bruno cumprindo aí suspensão pelo terceiro cartão amarelo contra o Flamengo. Até foi um cartão no primeiro tempo, logo no início da partida. O Fabrício Bruno já ficou de fora desse jogo contra a equipe do Vasco da Gama. Lembrando, claro, que o Cássio já está ficando no banco, mas agora já começa a ser uma hipótese de ser utilizado brevemente. Só para passar os pendurados do Cruzeiro: Cauã Moraes, Lucas Silva, o Lucas Vigalba, o Otávio e o Wesley. Então, aí, esses jogadores pendurados. Lembrando que o próximo jogo é domingo que vem contra o Atlético Paranaense, um jogo de luta por uma vaga no G5, né? O Atlético Paranaense é o terceiro colocado no momento. Então é importante o Cruzeiro estar com força máxima, até porque vai ter um tempo sem jogos da Copa do Brasil. Então, se porventura o Cruzeiro passar pelo Atlético, pode aí ter a semana que vem, entre aspas, livre, uma semana mais tranquila por, infelizmente, estar eliminado da Libertadores. A gente se lembra que o Cruzeiro caiu para o Flamengo. Então, esse, o Cruzeiro com seus pendurados, é o quinto colocado. O empate mantém o Cruzeiro na quinta posição, independente do resultado do jogo do Bahia. O Bahia aqui é o sexto colocado, tem 37 pontos, o Cruzeiro tem 39, o Cruzeiro chegaria a 40, ficaria à frente justamente no número de vitórias. Para o jogo de hoje, a arbitragem é do Fernando Antônio Mendes de Sales Nascimento Filho, do Pará. Ele nunca apitou jogos do... Na verdade, não é que ele nunca apitou. Ele não apitou jogos do Cruzeiro nesta edição do Campeonato Brasileiro, para ficar mais claro. Este Campeonato Brasileiro, então, o Fernando Antônio Mendes de Sales Nascimento Filho ainda não trabalhou em jogos do Cruzeiro. Os assistentes, o Eduardo Gonçalves da Cruz, do Mato Grosso do Sul, e o Acácio Menezes Leão, do Pará. E o VAR, esse estava sumido, hein? Muito tempo desaparecido, o Heber Roberto Lopes, de Santa Catarina. Então, essa a arbitragem de Vasco e Cruzeiro em São Januário, reforçando esse horário diferente, 9h20 da noite, é porque o jogo vai passar na Record também. Você acompanha, claro, aqui na Rádio Confidência 1880, mas esse jogo vai passar na Record em TV aberta, e como começou o horário eleitoral gratuito, esse jogo então precisa ter um horário diferente, justamente porque é o jogo da TV aberta. Podia ser mais cedo, mas aí cai naquele detalhe, se fosse mais cedo poderia prejudicar a exibição do jogo na TV aberta, justamente por causa do horário eleitoral gratuito. E aí, então, essa situação. Eu vou aproveitar também e falar um pouco do time do Vasco que deve jogar hoje, porque a gente acompanha essa situação do Vasco, passei brevemente. O Vasco deve ir a campo hoje com o Léo Jardim no gol, o Paulo Henrique, o Cuesta, o Lucas Freitas e o Cuiabano. Aí no meio de campo, Sousa, Tietchan, Sousa inclusive que foi especulado no Cruzeiro, e Thiago Mendes. O ataque com o Andrés Gomes, o Facundo Colídio e o Adson. O Sousa, que é um volante que veio do Racing, bom jogador, mas ainda não se adaptou ao Vasco. O Adson ganhando a posição do Spinelli, que chegou no início da temporada. E o Facundo Colídio, que fez o primeiro gol dele com a camisa do Vasco da Gama na última rodada contra o Palmeiras. Colídio, ex-jogador do River Plate, é um centroavante mais clássico de área. E aí, então, essas possibilidades na equipe do Vasco. Tem também o Ramon Rique, que está ganhando bons minutos, está até jogando bem aí no meio de campo. Entrou bem no jogo contra a equipe do Palmeiras. Mas então o Vasco tendo essas situações aí, tendo um momento muito complicado, zona de rebaixamento. Pedro Emanuel, técnico português do Vasco, também tendo muito trabalho para reorganizar a casa. A gente se lembra, o Vasco já foi treinado pelo Fernando Diniz. Vamos aguardar aí como vai ser essa situação do Vasco, e que o Cruzeiro também consiga um bom resultado no Rio de Janeiro, consiga uma vitória, que aí o Vasco, é problema do Vasco, depois ele que se resolva no campeonato. Brincadeira à parte, agora passando para o clássico de terça-feira, não tem como fugir. A gente já noticiou bastante a situação do Caio Jorge, vai ser julgado em apenas um artigo no julgamento de segunda-feira, pode levar de 1 a 6 jogos, o artigo 254, é aquela questão. Vamos aguardar para ver se vai sair alguma punição. Eu acho que vai, eu acho que o Caio Jorge vai tomar essa punição, mas tem o fator efeito suspensivo. O Cruzeiro pode conseguir um efeito suspensivo e ele jogar o clássico contra o Atlético. A arbitragem já definida para terça-feira também é o Rafael Claus. Eu acho um bom árbitro, eu particularmente gosto do trabalho do Rafael Claus. Acho que dentre os árbitros brasileiros ele é um árbitro que tem um pouco mais de critério, que tem arbitragens menos polêmicas. Então, acredito sim que o Rafael Claus possa aí ter uma boa arbitragem e controlar o jogo, algo que não foi feito pelo Flávio Rodrigues de Souza no jogo do Mineirão. E sobre esse momento, só uma curiosidade falando do brasileiro: Cruzeiro, se vencer o Vasco hoje, pode chegar a 5 vitórias consecutivas. Não consegue isso desde 2014, que foi justamente o ano que o Cruzeiro foi campeão brasileiro pela última vez. Falando então agora de futebol feminino, porque na segunda o Cruzeiro joga contra o Corinthians no Independência, jogo aí muito importante, partida de ida das quartas de final. 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Para arrematar o boletim de hoje, neste momento o Cruzeiro está jogando contra o Social de Coronel Fabriciano na Toca da Raposa 2 pelo Campeonato Mineiro Sub-20. E é aquela coisa, o Cruzeiro está invicto nessa fase do Campeonato Mineiro Sub-20, é um decagonal final, mas está longe da liderança. Vamos ver então o resultado dessa partida. Então é isso, tudo do Cruzeiro para você aqui no seu Primeiras Esportivas. A gente volta na segunda, naquele formato diferente do programa, tanto na telinha da Rede Minas como aqui nas ondas do Gigante do Ar. Um abraço, boa sorte ao Cruzeiro hoje e até mais.
0: Muito obrigado, meu amigo Pedro Rocha, e trazendo uma atualização de momento que o GE, o Globo Esporte, acabou de soltar e que o Cruzeiro rejeitou na manhã deste sábado uma oferta de 75,3 milhões de reais mais 2 milhões de euros em bônus do Shakhtar Donetsk por Felipe Moraes. Então o garoto, que faz aniversário hoje, completa os seus 18 anos, recebeu essa oferta, o Cruzeiro recebeu a oferta, o Cruzeiro acabou de rejeitar essa oferta do Shakhtar Donetsk por 75 milhões de reais, mais 2 de bônus, 75 mesmo? Olha que eu falei besteira, deixa eu conferir aqui novamente, mas é 75, isso mesmo, 75,3 de reais fixos, mais 2 milhões de euros em bônus. Então, essa oferta podendo chegar aí na casa dos 90 milhões de reais, o garoto que hoje também faz aniversário. Então, o Cruzeiro rejeitando essa oferta pelo garoto, o garoto que deve ser titular hoje mais à noite contra o Vasco, né? Acredito que o Arthur Jorge vai poupar aí muitos dos seus jogadores, como o Pedro já adiantou aí na provável escalação. Deve entrar aí com alguns jogadores, um time bem modificado. Na zaga deve ser o João Marcelo com o Vitor Alba. O único jogador que não deve ser poupado é o goleiro Otávio, que eu acredito que o Cássio ainda não tem condições de atuar como titular no ataque no lugar do Caio Jorge. Acredito que vá o Neyser, João Costa e Kaique Kenji aí nas pontas, Felipe Moraes podendo atuar como meia central, Zé Lucas podendo ter chance aí também junto com o Matheus Henrique, já que o Gerson nem viajou, junto com o Arroio, dois que não viajaram aí para esse jogo contra o Vasco, obviamente visando aí o jogo mais importante do Cruzeiro até o momento, que é contra o Galo na próxima terça-feira. Então acredito que vai poupar aí muitos jogadores, o Rojas e o William tendo chance nas laterais. O Vasco também vai poupar alguns de seus jogadores, porque também enfrenta o Vitória lá no Barradão, um jogo muito complicado lá fora de casa, não tem nada decidido contra o Vitória, como também não tem nada decidido aqui no Clássico Mineiro, nas quartas de final da Copa do Brasil. Enfim, as emoções de Cruzeiro e Vasco e Cruzeiro, vocês acompanham logo depois de Atlético e Vitória aqui no AM880. Então terá jornada dupla hoje aqui no Gigante do Ar, e amanhã também é América e Ponte Preta, todas as emoções. Enquanto às 11h52, a gente chega ao final do Primeiras Esportivas deste sábado, dia 29 de agosto de 2026. As reportagens foram de Pedro Rocha, Rodrigo Arruda e Giovanna Calmon. Comentários, Rodrigo Arruda. Equipe técnica, Rodrigo Cássio Ferreira, Tânia Alves, Dagmar Fonseca e Renata Toledo. Produção e apresentação, Rodrigo Arruda. Mais esportes durante a programação, e a partir das 6 horas da tarde você acompanha todas as emoções de Atlético e Vitória, e logo mais, depois de Galo e Vitória, você fica com tudo de Vasco e Cruzeiro no AM880, no aplicativo Rádio Inconfidência Oficial, no site www.inconfidencia.com.br e nos aplicativos parceiros Rádios Net e Tanin. Fique agora com o repórter Inconfidência. O Primeiras Esportivas volta segunda-feira na rádio e na telinha. Tchau, obrigado!

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1: Falamos agora da tragédia no Nepal. Uma mobilização tenta resgatar 100 operários presos em uma usina após as enchentes. Luísa Ramos, da Rádio França Internacional, tem os detalhes.
2: Equipes de resgate continuam trabalhando neste sábado para tentar retirar cerca de 100 operários presos em um túnel de uma usina hidrelétrica no norte do Nepal. 3 dias após a enchente devastadora que atingiu a região próxima à fronteira com a China. Cerca de 80 policiais e militares participam da operação dificultada pelas más condições climáticas, enquanto especialistas enviados pela Índia auxiliam nas buscas. Segundo um balanço oficial ainda provisório, 633 corpos foram retirados desde quarta-feira dos escombros e da lama deixados pela enchente, sendo 626 vítimas no Nepal e 7 na região chinesa do Tibete. Centenas de pessoas estão desaparecidas, incluindo mais de 900 trabalhadores ligados a projetos hidrelétricos. O Nepal enfrenta agora uma série de desafios humanitários e econômicos. Segundo a Cruz Vermelha, até 93 mil pessoas podem ter sido afetadas pela enchente. A Organização Mundial da Saúde alertou para o risco de surtos de doenças devido à falta de saneamento e à superlotação de abrigos temporários. O governo do primeiro-ministro Balendra Chan pediu ajuda internacional para enfrentar uma das piores catástrofes naturais da história recente do país. Os islandeses vão às urnas nesse sábado para votar em um referendo que pode abrir caminho para uma futura adesão à União Europeia. Elcio Ramalho tem as informações.
3: Os cerca de 390 mil habitantes da Islândia devem responder à seguinte pergunta: o governo deve ter autorização para retomar as negociações de adesão à União Europeia suspensas em 2013? Caso o sim vença, qualquer acordo negociado terá de ser submetido a um segundo referendo. Uma pesquisa realizada durante a semana revelou que entre os eleitores que declararam uma preferência, 51,3% votarão pelo sim e 48,7% pelo não. Segundo especialistas, há um tema que concentra todas as preocupações, principalmente de quem é contrário: a pesca. Em 2025, os produtos do mar representam cerca de 40% das exportações de mercadorias da Islândia, e uma eventual adesão à União Europeia faria o país se submeter à política pesqueira do bloco. Já os que são favoráveis alegam que uma eventual adesão traria mais desenvolvimento econômico e a voz da Islândia, uma ilha isolada no Atlântico Norte, seria mais forte e teria peso dentro da Europa.
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17: Olá, a 25ª rodada do Brasileirão 2026 começa neste sábado com 3 partidas na parte da noite e com equipe mineira em campo. Os jogos são os seguintes: 6h30 da noite, o Galo recebe o Vitória na Arena MRV. Às 8h da noite, São Paulo e Bragantino se enfrentam no Estádio Morumbis. E a última partida da noite fica com Vasco e Cruzeiro, que se enfrentam 9h20 em São Januário, no Rio de Janeiro. Em tempo, a Rádio Inconfidência transmite a partir das 6h o jogo entre Atlético e Vitória e logo após Vasco e Cruzeiro. 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
19: E aí, como vai você? Tudo bacana? Tudo legal? Bom sábado, bom final de semana e bom samba. Começa agora pela Brasileiríssima. Vamos até as 2h com programação musical de Flávio Henrique Silveira. Eu sou Everton Gontijo e Tereza Cristina e Grupo Semente abrem o samba de hoje.

0: Leci Brandão, Bate Tambor de Leci, Zé Maurício, Aline Calisto, Blá Blá Blá, do Serginho BH, Cartola, Quem Me Vê Sorrindo, de Cartola e Carlos Cachaça, Tereza Cristina e Grupo Semente, No Pagode do Vavá, de Paulinho da Viola.
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0: 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O samba bate outra vez, noite ilustrada.

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1: Foi só o lateral entrar, nosso time ganhando de 3. Começou a perder. Depois que o juiz apitou, fim do primeiro tempo, é que ele foi correr. Fabinho do Terreiro
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0: Aparecida, Tereza Aragão, música de Aparecida, Grupo Pura Harmonia e Fabinho do Terreiro, Tira o Lateral, de Fabinho do Terreiro, Luciana Mello, Tendência, de Jorge Aragão e Dona Ivone Lara, Noite Ilustrada, Leva Meu Samba, de Ataúfo Alves.
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2: Faltam 4 minutos para uma hora.
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0: O samba bate outra vez até as 2 horas aqui pela 100,9 Brasileiríssima. Uma ótima tarde de sábado pra você, Clara Nunes.

0: Samba de Raiz Quando Eu Contar, de Serginho Meriti e Beto Sem Braço, Adriana Araújo, Chover, de Fernando Procópio, Daniel Rosadas e Rafael dos Anjos, Dona Ivone Lara e Djavan, Sonho Meu, de Délcio Carvalho e Ivone Lara, Clara Nunes, Canto das Três Raças, de Mauro Duarte e Paulo César Pinheiro.
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0: O samba na sua mais ampla tradução. Adoniran Barbosa e Vânia Carvalho.

0: Bruno Cupertino e Fabiana Cosa, Moenda de Bruno Cupertino e Vinícius Mineiro, Janine Matias, Devoção de Léo Fê, Nego Xande e Rodrigo Paulo, Martinho da Vila, Disritmia do Martinho, Adoniran Barbosa e Vânia Carvalho, Prova de Carinho de Adoniran e Hervé Cordovil.
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4: O projeto Pintando ao Vivo no Museu Histórico Abílio Barreto deste domingo homenageia um dos mais importantes nomes da produção cultural e da moda em Minas Gerais, Luiz Otávio Brandão. Rafael Abreu, artista plástico e diretor do Libertas Coletivo de Artes, tem os detalhes.
5: Estou passando aqui para te convidar para um evento muito bacana, Pintando ao Vivo no Museu. Nesta primeira edição, no Museu Histórico Abílio Barreto, e homenageando o produtor cultural e artista Luiz Otávio Brandão, que nos deixou recentemente, irmão do grande ator Ronaldo Brandão. Nesta edição, além de pintura ao vivo dos artistas, desenhos, performances, vamos também ter exposições, porque nem todo artista pinta ao vivo. Mas ele vai levar um pouquinho da sua trajetória, do seu ateliê. É um grande encontro das artes visuais. Teremos também a comercialização de vinil, que é uma capa de arte também. Então fica aí o convite, venha celebrar a arte conosco no Museu Histórico Abílio Barreto. Te espero lá. Grande abraço.
4: Obrigado, Rafael. O Pintando no Museu é dia 30 de agosto, domingo, de 10 da manhã às 4 da tarde, no Museu Histórico Abílio Barreto. A entrada é gratuita. Eu sou Pedro Henrique Vieira e essa foi mais uma edição do Plug. Nos trabalhos técnicos, Washington Bittencourt.
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0: 100,9 Brasileiríssima, O Samba Bate Outra Vez. Bom fim de semana. Agora tem Elton Medeiros.

0: Ronaldo Leon, Meu Terreiro, de Ronaldo Leon. Grupo Zé da Guiomar, A Flor e o Espinho, de Nelson Cavaquinho, Guilherme de Brito e Alcides Campos. Elza Soares, Canoa Furada, de Giza Nogueira. Elton Medeiros, Na Mesa de um Botequim, de Elton Medeiros e Clóvis Besnos.
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0: Aproveite o seu final de semana na brasileiríssima O Samba Bate Outra Vez, Jovelina Pé.

0: Zélia Duncan e Xande de Pilares, No Meu País, música deles. Dona Elisa, Poeira em Alto Mar, de Dona Elisa. Walter Alfaiate, O Mundo Já Se Acabou, de Walter Alfaiate. Jovelina Pérola Negra, Luz de Repente, de Marquinho PQD, Arlindo Cruz e Franco. Chegamos ao final do samba, que bate outra vez amanhã, ao meio-dia, aqui na Brasileiríssima. Um ótimo final de semana para você e continue na 100,9 ouvindo o melhor da MPB. Valeu!
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3: Dando continuidade às obras da linha 1 do sistema metroviário de Belo Horizonte, o metrô terá seu funcionamento alterado neste domingo, 30 de agosto, quando o intervalo entre os trens passará a ser de 18 minutos durante o dia. Nas estações Santa Efigênia, Santa Teresa e Nova Suíça, os trens passarão em uma só via e será necessário que os clientes verifiquem a direção da composição antes de embarcar. De 31 de agosto a 4 de setembro, de segunda a sexta, o intervalo entre os trens será de 18 minutos após as 8 da noite. Nas estações Carlos Prates e Calafate, os trens passarão em uma só via após as 8 da noite e será necessário que os clientes verifiquem a direção da composição antes de embarcar. Vale destacar que não haverá baldeação. A ANEEL mantém bandeira amarela para setembro. As informações com o repórter Pedro Lacerda.
4: A ANEEL, Agência Nacional de Energia Elétrica, manteve a bandeira tarifária amarela para o mês de setembro. A decisão anunciada nesta sexta-feira significa que os consumidores continuarão pagando uma taxa extra de R$ 1,85 a cada 100 kWh consumidos. A cobrança adicional é reflexo de condições menos favoráveis para a geração de energia no país, que obrigam o uso de fontes mais caras para abastecer o sistema elétrico. O mecanismo de bandeiras tarifárias funciona como um termômetro mensal, dando transparência aos consumidores sobre os custos reais da energia que chega às suas casas. A agência pede aos consumidores que usem a eletricidade de maneira consciente. Da Rádio Nacional em Brasília, Pedro Lacerda.
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Olá, seja bem-vindo, bem-vinda. Está no ar mais uma edição do programa 100,9 Minutos de Música. Uma ótima tarde para você. A partir de agora eu te acompanho até as duas. Programação musical é do Wilson De Lucas. Trabalhos técnicos de Washington Bittencourt. Eu sou Valesca Falso e agradeço a sua audiência. E a nossa primeira de hoje é Capital Inicial com Natasha.

0: 14 Bis, uma velha canção rock and roll, música do Flávio Venturini, Vermelho e Murilo Antunes. Daniela Mercury com Herbert Viana, Só Pra Te Mostrar. Marisa Monte, Pra Melhorar. Essa música ela fez com o Seu Jorge com a Flor. Agora vamos pro intervalo, já eu volto com mais música, com poucos comerciais pra você.
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0: Estamos de volta aqui no programa 100,9, tocando para você muita música com pouco intervalo comercial. Temos agora Heróis da Resistência com duplê de corpo.

0: Paula Toller cantou Céu Azul de Chorão e Castanho. Chico Chico, Vila do Sossego de Zé Ramalho. Gilberto Gil, Não Chore Mais. Essa é uma versão em português feita pelo Gilberto Gil. Temos mais um intervalo agora, já já. Eu tô de volta com o programa 100,9. Não sai daí.
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9: 3 e 3. Não fique parado, movimente-se. Caminhar faz bem ao corpo e melhora a autoestima. Fortalece a musculatura, os ossos, o sistema imunológico e melhora a capacidade dos seus pulmões.
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7: Estamos de volta aqui no programa 100,9, esse programa que toca muitas músicas com pouquíssimos intervalos comerciais. E agora tem Jorge Versilo com Final Feliz.

0: Esse foi o Roupa Nova com Canção de Verão de Luiz Guedes e Thomas Hott. Vanessa da Mata cantou com João Gomes, comentário a respeito do John, essa música de Belchior e José Luiz Penha. Luau com a música A Paz, uma parceria do Gilberto Gil e do João Donato. A gente tem mais um intervalo, já já eu volto com música pra você.
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12: Olá. Neste sábado, apenas uma partida será realizada pelo Brasileirão Série B de 2026. Logo mais, 6h30 da noite, Botafogo de Ribeirão Preto e Cuiabá se enfrentam no estádio Santa Cruz com o mando de campo da equipe do interior paulista. O jogo que abre a rodada 25 da Série B coloca frente a frente o 12º e o 14º colocado em um confronto direto. Do Departamento de Esportes da Rádio Inconfidência, João Pedro Martins.
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13: Vamos abrir a última sequência de hoje aqui do programa 100,9. Até às 16h, só música para você. Adriana Calcanhoto, Lindo Lago do Amor.

0: Cidade Negra, Sombra da Maldade, a música é do Da Gama e Tony Garrido. Sá Rodrigues e Guarabira, Sobradinho. Ana Canhas cantou Esconderijo. Programa 100,9 minutos de música de hoje termina aqui. Muitíssimo obrigada pela sua audiência. Eu sou Valesca Falsi, programação Wilson de Lucas, trabalhos técnicos de Washington Bittencourt. E a gente volta em breve aqui na programação da Rede Inconfidência de Rádio, AM 880, FM 100,9. Muito obrigada. E um beijo para você, até a próxima.
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14: Pela primeira vez, a Feira Hip terá funcionamento especial durante a Virada Cultural de Belo Horizonte. Os três setores de alimentação vão funcionar 24 horas, das 7 da noite deste sábado às 7 da noite do domingo, acompanhando o período da programação cultural. Os espaços de alimentação estão localizados nos trechos das ruas Espírito Santo, Avenida Álvares Cabral e Avenida Afonso Pena, com Rua Carandaí. A mudança é exclusiva para as barracas de alimentação. Os demais setores da feira, como artesanato, decoração, utensílios domésticos e produtos diversos, funcionarão normalmente no domingo, das 8 da manhã às 2 da tarde. O espaço cênico Yoshifumi Yagi Teatro Raul Belém Machado, no bairro Alípio de Melo, recebe na próxima sexta-feira, dia 4, às 8 da noite, apresentação especial em comemoração aos 20 anos do Clube do Choro de Belo Horizonte, entidade reconhecida nacionalmente por atuar na valorização desse importante estilo da música brasileira. Os ingressos custam R$ 30,00 a inteira e R$ 15,00 a meia e estão disponíveis pelo Simpla, antecipadamente, ou na bilheteria do teatro 2 horas antes do evento. E do choro para o rock and roll, hoje é dia de Pop Rock Inconfidência, a partir das 8 da noite, aqui na 100,9 FM e no AM 880, e claro, além dos aplicativos. A banda entrevistada de hoje se chama Projeto Ari e saiu lá de Porto Alegre para anunciar um dos melhores discos de rock alternativo independente do ano. Eu te espero por lá. Repórter Inconfidência, redação e apresentação, Marcos Tadeu.
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15: 4:03. 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
14: Ótimo sábado para você ligado aqui na rede Inconfidência de Rádio. Seja muito mais que bem-vindo, muito mais que bem-vinda. Eu sou Júnior de Castro e agora você fica comigo aqui no nosso Radiola. Por aqui, o melhor da música de vinil até às 6 da noite. Abrindo o programa, você fica com Djavan,

0: Na Brasileiríssima e no Gigante do Ar, Rita Lee, Atlântida, parceria da Rita e do Roberto de Carvalho, Guilherme Arantes, Lance Legal, Biquíni Cavadão, Vento, Ventania, e abrindo o programa, Djavan cantou Eu Te Devoro.
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0: Na rede Inconfidência, sai Guarabira.

0: Acabamos de ouvir Tim Maia, o descobridor dos sete mares, do Gilson e do Michel, os Paralamas do Sucesso, Cuide Bem do Seu Amor. E abrindo a sequência, sai Guarabira Espanhola, música do Guarabira com o Flávio Venturini.
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4: No próximo domingo, o projeto Palco Ocupa Mais chega ao bairro Floresta, com muita música, teatro, contação de histórias, oficinas criativas e práticas de bem-estar. A coordenadora do evento, Flávia Viana, tem mais informações.
5: Olá, moradores do bairro Floresta, amantes da boa música. Nesse domingo, dia 30 de agosto, das 9 às 5 horas da tarde, a Praça Comendador Negrão de Lima será tomada por cultura e arte. O Palco Ocupa Mais traz apresentações gratuitas com Chico Lobo, Orquestra Jovem das Gerais, Orquestra Popular, Viola Goa, além de teatro, contação de histórias e oficinas criativas durante todo o dia. É um convite especial para todas as gerações, um dia de convivência, de bem-estar, de valorização de quem veio antes de nós e música de qualidade. Venha celebrar nossa memória e ocupar a praça com a gente. Vai ser lá no bairro Floresta, dia 30 de agosto, de 9 às 5 horas da tarde. Vem com a gente.
4: Obrigado, Flávia. Para mais detalhes, acesse o Instagram, @ocupamais_. Eu sou o Pedro Henrique Vieira e essa foi mais uma edição do Plug. Nos trabalhos técnicos, Washington Bittencourt.
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0: De volta no nosso Radiola, valeu demais pela sintonia e pela audiência. Tem Mineiro chegando, a banda Skank. O céu.

0: Você ouviu Radiotaxi, Sanduíche de Coração, do Tafo, Brilho, Noite do Prazer, parceria do Claudio Zoli, do Paulo Danowski e do Arnaldo Brandão, e ouvimos Titãs, Isso, do Antônio Carlos, a primeira com Skank, Dois Rios, música do Samuel Rosa, do Loborges e do Nando Reis.
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0: Chegando, Adriana Calcanhoto, Devolva-me.

0: Você acabou de ouvir Alceu Valença, Tropicana, do Alceu e do Vicente Barreto, Marisa Monte, Eu Sei e Adriana Calcanhoto, Devolva-me, canção do Renato Barros e da Lilian.
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2: 5:01. 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
3: Começando o segundo tempo, segunda hora do nosso Radiola, eu sou Júnior de Castro e você continua comigo até às 6 horas da noite. Agora tem Cássia Eller.

0: Tocamos para você Fagner Cartaz. Essa é uma música composta pelo Fausto Nilo e pelo Francisco Casaverde. Lulu Santos cantou Aviso aos Navegantes. E Cássia Eller, O Segundo Sol. Essa música é do Nando Reis.
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2: Na Brasileiríssima e no Gigante do Ar tem Secos e Molhados.

0: Meu Coração, Pepeu Gomes, na rede Inconfidência, música do Pepeu e do Gilberto Gil. Zé Ramalho, Chão de Giz e Secos e Molhados, Flores Astrais, do João Ricardo e do João Apolinário.
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0: De volta aqui no nosso Radiola, agora tem Léo Jaime.

0: Tempo Perdido, composição do Renato Russo com Legião Urbana, o grupo que de abelha as curvas da Estrada de Santos, do Rei Roberto Carlos e do Tremendão, o Erasmo Carlos, Jota Quest, Fácil e Léo Jaime é, eu sei, do Léo e do Leandro.
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0: nós amanhã ou depois do Teddy Correia. E Maria Bethânia abriu a nossa sequência com Brincar de Viver, do Guilherme Arantes e do John Lucien. E o Radiola deste sábado fica por aqui. Agradeço muito você sintonizado comigo. Valeu pelo carinho, pela audiência de sempre. Eu sou Júnior de Castro, nos trabalhos técnicos Washington Bittencourt. A programação foi do Wilson De Luca. Você segue agora a programação da Rede Inconfidência e a gente se encontra amanhã a partir das 16h em mais uma edição do nosso Radiola. Tá certo? Tá combinado? Então tá bom. Um beijo enorme pra você e excelente fim de semana.
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0: 6h.
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20: Boa noite, aquele abraço pra você ligadinho, aqui.
0: aqui no nosso AM880, Rádio Inconfidência, para mais uma noite de jornada esportiva. Afinal das contas, você que é ouvinte Inconfidência sabe melhor do que ninguém. Se tem time mineiro em campo, a Rádio Inconfidência está sempre presente.
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0: E hoje, pelo Campeonato Brasileiro, na 25ª rodada, o Galo recebe o Vitória dentro da Arena MRV, com bola rolando a partir das 18h30. A partir de agora, você acompanha tudo aqui no

0: Rádio Inconfidência. Eu sou o Gabriel Arlindo e tenho o prazer de narrar este jogo pra você. E ao meu lado, já girando, conhecendo a equipe Inconfidência, eu chamo ele, o nosso repórter Olhos de Gavião, lá na beira de campo. Muito boa noite pra você, ô Rodrigo Arruda. Os primeiros detalhes deste jogo.
1: Muito boa noite, meu amigo Gabriel Arlindo, boa noite Bianca Reis e claro, Reinaldo Rei, o rei dos pratos. Pois é, o Arlindo, o Atlético que ostenta aí uma sequência de 12 partidas de invencibilidade, juntando confrontos pelo Campeonato Brasileiro, pela Copa do Brasil e também pela Sul-Americana. Na Série A, já são 6 confrontos sem perder, com um retrospecto de 3 vitórias e 3 empates. O embate hoje, fica durante entre a partida de ida contra o Cruzeiro e a partida de volta também contra o Cruzeiro pelas quartas de final da Copa do Brasil. Então, uma partida muito importante aí para o Galo, para conseguir esses 3 pontos aqui na Arena MRV e levar mais confiança ainda para enfrentar o Cruzeiro na próxima terça-feira. Vale lembrar que o Atlético hoje vai vir com um clube, com um time muito mesclado, então deve pompar bastante aí seus jogadores. Já já a gente passa a escalação. Já o Vitória tenta reverter aí o momento ruim de 2 derrotas consecutivas, diante do Vasco pela partida de ida das quartas da Copa do Brasil e contra o Bahia no compromisso mais recente pelo Brasileirão, para quebrar essa sequência negativa e conquistar o primeiro triunfo fora de casa no Brasileirão Série A. Vale lembrar que o Atlético não vence o Vitória tem 8 anos que o Galo não vence o Vitória. Então, é uma partida muito importante para o Galo quebrar esse retrospecto ruim aqui na Arena MRV, diante do seu torcedor, Arlindo.
0: Valeu, Rodrigo, pelos primeiros destaques, as primeiras informações da noite. E para poder trazer análise, opinião, comentário, eu apresento ela, a nossa jornada esportiva. Muito boa noite para você, Bianca Reis. É um confronto no meio de duelo da Copa do Brasil para as duas equipes. As duas equipes querendo avançar na competição. E aí, o que que este duelo representa? O que que esse duelo significa aí para as duas equipes no Campeonato Brasileiro?
2: Boa noite, Gabriel Arlindo. Boa noite, Rodrigo Arruda, e também para o Rei. Bom, Arlindo, como o Arruda já bem disse, o Galo vem aí com um time praticamente todo misturado. E isso é por causa do confronto pela Copa do Brasil diante do Cruzeiro. O primeiro jogo que aconteceu na terça-feira ficou empatado em 1-1. E por causa disso, o Galo precisa vencer e convencer dentro de casa. Mesmo que está jogando pelo Campeonato Brasileiro agora contra o Vitória, mesmo com time misto, o time precisa buscar o resultado diante do seu torcedor, precisa se esforçar. E pro lado da equipe do Vitória, o Vitória também está jogando pela Copa do Brasil e perdeu o primeiro jogo diante do Vasco com um jogador a mais. E isso mostra que o Vitória vem passando algumas dificuldades também. Perdeu o último jogo pela 24ª rodada diante do Bahia e por causa disso precisa vencer também, principalmente vencer fora de casa, Arlindo.
0: Tá certo, ô Bianca Reis, obrigado aí pela opinião, pela primeira análise, pelo primeiro comentário da nossa jornada. E para começar a conhecer os 22 protagonistas, os 22 atletas em campo, começando, é claro, com o galo mais bonito deste mundo, alô, Eliezer Ferreira, lá no comando da nave, mas sobe o hino do Galo. Porque o Rodrigo Arruda volta trazendo toda a escalação de Eduardo Domingues.
3: Nós somos do Clube Atlético Mineiro, jogamos com muita raça.
1: Vamos lá, o Galo vem a campo da seguinte maneira: o número 1 é o goleiro reserva, Gabriel Delfim, e também capitão. Número 23, Preciado. 2, Natanael. 40, Vitão. 36, Cauã Passini. No meio de campo temos o número 25, Tomás Pérez. 39, Cissé. 5, Alexander. E 19, Reinier. Mais à frente no ataque temos o número 27, Alan Minda. E o número 18, Thiago Borbas. Essa é a escalação comandada pelo técnico Eduardo Domingues.
0: Tá certo, tá aí, escalada desenhada, alineação de Barba Domingues pra essa partida de hoje. E aí, Bianca Reis, o Barba Domingues poupando quase a equipe inteira, hein? Como é que você analisa, como é que você destrincha essa equipe do professor Eduardo Domingues pra esse confronto?
2: Bom, Arlindo, a gente já sabia que o Eduardo Domingues iria preservar alguns jogadores, mas a gente não imaginou que ia ser praticamente o time inteiro. Alguns jogadores preservados por causa de lesões, outros jogadores aí por opção técnica mesmo, visando o próximo confronto pela Copa do Brasil. O Galo vem aí com duas análises assim, principal para esse jogo, de como que o Galo pode se portar. É que o time pode começar em um 3-4-3, que é o modelo habitual que o Eduardo Domingues usa, com três zagueiros, mas hoje a gente também pode ver o Galo variando para um esquema tático de 4-3-3, já que o Galo tem aí uma dificuldade na sua zaga, que o Lianco machucou e o Tressold tem que ficar aí fora por causa da contusão que teve no jogo contra o Cruzeiro, e são 5 dias aí que ele é impedido de jogar. Então a gente vai ver aí o Galo com Natanael, Vitão, Passini e Tomás Pérez e Preciado ali nessa linha. Agora, como que esse time vai se desenhar dentro de campo? É só depois que a bola rolar, lindo.
0: Tá certo, Bianca Reis destrinchando, analisando essa equipe do Galo de Barba Domingues. E você, ouvinte em confidência, já sabe melhor do que ninguém se tem time mandante, tem time visitante. Alô, Eliezer Ferreira, sobe o hino do Vitória, porque o Rodrigo Arruda volta trazendo toda a escalação de Jair Ventura.
3: Vitória, mostra o teu valor.
1: O Vitória vem a campo da seguinte maneira: o número 1 é o goleiro Lucas Arcanjo, também capitão. Número 2, Brits. Número 25, Kaká. Número 36, Luan Cândido. 83 é o Jamerson. 95, Kaique. 6, Martínez. 8, Pochettino. 12, Tárcia. 7, Marinho. E o 9, Alex Bruno. Essa é a escalação do técnico Jair Ventura.
0: Tá certo, tá aí desenhada, escalada, a escalação de Jair Ventura para este confronto de hoje. E aí, Bianca, o que, que você tem a dizer sobre essa escalação do Vitória, essa escalação do Leão da Ilha?
2: O Jair Ventura também optou em preservar alguns jogadores, também pensando na Copa do Brasil. Os principais jogadores que foram preservados é o camisa 33, Eric, que é o principal jogador do Vitória. Outros jogadores que também estão no banco é o Mateuzinho e o Kaiser e o Renê, que foram poupados nesse jogo, pelo menos de entrar de titular. Estão no banco de reservas para poder ajudar aí, quem sabe, no segundo tempo. Mas acho que o Jair Ventura também está pensando na Copa do Brasil, que é o mais importante para a equipe do Vitória no momento, Arlindo.
0: Tá certo, então também o palpite, o pitaco da nossa comentarista sobre essa escalação do Vitória, a escalação do Leão, e para um jogo que vale um pouco menos do que o confronto da Copa do Brasil, mas ainda no Campeonato Brasileiro, as duas equipes ainda querem brigar por coisas maiores, então a arbitragem tem que estar à altura, hein, Rodrigo Arruda, quem que está no comando do apito?
1: Pois é, Arlindo, a árbitra principal é a Edna Alves Borges, de São Paulo. Assistente número 1, Neuza Inês Bach, também de São Paulo. E assistente número 2, Fabrini Castro, também de São Paulo. Já o VAR fica a cargo de Douglas da Silva, do Rio Grande do Sul. Essa é a escalação da arbitragem para essa partida de hoje.
0: Tá certo, então, tá aí escalada, alinhada a arbitragem para este confronto de hoje na 25ª rodada do Campeonato Brasileiro. Você vai acompanhar tudo aqui pelas emoções do AM880. O Galo vem com seu tradicional uniforme de número 1, aquele uniforme listrado em preto e branco, com shorts pretos e meiões pretos. O Vitória, por outro lado, vem com seu uniforme de número 2, um uniforme todo branco, da camisa até o meião, uniforme branco. O Galo vai atacar para o lado esquerdo da sua Alexa, do seu smartphone, do seu radinho, aonde quer que você acompanhe as ondas médias da Rádio Inconfidência, pelo AM880, no www.inconfidencia.com.br ou pelo aplicativo Rádio Inconfidência Oficial. Você confere todas as emoções da Brasileiríssima e do Gigante do Ar. Agora sim, somente esperando a autorização de Edna Alves, e começou! 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A bola rola na Arena MRV pela primeira vez no jogo. É o Galo quem mexe nela primeiro. Vem tocando pela lado esquerdo de campo, já com o Lamin. Ele volta um pouco mais atrás. A bola é com o Vitão. Vitão lá pela direita de campo. Ligou ali com o Natanael. Natanael lá pela direita. Acionou o Preciado. Preciado toca a bola um pouco mais atrás. É com o Natanael. Natanael acionou pela frente. Preciado novamente. Reiniero tentou fazer o pivô. Não conseguiu. Foi roubado pela equipe do Vitória. Mas já toma dele novamente o Lamin. Vem descendo. Ultrapassa a equipe de gramado. Procura a melhor opção. Foi puxado pelo Marinho. A primeira falta do jogo é atleticano, a primeira falta do jogo é do Galo, em Rodrigo Arruda.
1: É o Marinho, pegou o jogador do Atlético ali no meio de campo, o árbitro viu, marcou a falta, segue 0-0.
0: E vem descendo agora o Atlético pela direita de campo, que o Preciado tentou levantar dentro da grande área, foi interceptado ali pelo Kaká. Kaká tentou sair jogando, deixou, entregou de graça, rápido, rapidinho. O Galo já retoma ali com o Alexander. Alexander deixou com o Pacini. Pacini voltou um pouco mais atrás, a bola é com o Vitão. Vitão pela direita de campo, acionou o Natanael jogando como zagueiro pela direita. Ele aciona o Preciado lá pela direita de campo, como um ala. Ele pedala, passa bem por cima da bola, tenta fazer o passe um pouco mais à frente. É com Borbas dentro da grande área, invadiu o toque pro centro, afasta gelado de toda maneira. Aí do Vitória ali com Kaique, Kaique já sai jogando pela direita de campo, a bola aí com Pochettino. Pochettino tem na sua perna direita a bola dominada, ele tenta fazer o passe um pouco mais à frente, foi roubado pelo Alexander. Vai sair em lateral para o Vitória fazer a cobrança aqui pela direita de campo. A bola é com Brites, que vem ali procurando a melhor opção. Tem por ali Pochettino, tem por ali Kaique também. Martínez se movimenta buscando o lateral da camisa de número 2. Acabou mandando um pouco mais à frente ali com o Pochettino. Pochettino foi desarmado pelo Pacini. Ele já sai jogando pelo lado esquerdo de campo. Pochettino trava o chutão do Pacini. Vai sair em lateral lá pelo lado esquerdo de campo. Pacini já retoma a posse de bola para o Atlético. Ele sai jogando com o Alexander. Tenta fazer o passe ali com o Alaminda. Melhor com o Britas, que consegue mandar um bico direto para o tiro de meta. Direto para o tiro de meta. Para o goleiro Everson fazer a cobrança. Ele já sai jogando curto, curtinho. É ali com o Natanael. Natanael jogando como um zagueiro ali pela direita de campo, do lado de Vitão. Ele pode fazer o passe pelo centro de gramado. Consegue sair jogando. A bola é com o Alexander. Alexander aqui pelo lado esquerdo de campo. Ligou com o Vitão. Vitão pode recuar um jogo um pouco mais atrás ali para o Tomás Pérez. Tomás Pérez desce ali no meio da zaga para construir o jogo do Atlético. Lá pela direita de campo, ele liga com o Preciado. Preciado pode fazer o passe um pouco mais à frente com o Cicê. Não, ele retoma o jogo. A bola é com o Alexander. Alexander acelerou, girou o jogo. A bola é boa pelo lado esquerdo de campo com o Alaminda. Tem outra passagem do Pacini. Ele preferiu segurar o jogo. Pode voltar um pouco mais atrás. Voltou com o Alexander. Alexander para Vitão. Vitão pelo centro de gramado. Ligou ali com o Reinier. Reinier vem para cima da marcação. Ligou o passe um pouco mais à frente. A bola é boa com o Pacini. Pacini invadiu a grande área. Bateu pro gol. Bateu travado. Bateu travado na hora H. Escanteio para a equipe do Galo fazer a cobrança pelo lado esquerdo de campo. É a Alaminda que vem para a cobrança. Alaminda com a perna direita. Alexander também aparece por ali. Alaminda com a direita, Alexander com a esquerda. Quem será que vem para o levantamento? A bateria aérea do Galo já postada dentro da grande área. Alaminda toma distância. Alexander se manda para dentro da grande área. Alaminda levantou. Quem é que sobe? A fossa de lá, zaga do Vitória. Ainda ficou com o Preciado na intermediária. Ele bateu, bateu travado. Travado na hora H. Vai sair em lateral. Lateral para a equipe do Galo fazer a cobrança. É o Galo que inicia melhor no jogo. Inicia já pressionando o Vitória no seu campo. defensivo. É compreciado lá pela direita de campo, que vai fazer a cobrança de lateral. Mais à frente ele consegue fazer o passe ali com Borbas. Borbas volta um pouco mais atrás com o Renier. Renier ligou com o Alexander. Alexander passou no meio de três. Grande lance do Alexander. Toma dele de toda maneira. Ali o Kaká e já vem na tomada ofensiva contra o Alamin. Ele tenta ganhar, solta a bola ali pela direita de campo. Era o Marinho quem estava por ali. Acabou sendo derrubado pelo Tomás Pérez. É falta para o Vitória, hein, Rodrigo?
1: É falta para o Vitória. O Tomás Pérez pegou, deu troco no Marinho agora no meio de campo também. O árbitro viu falta, segunda falta do jogo. Primeira para o Vitória, segue 0-0.
0: E é o Vitória que tem a bola dominada agora ali no campo defensivo. Com o Luan Cândido. Luan Cândido pelo lado esquerdo de campo. Ligou com o Jamerson. Jamerson voltou atrás com o Arcanjo. Vai ser pressionado. Ai, ai, ai. Quase, quase que o Vitória consegue deixar essa bola de graça ali pro Borbas. De frente pro goleiro. O Arcanjo se livrou dela. Mandou para a lateral. Lateral lá pela direita de campo com o Preciado. Preciado sai jogando com o Renier. Renier para Preciado novamente. Ele volta a bola um pouco mais atrás ali com o Natanael. Natanael pelo lado esquerdo de campo. Ligou com o Vitão. Vitão vem para cima da marcação, deixou pelo lado esquerdo, a bola é com o Alaminda. Alaminda pode vir para cima da marcação do Marinho, pedala, passou pelo Marinho, mas o Marinho conseguiu retornar a bola. Ele manda o bicola para frente, mas já não vale mais nada. A bola havia saído em lateral. Lateral vai ser cobrada agora pelo lado esquerdo de campo com Pacini. Pacini tem por ali o Renier. Ele tenta de letra pro Alexander. Entregou de graça para a equipe do Vitória. Mas o Vitão já tomou de novo. Já tentou sair jogando bola, mas não conseguiu devolver. Ficou ali com o Alexander. Alexander muito marcado no meio de três. Ele consegue fazer o passe pelo lado esquerdo de campo. A bola é com Pacini. Pacini ligou ali pela direita de campo. A bola é com Pérez. Pérez com o CC. CC lá pela direita de campo. Ligou com Preciado. Preciado limpou a marcação de um, de dois, veio pra cima da marcação, ganhou bem, pelo lado esquerdo de campo ele acionou o Vitão. Vitão que caiu no xodó, caiu no colo da torcida, principalmente depois do grande jogo contra o Cruzeiro. Acelerou a bola, é com calma Bassini, na entrada da grande área. Preciado bateu pro gol. Defendeu Lucas Arcanjo. Defendeu Lucas Arcanjo na primeira chegada do Galo. Lucas Arcanjo salva o Vitória, hein, Rodrigo?
1: Salva o Vitória na boa jogada pelo lado esquerdo de ataque. O Pacini conseguiu cruzar. O jogador do Atlético chutou. Lucas Arcanjo defendeu, foi no canto esquerdo, pulou e jogou para escanteio. Escanteio, Alexander na bola, segue 0-0.
0: Pintou o levantamento do Atlético ali com o Alexander. Ele ligou com o Alaminda. Alaminda com o Alexander. Pintou o levantamento. Quem é que sobe? Nas mãos do Lucas Arcanjo. Ele consegue fazer a catada e já sai jogando na velocidade fulminante do Marinho. Vai sair de frente pro goleiro. Sai do gol de toda maneira o Delfim e consegue deixar. Era ali limpa para o Cauã Pacini. Ele já sai jogando de lado com o CC. CC toca a bola ali com o Alexander. Alexander com o CC. Ô Rodrigo, e você aí na beira de campo tá de olho no Eduardo Domingues? Ele tá satisfeito com o que tá vendo da equipe reserva do Atlético até o momento?
1: Pois é, Arlindo. Até o momento o Barba tá gostando do Barba Ball, porque ele está com as mãos no bolso, tranquilo, dando algumas instruções, claro, até porque esse time não é o titular, mas até o momento ele vem... Parece que ele está satisfeito aí com o que o clube vem apresentando, com o que o time vem apresentando, viu, Arlindo? Até o momento ele está ali tranquilo na beira do campo, óbvio, igual eu falei, dando instruções, mas tranquilo, na calma, viu?
0: É, e esse esquema do Barba Domingues, pelo visto, ele veio com uma linha lá atrás de quatro defensores mesmo. Natanael sendo um zagueiro de ofício, o Bianca Reis. É isso mesmo que você está enxergando também?
2: Isso mesmo, Arlindo. Sim, principalmente quando o Galo está jogando na defesa. Essa linha de quatro jogadores com o Preciado, Natanael, Vitão e Pacini. E o Natanael sendo ali aquele zagueiro mais pela direita, auxiliando mais na questão defensiva. Mas o Galo volta para o esquema de três zagueiros quando a equipe está em ataque. O Pérez volta fazendo ali aquela posição de zagueiro central e o Natanael ali na ponta pela direita auxiliando e o Pacini aqui pela esquerda, e o Vitão, perdão. Então o Galo varia a forma que joga de acordo como o time está dentro de campo, Arlindo.
0: Tá certo, obrigado, Bianca. Pedro Rocha, é contigo, meu amigo.
4: Perfeito, Gabriel Arlindo. Muito boa noite a nosso ouvinte ligado aqui no Gigante do Ar. Nosso Gabriel Arlindo tá um pouco debilitado, então vamos seguir a narração aqui de Atlético e Vitória. Vitória e Atlético, lá vai a equipe do Vitória com o Jamerson. Jamerson deixa ali na ponta com o Marinho. Marinho tentou o drible pra cima do primeiro, pra cima do segundo, soltou pro Pochettino. Pochettino tem espaço pra chutar de direito, desvio. A bola ali agora vai saindo calmamente pra escanteio. É escanteio pro Vitória, Arruda.
1: É escanteio pro Vitória. O jogador da equipe baiana tentou finalização, desviou na defesa do Galo, saiu para escanteio pelo lado direito. Segue 0-0.
4: 0-0 na Arena MRV. E agora o escanteio para a equipe baiana. Primeiro para a equipe de Salvador, o Vitória. O Leão da Barra tem escanteio. Gabriel Delfim orienta ali seus jogadores. Agora o Vitória, o jogador do Vitória agora conversa com a Neuzi Nesbach, que é auxiliar número 1, para autorizar a cobrança do escanteio para a equipe do Vitória. Escanteio cobrado, perna esquerda, cabeçada da zaga do Atlético, voltou pro Marinho de perna esquerda, rolou ali, encontrou o Emanuel Martínez. Emanuel Martínez encontra agora o jogador da equipe do Vitória, chega na linha de fundo, cruzamento, domina no peito, o Cissé sai jogando de cabeça. A bola não tomou tanta altura, mas havia uma irregularidade, né, Arruda? Era, então, a bola tinha saído para tiro de meta, já cobrado pela equipe do Galo. Sai jogando o Galo com Alexander no campo de defesa, trabalha a bola com Cissé. Cissé pelo lado direito do campo defensivo do Galo, trabalha mais na ponta com Preciado. Preciado volta tudo com Natanael, hoje zagueiro, hein? Bola com Tomás Pérez. Tomás Pérez encontra agora o Vitão. O Galo vai trabalhando, vai buscando o melhor espaço. O Galo aqui na Inconfidência, lembrando que mais tarde, às 9h20 da noite, horário diferente, teremos Vasco e Cruzeiro, direto de São Januário. A bola novamente com o Preciado. Preciado trabalha com Cissé. Cissé agora encontra o Vitão. Vitão vai avançando jardas para a equipe alvinegra. A bola invertida com Pacini. Pacini pelo lado esquerdo do ataque. O Galo trabalha, tenta encontrar o melhor espaço. A bola com Cissé. Cissé, o passe agora na fogueira, ali para o jogador que era o Reinier. Reinier encontra novamente o Preciado. Passou pelo primeiro. Agora bem marcado, vai trabalhando tranquilamente a equipe do Galo novamente com Reinier. Reinier volta no Alexander. Alexander agora observa a marcação, encontra a melhor opção com Tomás Pérez. Tomás Pérez com o jogador que é o Preciado, deu aquela pedalada, partiu para cima do lateral do Vitória, tenta trabalhar a bola com a equipe do Galo. Cruzamento, a bola fica tranquila pro Martínez dentro da área, tentou o lançamento em profundidade, mas recupera o Galo mais uma vez com o Natanael. Natanael com Cissé. Cissé com o jogador que é o Tomás Pérez. Tomás Pérez novamente trabalha com o Preciado. Preciado com o Reinier. Reinier na perna esquerda de Alexander. Alexander devolve no Reinier, pode chutar, pode finalizar. Vai trabalhando a equipe alvinegra mais uma vez com o Preciado pelo lado direito. 12 minutos, segue 0-0. Preciado faz o cruzamento buscando ali o jogador que é o Minda. O Minda tentou o domínio, agora recupera a equipe do Vitória no campo de defesa mais uma vez, sai trabalhando tranquilamente com Tárcia. Tárcia é marcado ali pelo Preciado, recupera o Minda. O Minda passou pelo primeiro, passou pelo segundo, vai chegando na linha de fundo, recupera o Martínez após o cruzamento. Agora tentativa de lançamento do Pochettino, buscava ali o Alex Bruno, matou no peito, tentou deixar bonito na grama e sofreu falta. Falta para a equipe do Vitória, Arruda.
2: Falta para a Vitória.
1: Falta para a equipe do Vitória. O Alexander pegou o número 6, Martínez, ali no meio de campo. O árbitro viu, marcou a falta, segue 0-0.
4: Segue 0-0, 13 minutos do primeiro tempo e você acompanhando tudo aqui no seu Gigante do Ar. A bola com Jamerson. Jamerson trabalha com Kaique. Kaique recupera no campo de defesa mais uma vez com o Kaká. Kaká agora volta tudo, rebobina com o goleiro Lucas Arcanjo. Lucas Arcanjo, goleiro experiente já. Aliás, o Lucas Arcanjo já deveria, inclusive, na minha opinião, ser colocado no radar da seleção, viu? Tá jogando muito bem, assim como o Everson, assim como outros goleiros do futebol brasileiro. Vai trabalhando então a equipe do Vitória, a bola com o Lucas Arcanjo, mais uma vez agora com o Luan Cândido. Luan Cândido busca o Jamerson. Jamerson pela ponta esquerda do ataque, agora atravessa, passa, entra no campo de ataque, mas sofreu a falta do Preciado, hein, Arruda?
1: Pois é, mais uma falta do Preciado, agora pelo lado esquerdo de ataque da equipe baiana. O árbitro viu mais uma vez, até o momento, um jogo muito faltoso, viu, Pedro Rocha? Segue 0-0.
4: Jogo muito faltoso, e a Edna Alves Batista de São Paulo tentando ali controlar a situação. Nosso gerente de jornalismo esportes, Rodrigo Balbino, tá ligado conosco, um abraço para ele, acompanhando a transmissão aqui no AM 880, na nossa Rádio Confidência. Agradecemos, claro, a você que está ligado no nosso Gigante do Ar. A cobrança de falta ficou fácil pro Gabriel Delfim, saiu ali pelo alto.
1: Impedido.
4: Sem muita preocupação, vai saindo em contra-ataque o Galo agora com o Preciado, lançamento em profundidade. Buscava ali o Minda, mas parou. Por quê, ô Rodrigão?
1: O auxiliar, Neuza Inês Pac, viu o impedimento do atacante do Galo, parou, levantou seu instrumento de trabalho e marcou o impedimento. Segue 0-0.
4: 15 minutos, segue 0-0, e você ligado aqui no seu Gigante do Ar, na nossa Inconfidência. É uma honra estar com você, no seu carro, no seu Uber, na sua companhia. Está jogando a equipe do Vitória, bola com o Marinho. Marinho pelo lado direito, trabalha mais uma vez com o Pochettino, mas aí parou. Falta do Pacini, né, ô Rodrigão?
1: Pois é, falta do Pacini, agora pelo lado direito. Jogador do Vitória já está na bola para cobrar. Segue 0-0.
4: 0-0, Galo e Leão, Leão e Galo. Jogo importante para as pretensões do Galo na Série A. O Barba poupando muito. E aí agora o Pochettino, que sofreu a falta, agora está posicionado para fazer a cobrança. Vai jogar a bola na área, fez a cobrança o Pochettino, mas ali sai de soco o Gabriel Delfim. A bola volta para o Tárcio. O Tárcio agora briga ali com o Cissé no campo de ataque do Vitória. Trabalha mais uma vez a bola com o Jamerson ali. Agora colocou para fora o jogador do Vitória. Lateral, né, Arruda?
1: Sim, lateral. O jogador do Vitória afastou a bola. Por isso, lateral para a equipe do Galo. Já cobrado, segue 0-0.
4: 0-0. Daqui a pouco, mais opinião com a Bianca Reis. 16 minutos aqui no seu Gigante do Ar, na Arena MRV. Galo 0, Leão também 0, Vitória 0, Atlético também 0. Vai jogando mais uma vez a equipe do Galo com o Natanael no campo de defesa. Trabalha a bola com o Tomás Pérez. Agora encontra o Alexander ali na roda gigante. Recupera o Vitória. Bola com o Pochettino. Pochettino pode puxar o contra-ataque em velocidade. Deixa com o Marinho pelo lado direito. Marinho tenta o passe de perna esquerda para o Alex Bruno, faz o pivô, tenta o passe para o Pochettino, mas chegou ali no carrinho providencial o Cauã Pacini, colocando ali para lateral. É lateral pelo lado direito do ataque para a equipe baiana. Aí agora o Brits, com a maior tranquilidade, vai para cobrança. O Vitória tá jogando na dele, buscando ali o jogo fora de casa. Vai trabalhando mais uma vez o Vitória com o Marinho. Marinho tentou o pivô, recupera a equipe do Galo com o Alexander. Alexander sai trabalhando no campo de defesa, tentou o passe, intercepta o jogador do Vitória, mas aí depois falta em cima do Thiago Borbas, em cima da linha. Agora ele é auxiliado ali pelos seus companheiros. Falta cometida pelo Emiliano Martínez, na verdade Emanuel Martínez, que jogou no América. O Martínez está tomando aquela reprimenda da Edna Alves Batista. Realmente a Edna é pulso firme, viu? Ela não deixa o jogo descambar, mas tá precisando soltar um cartãozinho, que esse jogo tá cheio de falta, hein, Edna? Vai trabalhando a equipe do Galo mais uma vez. Essa falta, inclusive, era para amarelo. Vai trabalhando mais uma vez a equipe do Galo com o Alaminda. Alaminda trabalha com o Renier. Renier agora volta no campo de defesa com o Natanael. Natanael trabalha com o Preciado. Volta tudo mais uma vez. Tá marcado o Preciado. Agora vai trabalhando o Galo. Tenta a inversão com o Vitão. Vitão pelo lado esquerdo. Agora cruza de novo a linha que divide o campo. Vitão tem pelo lado esquerdo o Minda. O Minda tá bem marcado. É marcado por um jogador do Vitória à distância. Agora volta mais uma vez no Tomás Pérez. O Galo vai trabalhando 18 minutos na Arena MRV. Vai trabalhando o Galo mais uma vez com o Vitão. Todo Galo no campo de ataque, todo Vitória no campo de defesa. A bola pela ponta esquerda com o Minda. Minda tenta chamar para bailar o Marinho. Passou pelo primeiro, passou pelo segundo. Alan Minda faz a inversão buscando o Preciado, mas aí o jogador do Vitória chegou, o Jamerson, quase que deixa a bola escapar nas pernas do Preciado. Agora o Preciado tenta tomar a frente com o corpo, agora sai trabalhando ali com dificuldade. O chute do jogador do Vitória em cima do Preciado, e é tiro de meta. 18 minutos e meio. Bianca Reis, quais são suas impressões desse primeiro tempo na Arena MRV?
2: Bom, Pedro Rocha, a gente vê um jogo do que era o esperado, bem frio nesses primeiros 18 minutos, onde o Galo, quando ele joga atacando, ele faz uma linha de defesa ali com os seus três zagueiros, e quando ele sofre o contra-ataque da equipe do Vitória, ele retorna ali com a linha de quatro defensores. É um time morno, onde o Atlético está buscando mais e propondo mais o jogo, mas ainda assim muito abaixo do que o torcedor atleticano espera. Já o Vitória veio para isso, veio para sustentar um empate dentro da casa do adversário, visando já as próximas partidas diante da Copa do Brasil.
4: Perfeito, então. Agora lateral para a equipe do Galo, cobrado já pelo Natanael Fácil ali, para o Gabriel Delfim sair jogando. Gabriel Delfim, então, trabalha com Tomás Pérez. Tomás Pérez é marcado pelo Alexandre. Alexandre agora colocou a mão ali no joelho, mas está tudo ok com ele, já saiu jogando novamente. Só mesmo aquele pisão um pouco equivocado, mas tudo ok com o volante do Galo, sai trabalhando. Aliás, voltando a jogar na equipe atleticana, o Alexandre trabalhando com a Laminda, faz a inversão agora com o Natanael, hoje de zagueiro. O Natanael já passou a linha que divide o campo, encontra o Preciado. O Preciado é marcado pelo jogador do Vitória, tenta o passe por elevação, vai trabalhando a equipe do Galo, vai trabalhando no campo de ataque mais uma vez com o Renier pro Cicê. Agora volta mais uma vez no Tomás Pérez pelo lado esquerdo. Tomás Pérez busca a melhor opção, busca o melhor espaço, trabalha mais uma vez com o Renier, de Renier para Tomás Pérez, mas aí o passe do Pérez não foi legal, ficou pro Jamerson já no campo de defesa do Vitória. 20 minutos, segue 0-0 na Arena MRV, tudo igual entre Galo e Leão, Atlético e Vitória. Sai trabalhando o Vitória agora com o Tomás, com o goleiro Lucas Arcanjo com dificuldade, a bola agora com o Brites. Brites, que é zagueiro, inclusive hoje está quebrando um galho de lateral, tentou receber o lançamento, mas ficou para lateral para a equipe atleticana. Vai trabalhando mais uma vez o Galo com Vitão para o Tomás Pérez. Tomás Pérez agora com o Natanael. Agora trabalha a bola com o Cicê. Cicê solta mais uma vez com o Alexander. Alexander justamente com o Vitão. O Galo trabalhando, buscando ali as melhores opções. O Renier agora volta um pouco mais, jogando mais como meia hoje. O Alexander trabalhou pelo lado esquerdo com o Vitão. Vitão trabalha com Passini com o Renier. Tenta o drible ali pra cima do Marinho, mas volta no Pérez. Pérez inverte mais uma vez com o Natanael. Natanael vai colocando um pouco de velocidade pro Preciado. Preciado pela ponta direita mais uma vez é marcado. Tenta trabalhar com o Minda. Minda bastante participativo nesse início.

0: Spritz volta no Kaká, Kaká volta no Luan Pérez, no Luan Cante faz a inversão agora com o Jamerson, Jamerson trabalha no Kaique, agora a tentativa do Pochettino e a falta, Rodrigão.
1: Pois é, mais uma falta do Galo, mais uma do Preciado, o jogador do Galo pegou o atleta da equipe baiana no meio de campo, pelo lado esquerdo, falta marcada, segue 0-0.
0: A falta, na verdade, foi em cima do Tárcio, já se levantou, conversa com a Edna, o Preciado agora já vai ali se posicionando no campo de defesa, 22 minutos e meio, segue 0-0 na Arena MRV. 0-0 e lá vai mais uma vez agora o Jamerson para cobrança. O Jamerson vai cobrar a falta para a equipe rubro-negra da Bahia. Jamerson cobrou de perna esquerda, o cruzamento buscando ali o Luan Cândido. Agora fica pela ponta direita com o Marinho. O Marinho é marcado justamente pelo Pacini, cortou para dentro, tentou aquela jogada característica de chutar com a perna esquerda, o corte pela direita, mas recupera a equipe do Vitória com o Pochettino, recupera o Galo com o Cicê, a briga ali no meio de campo, recupera mais uma vez agora com o Renier, o Galo. O Galo sai jogando ali agora com o Preciado, Preciado no campo de defesa. 23 minutos, segue 0-0, vai trabalhando agora o Galo com o Cicê, é marcado, apertado pelo adversário, mas sofreu falta, é falta ali em cima do Cicê, do Tarso, hein, Rodrigão?
1: Pois é, mais uma falta agora da equipe baiana no meio de campo, mais uma no meio de campo, segue 0-0.
0: Em Belo Horizonte, então, 6 horas e 53 minutos. Aqui no Gigante, você confere tempo e placar na Arena MRV. 23 e meio, segue Atlético 0, Vitória também 0.
2: E pelo Campeonato Brasileiro, São Paulo vai enfrentar o Bragantino às 8 horas da noite.
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0: Vem com o gigante tá on, é dia de brasileiro, hein? Dose dupla, agora tem o Atlético e daqui a pouco tem o Cruzeiro. Cruzeiro às 9h20 da noite. Estaremos também nessa transmissão de Cruzeiro e Vasco da Gama. Vasco da Gama e Cruzeiro, e lá vai o Galo. 24 minutos agora. Energia positiva pro Galo na Arena MRV, a bola com o Cicê, Cicê mais uma vez trabalha com o Renier, Renier soltou no Preciado, Preciado agora trabalha com o Alan Minda, Minda é marcado por dois jogadores do Vitória ali, o corta-luz agora do passe do Minda pro Cicê, trabalhou com o Alexander, é marcado, perna esquerda na bola, soltou no Pacini, Pacini pela ponta, tá bem abusado hoje o Pacini, a tentativa de cruzamento e o desvio é escanteio, escanteio, hein, Rodrigão?
1: Escanteio, Cauã Pacini tentou um cruzamento pelo lado esquerdo para dentro da grande área. A bola bateu no número 2, Brits, e saiu para escanteio. Alan Minda na bola, segue 0-0.
0: Minda na bola pelo lado esquerdo, é o coração atleticano pulsando. Quem sabe sai o primeiro gol do Galo. Escanteio pelo lado esquerdo para a equipe alvinegra, 25 minutos. Cruzamento vai ser feito pelo Alan Minda. Correu Minda de perna direita, atenção. Tira a zaga do Vitória, voltou, Bobas, é gol! Gol! Do Galo! Thiago Bobas, bem-vindo! Primeiro do uruguaio, do Urugalo, Thiago Bobas! No cruzamento do Alamin da zaga, tentou cortar ali na furada do Brites após o passe do Reinier. E aí o Borba estava no lugar certo, na hora certa, de perna direita, sem dar chances para o Lucas Arcanjo. Primeiro gol do Galo na partida, bica alto, voa alto o Galo. Agora Thiago Borba sabe o que é necessário para fazer feliz toda a massa atleticana. Em cada pontinho deste planeta, Thiago Borbas escreve seu nome na história e decreta Galo 1, Vitória nada. O detalhe, Rodrigo Arruda.
1: Após o cruzamento do Alan Minda, da esquerda para dentro da grande área, a defesa do Vitória bateu a cabeça. A bola sobrou para o Reinier. Na segunda etapa, ele encontrou Thiago Borbas. Na pequena área, Thiago Borbas só virou, bateu para fazer Galo 1, Vitória 0.
0: Aí então, primeiro gol do Galo, Bianca Reis, gol merecido?
2: Gol merecido, o Galo buscava mais o jogo.

0: se faz presente no campo de ataque e após essa cobrança de escanteio, o Borbas estava no lugar certo, na hora certa, dentro da pequena área e não perdoou, balançando a rede aqui na Arena MRV, Pedro.
1: Perfeito, lá vem agora o Galo, quer mais a bola com a Minda, Minda tenta a inversão, trabalha agora com Alexander ali antes, com o Reinier, volta no Natanael. Galo agora vai cozinhar o jogo, vai trabalhar a bola, buscar o segundo gol, afinal de contas, tá poupando o time, tá conseguindo um bom resultado com o time reserva, com o time alternativo, melhor dizendo assim, que hoje em dia não gostam tanto do termo time reserva, porque terça-feira tem decisão e você acompanha tudo aqui no seu Gigante do Ar, na Rádio Inconfidência. Tem Atlético e Cruzeiro direto da Arena MRV, jogo de volta da Copa do Brasil. Lá vem novamente o Galo, 28 minutos, a bola com Preciado, chamou para bailar ali o adversário, deu aquela pedalada, trabalhou com Borbas, tentou com Alexander bateu, ficou no adversário, volta mais uma vez com o time do Galo, a bola agora com o Vitão, tenta o trabalho mais uma vez com o Minda. Cara da partida até agora, hein? Trabalhou com Alexander com Pacini. Minda ousado, soltou mais uma vez no Pacini. O cruzamento buscando Borbas, passou, Preciado dominou, chutou de esquerda pra fora. Mais uma vez de perna esquerda, o Preciado tá abusado. O lateral do Galo só chutando com a perna, que não é a boa, hein, Arruda?
2: Pois é, mais uma vez uma boa jogada pelo lado esquerdo de ataque do Galo. O Pacini numa tabelinha junto com o Alaminda. O Pacini cruzou, conseguiu encontrar o Preciado. A bola passou por todos da defesa da equipe baiana. Encontrou o Preciado de perna esquerda. Ele bateu, saiu fraco, fácil para o Lucas Arcanjo defender. Segue 1-0 para o Galo.
1: Lateral agora para o Galo, tentava sair ali a equipe do Vitória, mas está nas cordas o adversário baiano. O Leão está nas cordas, hein, Galo? Vamos aproveitar. Vai mais uma vez a equipe do Galo, agora a tentativa ali do Pacini, a bola bate no Alex Bruno e aí é lateral mais uma vez. Sai trabalhando o Pacini pelo lado esquerdo, passou pelo primeiro, passou pelo segundo, volta mais uma vez no Tomás Pérez, jogando hoje como um terceiro zagueiro, soltou no Preciado. Preciado que está com liberdade hoje, volta mais uma vez no Alexander tem a possibilidade de fazer um lançamento buscando ali o Minda, a bola volta para o Cissé dominou, soltou no Reinier, chute por cima, passou perto, hein, de perna esquerda o Thiago Borbas. Tá gostando do caminho do gol, hein, ô Rodrigão?
2: Com certeza, tá gostando do caminho do gol. Vitória vem dando espaços para a equipe do Galo poder fazer o segundo gol. Agora com o Thiago Borbas na entrada da grande área. Ele experimentou, a bola saiu alta, forte e segue 1-0 para o Galo.
1: 1-0 para o Galo, 30 minutos e você acompanhando aqui na Rádio Inconfidência. Muito obrigado pela carona, muito obrigado pelo carinho, muito obrigado pela companhia. Você que está no seu carro, na sua casa, no seu celular, acompanhando pelo inconfidencia.com.br ou pelo Minas Play. Todas as emoções de Atlético e Vitória. Vai trabalhando mais uma vez o Galo agora no campo de defesa com Alexander tentou, era marcado pelo Brito, recupera o Marinho. Agora tem o Alex Bruno, mas corta ali o Vitão. Tá seguro o menino, hein? Tá confiante o garoto, tá sem sentir a pressão do que é jogar no Galo. Tá bem o Vitão, hein? Vitão que pode ser aí um jogador realmente, pode render bons frutos pro Galo. Vai trabalhando mais uma vez a equipe atleticana, a bola com o Alex Bruno ali, estava encaixotado entre dois marcadores do Galo, Alexander e também o Vitão, a bola sai para a lateral mais uma vez pelo lado direito para a equipe baiana, a equipe da Boa Terra, hein? Lá vai mais uma vez o Emanuel Brits para cobrança, agora encontra o Marinho bem na ponta, o Marinho está marcado mais uma vez, Marinho tenta passar pelo adversário, soltou, recupera mais uma vez o Galo com o Cissé, trabalha agora no meio com o Pérez, recupera mais uma vez o Vitória, só que aí caiu o jogador da equipe soteropolitana, saiu ali agora com a bola, bateu no jogador baiano, o Kaique até queria o lateral, mas o lateral é para a equipe do Galo. 31 minutos, Galo 1, Vitória 0, Atlético 1, Vitória 0. Lá vai mais uma vez o Cauã Pacini na cobrança com o Vitão, agora trabalha mais uma vez com o Natanael hoje como zagueiro, sai soltando no Cissé, o Galo agora vai construindo o ataque aos poucos. Vai jogando como um ponta hoje, o Preciado recebeu, voltou no campo de defesa mais uma vez com o jogador que era o Natanael, fez a inversão para o lado esquerdo com o Vitão trabalha mais uma vez com o Tomás Pérez bem posicionado entre os zagueiros, vai trabalhando com tranquilidade. O Galo já tá ganhando de 1-0. A bola mais uma vez com o Preciado, Preciado com o CC, solta mais uma vez com o Natanael, que faz um lançamento em profundidade, mata no peito o Pacini, mas aí recupera o Brites. Agora tem a oportunidade do ataque, o Vitória, a bola com o Marinho, colocou na velocidade, que é a especialidade dele, tenta encontrar o Tassi, agora pelo lado esquerdo, o Tassi recebeu, mas é marcado pelo Preciado, pode fazer o cruzamento, faz o cruzamento, aí tira a zaga do Galo, recupera então agora com o Alan Minda. Minda fintou o primeiro, fintou o segundo, soltou mais uma vez no Borbas, Borbas agora tem espaço, tenta o passe pro Minda, mas aí se antecipa o Luan Cândido, fica tranquilo para a equipe do Vitória. Corte providencial do zagueiro da equipe baiana, sai trabalhando mais uma vez o Vitória com Pochettino. Pochettino agora passa para o Marinho, Marinho tenta encontrar a melhor opção pelo lado direito, recupera, rebobina com o Emanuel Brites. Emanuel Brites trabalha mais uma vez com Kaká. Kaká agora faz a inversão para o Luan Cândido. Luan Cândido já cruza a linha que divide o campo, vai trabalhando com tranquilidade a equipe do Vitória, anunciando para daqui a pouco, hein? 9h20 da noite, o horário é diferente. Vasco e Cruzeiro, Cruzeiro e Vasco aqui no seu Gigante do Ar. Vai trabalhando mais uma vez a equipe baiana com o Marinho. Marinho tentou o passe ali pro Alex Bruno, ganhou na primeira, ganhou ali também do Reinier, mas a bola bateu por último no jogador da equipe do Vitória, na equipe soteropolitana. Então é lateral para a equipe do Galo no campo de defesa pelo lado esquerdo. O Pacini vai ter toda a tranquilidade do mundo para fazer a cobrança. Então, calma, Pacini faz a cobrança, recupera mais uma vez a equipe do Galo com o Reinier. Reinier ali foi derrubado, fica com mais uma vez com passe, tentou o passe em profundidade na velocidade do Minda, mas aí a Edna parou. O que é que rolou aí, Rodrigão?
2: A Edna parou, pegou a falta, viu, Pedro Rocha? Marcou a falta para a equipe do Vitória, que tentou sair jogando, mas já perdeu a bola. Escanteio para a equipe baiana, segue 1-0 para o Galo.
1: 34 minutos, é mais um escanteio para a equipe do Vitória. O Pochettino já vai se posicionando ali, tentou o cruzamento, chutou em cima do Pacini, é escanteio para a equipe do Vitória. O Gabriel Delfim já dá suas orientações ali na pequena área, ali é território dele, vai fazendo aquele contexto, a Edna vai autorizar a cobrança, é escanteio para a equipe do Leão da Barra, para o Vitória, o rubro-negro baiano. Correu Tomás Pochettino, faz a cobrança de cabeça, jogador do Vitória, o chute, bate no Preciado, estava bem posicionado o zagueiro do Galo. Volta tudo então com Kaique para a equipe baiana no campo de defesa. A bola mais uma vez com o Jamerson. Jamerson vai trabalhando agora com o Tarsia. Tarsia agora chamou o Preciado para bailar, mas recupera o Preciado e aí foi derrubado o Preciado. Falta para cartão, né, Rodrigão?
0: Pedro Rocha, falta. Oi. Para cartão, o jogador do Vitória foi amarelado. A Edna estava atento no lance e precisou amarelar ali. A falta foi ali pouco para trás da linha do meio de campo e o camisa 12, Tarsia, foi amarelado.
1: Perfeito, então Tarsia amarelado. Muito obrigado, viu, Bianca, pela informação. Bianca Reis também aqui no nosso Gigante do Ar. Vai trabalhando então agora a equipe do Galo, mais uma vez no campo de defesa, a bola com Tomás Pérez, agora passou a linha que divide o campo, soltou no Reinier. Reinier agora trabalha, o Galo tendo uma oportunidade de recuperar vários dos jogadores que estavam evidentemente aí num momento de baixa, talvez um viés de baixa, como o Alexander, como o Reinier, enfim. Lá vai mais uma vez o Minda, chegou antes, o Marinho colocou para lateral. É lateral para a equipe soteropolitana, para a equipe do Vitória, hein? Segue 1-0, gol do Thiago Borbas, primeiro gol dele com a camisa do Galo. Bem-vindo, Borbas. Vai trabalhando agora o Galo dentro da área da Vitória, tentou o passe ao Alexander, recupera a equipe do Vitória. O jogador que é o Luan Cândido isola, a bola volta mais uma vez com o Vitão. Vitão agora trabalha com o CCCC, trabalha mais uma vez com o Tomás Pérez. Tomás Pérez, muito importante para a saída de bola hoje, solta no Pacini. Pacini agora volta no Reinier. Reinier mais recuado, agora trabalha com o Alexander. Alexander tentou o drible e tomou um rapa. Falta ali do Kaique, pegou o tornozelo esquerdo. Eu achei que era para cartão, viu, gente?
2: É, a Edna marcou sua falta, viu, Pedro Rocha? Marcou sua falta aí na entrada da grande área, pelo lado esquerdo de ataque.
1: Tomou um rapa ali o Alexander do Kaique, mas a falta então a ser cobrada para a equipe atleticana. É boa oportunidade no jogo aéreo, hein? Boa oportunidade. Ali agora a Edna passa o spray, só o Marinho na barreira, a torcida do Galo vem junto da equipe, jogadores posicionados dentro da área. Falta então, mais uma vez, Alexander com a perna esquerda, em 37 minutos, falta já cobrada pelo Alexander, aí corta o Pochettino, ficou fácil ali, mais uma vez para a equipe do Galo, sai trabalhando agora pelo lado direito o Reinier, Reinier agora encontra o jogador que é o Cissé, Reinier novamente agora com o Alexander, Alexander tentou ali o passe para o Preciado, estava marcado, estava apertado ali pelo Kaique, agora volta mais uma vez no Alexander, cruzou a linha que divide o campo, Alexander vai fazer a inversão, solta no Tomás Pérez pelo lado esquerdo, Tomás Pérez trabalha com Minda, Minda dono do jogo até agora, solta mais uma vez no Cissé, Cissé agora volta mais uma vez no Natanael, o Galo vai trabalhando a bola, vai buscando o melhor espaço, Ângelo Preciado solta mais uma vez no Alexander, Alexander tentou no Cissé, estava marcado, agora volta no Vitão, Vitão mais uma vez pro Tomás Pérez passou pelo Marinho, encontra o Natanael, o Galo vai buscando espaço, vai buscando alternativa, vai trabalhando agora o Preciado, encontrou o Natanael que passou, fez o corredor, fez o cruzamento, mas aí nas mãos do Lucas Arcanjo, agora coisa de um minuto que o Galo ficou na bola, com a bola, hein, pessoal?
2: Pois é, o Atlético tá tomando as rédeas do jogo, né? Tá controlando muito bem a equipe do Vitória, é questão de tempo pro Galo chegar no segundo gol. Enquanto o técnico Jair Ventura já manda o banco de reserva todo do Vitória e pro aquecimento.
1: Banco do Vitória que tem jogadores interessantes como Mateuzinho, Eric, o próprio Renato Kaiser. Hoje o Vitória também mesclando um pouco a equipe, porque também está na Copa do Brasil, né? O Vitória que pegou o Vasco, foi derrotado em São Januário por 1-0, mesmo com um homem a mais boa parte da partida. Chegou aqui em Belo Horizonte com um tabu. Desde 2018 não perde para o Galo. Naquela ocasião, a última vitória alvinegra foi 2-1. Tabu tá caindo, hein? E lá vai mais uma vez o Galo. A bola agora com Pacini. Pacini passa para o meio, para o Cissé. Cissé vai ganhando espaço, vai ganhando o corredor. Solta mais uma vez

0: João Vitão agora é marcado a distância ali pelo Pochettino, agora rebobina, volta tudo com o Tomás Pérez. Tomás Pérez soltou no Reinier hoje com muita movimentação, daqui a pouco até vou perguntar isso para Bianca Reis. Vai trabalhando mais uma vez a equipe atleticana com Alexander, volta no jogador que é o Tomás Pérez, vai trabalhando o Galo no campo de defesa em Belo Horizonte, 7 horas e 10 minutos. Aqui no Gigante do Ar, você confere tempo e placar. 40 minutos, placar alterado, 1 para o Galo, gol de Thiago Borbas, 0 para o Vitória.
1: E pelo Campeonato Brasileiro, Vasco e Cruzeiro se enfrentam hoje às 9h20 da noite.
0: 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O Gigante tá on aqui na transmissão do Campeonato Brasileiro com Bianca Reis, Rodrigo Arruda, nosso amigo Reinaldo Andrade nos trabalhos técnicos, com o Eliezer Ferreira e também comigo, Pedro Rocha. O nosso Gabriel Arlindo já participou um pouco, já brilhantou nossa transmissão, mas infelizmente não reuniu condições físicas. Lá vem novamente o Galo com o Vitão, recuperou no campo de defesa, o chute do Reinier, passa com perigo. Que jogada do Galo, que roubada de bola e que personalidade do Vitão, hein, Rodrigo?
2: Pois é, uma boa rodada de bola do Atlético na entrada da grande área defensiva do Vitória. O Reinier, de perna direita, experimentou, chutou, mas a bola saiu pelo lado esquerdo do gol, defendido pelo goleiro Lucas Arcanjo. Segue 1-0 para o Galo.
0: Perfeito. 41 minutos e meio. Bianca Reis, sua análise, sua percepção desses minutos, desses 41 minutos. Estamos nos encaminhando para o intervalo. E nesse vestibular dos suplentes do Galo, para você, quem está sendo aprovado?
1: Bom, Pedro Rocha, a gente viu um jogo que começou um pouco frio, mas o Galo mais presente no setor ofensivo, criando mais, tendo mais posse de bola, mas o conseguiu inclusive abrir o placar aos 25 minutos com o Thiago Borbas após cobrança de escanteio, e a gente está vendo aí uma grande movimentação do Reinier, ele que arriscou agora de dentro da grande área. O Vitão também está auxiliando bastante muito nessa questão ofensiva, e isso é muito bom para o Galo, que mostra que mesmo com um time aí mesclado, misturado, o Galo se faz presente e busca o placar. Ele consegue construir jogadas perigosas e ter domínio. E o Reinier, para mim, ele está sendo esse destaque, pelo menos até aqui agora, nos 42 minutos desse jogo. Ele está se movimentando muito no meio de campo, dando amplitude também na hora dos ataques e chutando para o gol, arriscando então aí para fazer o segundo gol atleticano.
0: Aí a opinião de Bianca Reis, e vem trabalhando mais uma vez o Galo no campo de ataque, a bola com o jogador que é o próprio Reinier solta agora no Minda, tentou o passe no Alexander encontra o Pacini, tem espaço, solta mais uma vez no Reinier, Pacini pode cruzar, pode chutar, agora é marcado, volta mais uma vez no Alexander, o passe por elevação, agora com o Reinier, mas aí na hora de concluir a jogada, o Alexander foi travado pelo jogador do Vitória, e lá vem o contra-ataque baiano, a bola com o Marinho, mas foi derrubado, é falta do Preciado, e a Edna subiu o cartão para ele, hein?
2: É isso, Pedro Rocha, o jogador de número 23 da equipe do Galo pagou o contra-ataque aí da equipe baiana. A árbitra viu falta, cartão amarelo para o número 23, Preciado, jogador do Galo, único jogador do Galo amarelado na partida.
0: Lembrando que o Tárcia também já foi amarelado pela equipe do Vitória, ou seja, um amarelo para cada lado aqui na Arena MRV. Vai trabalhando mais uma vez a equipe do Vitória, daqui a pouco os acréscimos, hein? 43, quase 44 minutos deste primeiro tempo. A bola agora com o jogador que é o Lucas Arcanjo, goleiro do Vitória, trabalhando com os pés, soltou no KKKK mais uma vez com o Brits agora no campo de defesa do Vitória, agora tenta atacar o Vitória com o Pochettino, rebobina, volta tudo com o jogador que é o Brits, fez o lançamento pelo lado esquerdo ali, pela perna esquerda, tentou ali o Alex Bruno, mas o Vitão ganhou a frente, trabalhou com o Gabriel Delfim agora é apertado pelo jogador do Vitória, faz o lançamento, profundidade, faz o pivô, o jogador que é o Thiago Borbas, mas aí fica fácil para a zaga do Vitória, o Kaique recuperou. O Brits complementou e já soltou pelo lado esquerdo com o Luan Cândido. Luan Cândido agora tem o Kaique pelo lado esquerdo trabalhando com ele. Volta mais uma vez

0: no jogador que é o Brits. Brits agora vai fazer o passe pro Marinho, tentou um passe de calcanhar, ninguém tava perto e a bola sai pra lateral pro Galo no campo de defesa, hein? 1-0 pro Atlético. Gol do Thiago Borbas, pra você que tá ligando o rádio agora, tá chegando conosco aqui no nosso AM 880, o Gigante do Ar. Mais um jogo do Galo pra você aqui na nossa rádio em Confidência. Lateral já cobrado a bola com o Thiago Borbas, mas recupera a zaga do Vitória. Bola com o jogador que é o Luan. Luan Cândido solta no Jamerson mais uma vez. É marcado o Jamerson, solta no Kaique. Kaique agora pode fazer o lançamento em profundidade. Fintou o primeiro. Trabalha mais uma vez com o Jamerson. Chegamos à marca de 45 minutos. Vai mais uma vez, passou por elevação. O jogador do Vitória tentava encontrar o Tarci ali, mas sai tranquilamente. Subiu. Para tiro de meta. O Natanael só observou a saída da bola. Mas pelo visto, a Edna tomou uma decisão diferente, hein, Rodrigão?
1: É tiro de meta. Marcou tiro de meta, para a equipe do Galo. Subiu a plaquinha dos acréscimos, Pedro. 2 minutos, iremos até os 47.
0: Perfeito, então. 45 e meio, vamos aos 47 aí. Daqui a pouco, no nosso show do intervalo, toda a análise, todas as impressões que Bianca Reis teve deste Atlético e Vitória. Vitória e Atlético, tá 1-0 pro Galo, hein? O tiro de meta já cobrado pelo Gabriel Delfim, em profundidade, buscava ali o jogador que era o Minda. Recupera o Vitória com o Kaique, agora a bola tenta recuperar o Marinho, mas fica com a equipe do Galo. A bola com o Pacini, fintou o Marinho muito bem, o Pacini, hein? Soltou agora pra cima do Vitão. Vitão recupera, volta mais uma vez agora com o Gabriel Delfim. Delfim agora apertado pelo Alex Bruno, faz outro lançamento em profundidade, buscando ali o Thiago Borbas. O Borbas matou na coxa, tentou ganhar ali do jogador do Vitória, mas saiu pra lateral. É lateral pra equipe baiana, pra equipe soteropolitana. Eu não posso falar baiano, porque o torcedor do Vitória vai achar, ah, lá vem eles, ficam falando do Bahia, mas, então tá, equipe soteropolitana já cobrado pelo Jamerson. Jamerson trabalha ali com Tárcia. Tárcia perde a bola pro Preciado, recupera o Galo, então, mais uma vez a bola com Tomás Pérez. Tomás Pérez com Natanael. Natanael vai trabalhando com Alexander. O Galo vai aproveitando os últimos instantes deste primeiro tempo, justamente pra trabalhar a bola com Cicê. Cicê agora observa, solta no Alexander. Alexander mais uma vez trabalha com Tomás Pérez. Tomás Pérez tranquilinho, encontra o Natanael. Pode ser a última chegada? Não, não há tempo para mais nada, porque é fim de primeiro tempo. 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Final de primeiro tempo aqui no seu Gigante do Ar, com gol de Thiago Borbas aos 25 minutos. O Galo vai vencendo a equipe do Vitória por 1-0. Daqui a pouco o nosso Rodrigo Arruda vai trazer aí as opções de banco, tanto do Jair Ventura como do Eduardo Domingues, o Barba. E também a Bianca Reis vai fazer a análise deste primeiro tempo com vitória do Galo. Resultado importante na tabela, resultado fundamental para o Galo seguir vivo na luta pela Libertadores em todas as frentes. A primeira é o brasileiro, a segunda é na terça-feira, na Copa do Brasil. E tem, evidentemente, a Copa Sul-Americana, mas isso é assunto para daqui a pouco, é assunto para o nosso show do intervalo com a Bianca Reis e também com o nosso Rodrigo Arruda. Enquanto isso, você também pode pegar uma água, você que está dirigindo, pode aí também aproveitar um pouco do nosso intervalo. A gente vai num pé e volta no outro.
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0: Boa noite para você, torcedor atleticano que está sintonizado aqui no AM880. E para analisar esse jogo pela 25ª rodada, o Galo recebeu hoje a equipe do Vitória. Mas quem está vencendo, pelo menos até então, é o Galo. O Galo está vencendo por 1-0. A equipe atleticana veio bem misturada para esse jogo, veio bem mesclada, praticamente com o time todo reserva, por causa do jogo contra o Cruzeiro pela Copa do Brasil. Mas mesmo assim, a equipe escalada por Eduardo Domingues está conseguindo a vitória aqui diante do seu torcedor. Agora, analisando um pouco desse primeiro tempo, o Galo ele foi mais presente em praticamente o jogo inteiro. Ele que mandou o jogo, ele que criou mais, teve mais posse de bola. Referente à quantidade, o Galo teve 69% de posse de bola, enquanto o Vitória apresentou apenas 31%. Isso mostra que o Galo se fez muito mais presente dentro de campo, buscou mais, lutou mais para sair atrás, para conseguir marcar o seu gol, e conseguiu marcar o seu gol aos 25 minutos com o Thiago Borbas, o camisa 18 atleticano. Ele fez o seu primeiro gol pelo Galo e a gente viu o Galo presente, o Galo buscando, o Galo criando mais, o Reinier lutando, dando passos de bola, avançando mais, chutando ao gol, e o Vitória é uma equipe mais retranqueira, buscando ali aquele empate, mas não conseguiu. No lance de bola parada em cobrança de escanteio, o Galo conseguiu então aí fazer o seu gol. O Vitória se portou de uma forma que ele veio para manter ali aquele placar de 0-0. A equipe comandada por Jair Ventura também preservou alguns jogadores, preservou principalmente o camisa 33, o Eric, que é o principal jogador da temporada do Vitória, e outros jogadores como o camisa 10, Mateuzinho, o Kaiser e o René, que também aí ficaram no banco de reservas. O único setor assim que não foi tão misturado foi o setor defensivo da equipe do Vitória. Apenas o jogador Renan foi preservado, Ramon foi preservado, e quem entrou no lugar dele foi o camisa 88, Jamerson. No mais, a zaga, o setor defensivo do Vitória é a mesma. O Galo buscou mais, teve mais chances de chegar ao gol. Chances clara mesmo, foi apenas o lance do gol, mas em questão de total de chutes, o Galo chutou aí nesse primeiro tempo 8 vezes ao gol, enquanto o Vitória apenas teve 4 chutes. Então, Galo bem superior nessa questão de ataque. Defesas, a gente teve uma defesa realizada pelo Gabriel Delfim, e pelo lado do Vitória, o Lucas Arcanjo não chegou a fazer nenhuma defesa. Escanteios, o Galo teve 3 escanteios, quando o Vitória teve apenas 2. Faltas, a gente viu aí a Edna tentando aí controlar um pouco o jogo, mas um jogo um pouco pegado, onde o Galo fez 7 faltas e o Vitória fez 5 faltas. E tivemos apenas 1 cartão amarelo para ambos os lados. Pelo lado do Galo, camisa 23, Preciado, foi amarelado. E pelo lado da equipe do Vitória, o camisa 12, Tárzia, também foi amarelado. Agora eu vou chamar o meu amigo Rodrigo Arruda para passar as opções de banco de reserva, tanto do Galo, tanto da equipe do Vitória. Arruda, fala para nós, quem é o banco de reservas do Galo?
1: Ô Bianca, vamos lá então, começando, claro, pela equipe mandante, o Galo, as opções do técnico Eduardo Domingues, para depois você comentar aí quais jogadores podem entrar no decorrer desse jogo para o Galo ampliar o resultado ou continuar aí com essa vitória. O goleiro reserva, número 31, Robert, 14, o zagueiro Vitor Hugo, o Lemos, número 53, também um zagueiro da base, número 6, Renan Lodi, 15, Kevin Castanho, 21, Alan Franco, 48, Guti, jovem zagueiro também da base. Número 10, Scarpa. Número 9, Cassierra. 28, Coelho. Número 29, também garoto, Cauã Soares. E o número 92, Dudu. Esse é o banco de reservas da equipe do Galo. Aproveitando também, passando, claro, a equipe visitante, o Jair Ventura tem sua disposição no banco de reservas. O número 71, Yuri. 98, Matheus Silva. 13, Ramon. 88, Zé Vitor. 26, Edenilson. 15, Wallace. 10, Mateuzinho. 33, Eric. 11, Osvaldo. 23, Fabri. 79, Renato Kaiser. E 91, Renê. Esse é o banco e as opções do técnico Jair Ventura, que pode entrar aí para tentar buscar o empate, quem sabe virar esse resultado aqui para cima do Galo na Arena MRV.
0: Muito obrigada, Rodrigo Arruda. Então, essas são as opções que o Galo tem para poder aí mexer no segundo tempo e conseguir, de fato, a vitória diante do Vitória. É, na minha opinião, o Galo ele está jogando bem, ele que veio com esse propósito de não se mostrar tanto em jogo por causa dos próximos confrontos, que é mais importante para as duas equipes. Antes de começar a partida, o Galo estava na nona colocação com 33 pontos, já o Vitória na 12ª com 29. E o Galo agora vencendo vai a 36 pontos. E o Galo precisa manter aí esse placar ou quem sabe correr atrás de fazer mais um golzinho para não passar aperto. Quem eu penso que poderia entrar para auxiliar, quem faz muito tempo que não vem joga, é o camisa 10, Gustavo Scarpa, ele que estava no departamento médico e foi liberado recentemente, e o jogador não joga há 4 meses. E ele seria uma peça-chave até para poder entrar em campo, entrar em ritmo de jogo e já se preparar para ajudar o Galo nas próximas partidas. Outro jogador que também estava no departamento médico é o camisa 14, Vitor Hugo, e ele está agora também à disposição do Galo para poder aí ajudar na questão defensiva do Galo, caso o Eduardo Domingues queira poupar ali alguns jogadores, pensando ali quem sabe no Natanael e no Vitão. O Vitão, que é um jogador novo, de 18 anos, que era da base do Atlético e subiu. Ele tem 1,93 de altura e vem auxiliando e não vem sentindo o peso dos jogos. No jogo contra o Cruzeiro pela Copa do Brasil, ele se fez ali totalmente presente, não sentiu aquela pressão de clássico, aquela pressão de estar jogando uma competição que é necessária, uma vitória, que o torcedor fica ali em cima do jogador, e a gente viu que ele não teve essa pressão. Hoje aqui dentro de casa, na Arena MRV, ele também não está sentindo a pressão aqui dos torcedores, e inclusive vem trabalhando muito bem, ajudando com passes inclusive para as finalizações. A gente viu o Renier tendo muita movimentação e trabalhando muito a bola com o Vitão, onde o Vitão, quase aos 40 minutos desse primeiro tempo, deu um passe para o Renier, que estava dentro da grande área, e arriscou, chutou e passou com muito perigo. Por pouco não saiu o segundo gol da equipe atleticana. Agora, falando sobre os desfalques que o Galo teve, que nosso pré-jogo foi bem rapidinho, não deu pra gente passar, o Léo Duarte, ele teve uma lesão na coxa direita, é um desfalque pro Galo hoje. O Lianco teve uma ruptura na fáscia plantar do pé esquerdo, e o Igor Gomes tem um estiramento no ligamento do pé direito. O Everson, ele sofreu um trauma no pé esquerdo no último jogo diante do Cruzeiro. A gente imagina que aconteceu no lance ali dos últimos minutinhos diante do jogador do Bruno Rodrigues, onde os dois tiveram um choque bem sério. O jogador do Cruzeiro também se machucou, e o Everson teve esse trauma no pé esquerdo e não foi nem relacionado para esse jogo contra o Vitória. No próximo jogo, a gente ainda não sabe, o Atlético ainda não divulgou mais informações se o Everson estará ou não presente. E outro desfalque é o Juan Tressoldi, que também no clássico teve um lance ali junto com o Caio Jorge, e ele caiu muito mal, e por causa de protocolo de concussão, ele vai precisar afastado desse jogo diante do Vitória, que é exigido ali um mínimo de 5 dias, onde o jogador não pode jogar. Então, como passou apenas 4 dias, o jogador não pôde jogar pelo Galo hoje, mas para o clássico diante do Cruzeiro, se ele estivesse sentindo bem, ele está totalmente disponível. E falando um pendurado, para a gente já ficar aqui ligado nesse jogo no decorrer do segundo tempo, o Tomás Pérez é o único jogador pendurado do Galo. Agora eu chamo Pedro Rocha para dar início aí nessa segunda etapa desse jogo.
2: Muito obrigado, Bianca. Muito obrigado, Rodrigo Arruda. Inclusive, Rodrigão, já vejo uma substituição no Vitória. Tá entrando o Matheus Silva com 98 e saindo o número 2, o Brites, né, Rodrigo?
1: É isso mesmo, entra agora o 98, Matheus Silva no lugar do número 2, Brites, primeira alteração do jogo, primeira alteração da equipe do Vitória, Pedrão.
2: Então vamos lá, vamos começar este segundo tempo jogando pra cima aqui no seu gigante do ar, na nossa Rádio Inconfidência. A bola já está posicionada ali no meio do gramado e o Borbas rolou, então começou. 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Bola rolando para mais 45 e os acréscimos de emoção aqui no seu gigante do ar. Lembrando que o Galo vence por 1-0, gol de Thiago Borbas, que foi justamente aí o autor de seu primeiro gol com a camisa atleticana. E lá vem novamente a equipe do Galo com o Preciado. Preciado solta no Natanael, Natanael com o Alexander. Alexander trabalha agora com o jogador que é o Vitão. Vitão trabalha mais uma vez no campo de defesa. Vai trabalhando agora o Alexander. Passe com o Borbas. Borbas encontra o Minda. Minda tocou no Alexander. Cortou ali, muito sagaz o jogador do Vitória. O Kaká estava bem na jogada. Vai trabalhando a equipe baiana agora na base do chutão. Buscava ali o Alex Bruno. Recupera de cabeça o jogador da equipe do Vitória. Mas a bola sai tranquilamente para a linha lateral. Anunciando para daqui a pouco, a Bianca Reja falou. Vasco e Cruzeiro, 9:20 da noite. Estarei nessa com o Davi Luiz, também com o Fred Ângelo e você acompanhando todas as emoções do futebol mineiro e do futebol brasileiro aqui no seu gigante do ar. É isso mesmo, dose dupla aqui no gigante do ar nesta noite de sábado já, 7 horas e 34 minutos em Belo Horizonte, dia muito seco. E lá vai trabalhando mais uma vez o Galo, 1 minuto e meio de jogo, sai mais uma vez com Tomás Pérez. Tomás Pérez agora com toda tranquilidade, o Vitão. O Galo vai buscando a melhor alternativa, vai buscando o melhor espaço, vai buscando a melhor forma de conseguir furar o bloqueio defensivo baiano. A bola com Preciado, Preciado para Alexander, Alexander para Cissé, vai trabalhando o Galo pela ponta direita. Preciado botou na velocidade, passou por 3, chega na linha de fundo, entrou dentro da grande área, o cruzamento desviou, vai ficando para o Cissé, mas aí era na verdade o Minda, mas recuperou ali o Matheus Silva na primeira participação dele nesse segundo tempo, só que saiu com bola e tudo o jogador da equipe soteropolitana. E aí é lateral pro Galo no campo de ataque pelo lado esquerdo. Já cobrou o Pacini, vai trabalhando o Galo com o Alexander. Alexander agora é marcado pelo Pochettino, trabalhou com o Vitão mais uma vez. Vitão soltou no Borbas. Borbas trabalha com o Alan Minda. O Minda tentou o drible, a bola saiu. E aí agora é lateral para a equipe do Vitória. Tentou o drible ali para cima do Marinho, mas não conseguiu a conclusão, hein? Lateral vai ser cobrado pelo Matheus Silva, já cobrou a cabeçada da zaga do Galo. O Pochettino tentou ali no rebote um lançamento, buscava o Alex Bruno, mas ficou tranquilamente pro Preciado, deu umas pedaladas ali, voltou no Natanael, que deixou ali mais tranquilo no campo de defesa, na pequena área. E agora vai recomeçando o jogo. O Galo agora vai aproveitando que o Vitória sobe um pouco as linhas para tentar encontrar o melhor espaço. Natanael com a bola hoje como zagueiro, vai tentando encontrar agora a melhor alternativa, a melhor opção. Trabalha com o Alexander. Alexander tentou o drible, foi marcado pelo Kaique. Perdeu na primeira, recuperou na segunda. Volta mais uma vez no Preciado. Preciado para Alexander. Alexander agora tem o passe justamente com o Borbas. Fez o pivô, trabalhou mais uma vez. Volta para a equipe do Galo com o Cissé. Cissé agora vai cruzando ali o grande círculo, solta mais uma vez no jogador que é o Alan Minda. Minda trabalhou pelo lado esquerdo com o jogador que é o Renier. Renier faz o cruzamento, mas ali foi muito alto, não tinha condições pro Borbas, mas está na marcação ali em cima do Jamerson. Jamerson saiu trabalhando com o Lucas Arcanjo, que ficou confuso, colocou pra lateral. É lateral aí para a equipe do Galo no campo de ataque. Um abraço para o Thiago lá em São João da Boa Vista, no interior de São Paulo, meu irmão. Tá aproveitando, tá curtindo aqui conosco na Rádio Inconfidência, junto do sogro dele, atleticano Luiz Flávio, Thiago Inconfidência, Luiz Flávio, atleticano. Lá vem mais uma vez o lançamento, buscava o Minda, e aí tiro de meta para a equipe do Galo. Alexander tá ousado hoje, hein, Rodrigão?
1: Pois é, Alexander atuando muito bem nesse meio de campo do Galo, tomando conta ali dessa área do time atleticano e podendo ter mais oportunidades, né? Mostrando o jogo, podendo ter mais oportunidades no restante da temporada. Eu gostaria de mandar um abraço lá para Morro do Ferro, lá para Terrinha, para minha tia Simone, que fez aniversário essa semana, e também para o Vitor, que foi campeão no futebol hoje, no Futset. Então, um abraço para os dois, para o campeão Vitor e para minha tia Simone, madrasta na verdade, mas como eu carinhosamente a chamo, tia Simone. Um abraço para todos e também para o meu pai Joel.
2: Perfeito, então, pai Joel aí, atleticano, pai do nosso Rodrigo Arruda. O chute ali do Alexander ficou fácil pro Lucas Arcanjo. 5 minutos, Bianca Reis, lá, rapidinho, daqui a pouco eu te aciono. Lá vem o Cicê, o cruzamento, buscando ali o Renier, recuperou no campo de ataque. O Cicê recuperou novamente, mas não. Agora se embolou todo ali o Jamerson, é escanteio pro Galo, hein, ô Rodrigão?
1: É escanteio para o Galo, o número 83, Jamerson, não conseguiu tirar a bola direito, se embolou, jogou para escanteio. Escanteio para o Galo, segue 1-0.
2: 1-0 para o Galo. Primeiro gol veio de escanteio, hein? Será que o segundo também vem? Agora o Lucas Arcanjo ali combina com seus jogadores. A cobrança curtinha ali para o Preciado. Preciado agora trabalha com o jogador, com o Alexander, de perna esquerda. Soltou no Cicê, fintou o Cicê, o primeiro, o segundo. Agora não tem mais espaço para chutar, agora trabalha com o Minda. Minda agora tem espaço, pode tentar ali o drible para cima do adversário. Diminui o espaço, o jogador do Vitória volta no Alexander. Alexander vai fazer a inversão, buscando ali o Vitão. Deu ajeitada! Quase o gol do Galo. O Renier estava chegando, mas com perigo aí a chegada da equipe atleticana. Ousado esse Vitão. Na verdade, quem chegava ali era o Tomás Pérez no segundo pau, hein, Rodrigão?
1: Pois é, uma boa chegada agora, uma boa infiltração do jogador do Galo. Ele cabeceou para fora. O Renier não conseguiu chegar, por isso segue 1-0 para o Galo.
2: Ô Bianca, 6 minutos e meio, a postura do Galo tá boa?
0: A postura do Galo é a mesma do primeiro tempo. O Galo tá fazendo o seu dever. Tá vencendo, tá tendo posse de bola, tá correndo atrás do placar e tá criando o Pedro. E com isso a gente vê a equipe confiante para o próximo jogo contra o Cruzeiro na Copa do Brasil, que mesmo bem mexida, vem fazendo o seu trabalho, conseguindo se defender e também conseguindo ter aquela posse de bola e conseguindo finalizar, que é o importante.
2: Tá aí então o comentário, a opinião de Bianca Reis, 7 minutos. E 20 segundos, lateral pro Vitória. O Jamerson fez a cobrança ali. A bola agora fica com o Kaique. Kaique volta tudo, rebomina com o Luan Cândido. Luan Cândido agora trabalha com o Kaká. Kaká pode fazer aí o passe pro jogador, que é o Matheus Silva. Matheus Silva no Marinho. O Marinho agora tem espaço. Fintou o primeiro, não finta o segundo. Recupera a equipe do Galo. Mas a falta já marcada, a falta do Tomás Pérez ali pra cima do Marinho, hein, Arruda?
1: Pois é, falta do Tomás Pérez para cima do Marinho. O Marinho está sofrendo muitas faltas pela equipe do Vitória, viu? É o jogador que mais tenta aí da equipe baiana. Pode falar baiana, Pedro Rocha? Acho que pode, né?
2: O time só é da Bahia. Politana,
1: o time é da Bahia, eu vou falar baiana. Não tem problema, não. Mas falta para a equipe do Vitória pelo lado direito de ataque. Segue 1-0 para o Galo.
2: 1-0 para o Galo, então é falta a ser cobrada pelo Tomás Pochettino. Pochettino ali agora orienta seus companheiros a entrarem na área, saírem da posição de impedimento. O Galo também com a barreira agora já abriu ali, agora os jogadores posicionados para marcar uma possível jogada ensaiada do Vitória. Pochettino faz a cobrança, buscava ali o jogador que era o Kaique. A bola fica novamente com o Jamerson pelo lado esquerdo, pode fazer o cruzamento travado pelo Cicê. Bola volta na cara do Jamerson e volta também pro jogador da 6, o Martínez, faz o cruzamento Martínez, tenta ganhar pelo alto o jogador da equipe do Vitória, recupera mais uma vez o Galo, a bola agora com o Pochettino, Pochettino trabalha com o Matheus Silva pelo lado direito, faz o cruzamento buscando ali o jogador, que era o Kaká, pra fora, subiu mais alto ali o Kaká, mas sem assustar o Gabriel Delfim. Agora, ganhou bem ali no alto do Natanael, é aquela coisa, né, gente? Quando um zagueiro de ofício vai pro embate aéreo com um jogador improvisado na zaga, tem mais altura, né?
1: Pois é, Pedro Rocha, a sorte é que o Kaká cabeceou mal, cabeceou pra fora, viu? Porque ele subiu mais do que toda a zaga atleticana. Segue 1-0 para o Galo.
2: Segue 1-0 para o Galo e você ligado conosco aqui no seu gigante do ar, a M880. Um abraço a toda a nossa audiência, a todo mundo ligadinho conosco, hein? Lá vai trabalhando a equipe do Galo no campo de defesa, é marcado ali o Reinier. Reinier sofre uma falta do Marinho, falta... E aí a Edna tendo que dar bronca no Marinho, porque o Marinho impediu ali na hora que o Reinier foi dar o passe, e chegou fazendo aquela alavanca. O Reinier sem muita peça, agora a falta já cobrada, faz a inversão ali o Tomás Pérez pro Preciado, hoje jogando como ponta, tentou fintar o primeiro, passou do primeiro, foi apertado e tentou o passe, recupera a equipe do Vitória com o Luan Cândido, que volta tudo, rebobina com o goleiro Lucas Arcanjo, hein? Lucas Arcanjo agora sai trabalhando mais uma vez com o Luan Cândido no campo de defesa, o Atlético sobe as linhas, tenta impedir a saída de bola da equipe soteropolitana, já ia falando baiana de novo, vai agora recupera mais uma vez o Galo com CCCC, mais uma vez com o Preciado, sai trabalhando, recupera o Vitória, Alex Bruno encontra mais uma vez o Tomás Pochettino, Pochettino agora pela ponta direita com o Matheus Silva pode fazer o cruzamento, faz o cruzamento, mas
1: meu aí, Deus,
2: na hora do cruzamento isolou, hein, o Rodrigão?
1: É, a natureza marcou, né, Pedro Rocha? O Vitória tentava o cruzamento pelo lado direito com o número 98, Matheus Silva, que entrou na segunda etapa. Que cruzamento horroroso. Segue 1-0 para o Galo.
2: E em Belo Horizonte, 7 horas e 44 minutos. E no Gigante do Ar, você confere tempo e placar. 7 horas e 44 minutos, Galo 1, Vitória 0, 11 minutos, o gol foi do Thiago Borbas ainda no primeiro tempo.
0: E amanhã, pelo Campeonato Brasileiro, o Atlético Paranaense enfrenta o Fluminense às 11 horas da manhã.
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2: Vem com o gigante tá um, eu sou Pedro Rocha, ao meu lado a Bianca Reis, o Rodrigo Arruda, já tivemos o nosso Gabriel Arlindo, os trabalhos técnicos com o Eliezer Ferreira e com o Reinaldo Andrade lá na Arena MRV. Vai, mais uma vez a equipe do Vitória agora tenta uma pressãozinha com o Marinho, recupera o Galo com o Cissé, passou pelo primeiro, passou pelo segundo, soltou no Borbas. Trabalha a equipe atleticana, Cissé tem ali o Reinier, tentou o passe, adiantou ali o Kaká, recupera mais uma vez o Vitória, 11 minutos 40 segundos na Arena MRV, mais uma vez a bola com o Marinho, Marinho deu o drible ali pra cima do jogador que era o Cissé, agora cai, se contorce em dores, pede um cartão pro jogador da Guiné, mas realmente não foi pra cartão, né, Rodrigão? Foi só uma falta mesmo de meio de campo, aquela famosa falta técnica.
1: Sim, só uma falta técnica do Cissé pra cima do Marinho, é o que eu tô falando. O Marinho é o único que vem procurando jogo na equipe baiana, viu, Pedro Rocha? Na equipe baiana. Mas mais uma falta pra cima dele, viu?
2: E vai entrar o Scarpa daqui a pouco, hein? Vai entrar o Scarpa. Isso significa que ele fica até o fim do ano se entrar hoje. Tá conversando ali com o Eduardo Barba Domingues. Lembrando que o Scarpa tem 12 jogos na Série A, vai fazer o 13º. Então, Rodrigão,
1: ele fica só se chegar alguma transferência de algum time, de alguma proposta de algum time brasileiro. Pra fora ainda ele pode sair.
2: Pois é, ainda pode sair pra fora, mas depois da experiência na Grécia e na Inglaterra, eu acho difícil ele sair pra fora agora, viu? Eu acho difícil ele jogar em outro
1: concordo.
2: Mercado.
1: Concordo.
2: Perfeito, então. Agora 13 minutos na Arena MRV. Segue 1-0 pro Galo, lateral pra equipe do Vitória. Vai se preparando o Jamerson para fazer um latereio ali, tomou distância, agora cobrou curtinho com o jogador que é o Pochettino, Pochettino devolve no Jamerson, bateu ali em cima do Alexander, braço involuntário, então lateral, Pochettino pedia falta, mas é lateral para a equipe do Vitória. Tô vendo ali agora então a movimentação no banco de reservas, daqui a pouco a alteração, hein? Lateral cobrada a bola com o Alex Bruno. Alex Bruno agora tenta ali no miolo da zaga do Atlético. Tava uma floresta em preto e branco. Aí recupera a equipe alvinegra com o Preciado. Preciado faz o lançamento em profundidade buscando o Borbas. Aí recupera agora o Reinier. Reinier tem espaço, solta no jogador que é o Minda. Minda na velocidade, a gente sabe que é do jeito que ele gosta. Lá vai o Minda, tem campo, trabalhou no Reinier. Reinier tentou passar pelo primeiro, travado. Recupera a equipe do Vitória. O Marinho coloca na velocidade. Vai sofrer mais uma falta. Do Cicê reclamou, pediu o cartão ali, o Marinho falou que foram duas seguidas. O Marinho então reclamando, a Edna ali marcando mais uma falta do Cicê em cima do Marinho. Agora no campo de defesa, hein, Rodrigão?
1: Pois é, agora no campo de defesa. Ficou barato pro Cicê, viu? Porque o Marinho tava para chegar na bola, é o que eu tô falando.
2: Agora se continuar subiu com esse cartão asfalto ali, foi para ele, né?
1: Oi?
2: Subiu o cartão ali, foi para ele.
1: Subiu.
2: Né?
1: Subiu o cartão amarelo, o segundo cartão amarelo para a equipe do Galo foi pro Cicê. Justamente
2: perfeito,
1: pro Cicê
2: então.
1: Aí.
2: E a alteração tá saindo o Thiago Borbas, né, Rodrigão?
1: Isso, sai o Thiago Borbas, autor do gol da partida, número 18, e entra o número 10, Gustavo Scarpa. Já já a Bianca comenta sobre essa alteração, porque deve ter mudança no esquema tático.
2: Perfeito, então daqui a pouco então a Bianca Reis comenta, traz também a análise dela desse primeiro terço desse segundo tempo, já que já chegamos aos 15 minutos aqui na Arena MRV. Vai trabalhando mais uma vez a equipe do Vitória com o jogador que é o Martínez, jogador do América, inclusive tentou o passe, recupera o Galo. Agora o Scarpa ia correndo, mas aí a bola correu um pouquinho mais sintético, a gente sabe como funciona. Bianca Reis, e aí, essa alteração, essa entrada do Gustavo Scarpa, saída de um homem de referência, agora o Reinier passa pro ataque, como você vê essa mexida do Barba Domingues?
0: Bom, Barba, acho que ele estava escutando aqui o que eu falei. Eu falei que era um jogo para o Scarpa entrar. Ele que ficou aí 4 meses, né, afastado devido à lesão. E ele volta agora para entrar em ritmo, né? E é um jogo que o Galo já está vencendo, já está com o placar na frente. E é um jogo para ele, um jogo para o Scarpa. É, com isso, ele que é aquele jogador mais de meio, ele vai pegar ali aquela função que o Reinier estava fazendo. E o Reinier que já estava sendo muito... movimentado, já estava se movimentando muito no primeiro tempo, ele vai ser mais centralizado agora, ele vai receber mais bolas ali para poder ficar de frente para o gol e quem sabe ampliar o placar para a equipe atleticana. Pedro.
2: Perfeito, lá vai agora o Vitória, o cruzamento do Jamerson, recupera o Galo, a bola com o Alexander. Alexander tem ali o Cicê passando na corrida, o Kaká toma a frente, toma a dianteira ali, trabalha mais uma vez com o Lucas Arcanjo no gol. Lucas Arcanjo tranquilamente agora vai trabalhando com o Martínez, 16 minutos e meio, segue 1-0 para o Galo, 1-0 para a equipe atleticana, anunciando para daqui a pouco as emoções de Vasco e Cruzeiro ao vivo aqui no seu Gigante do Ar, jogo lá em São Januário, a gente trazendo todas as emoções de Vasco e Cruzeiro, Cruzeiro e Vasco, jogo importante também para a tabela do brasileiro. Cruzeiro tá no grupo que vai para Libertadores momentaneamente e o Vasco tá na zona de rebaixamento, hein? É na sequência coladinho aqui com Atlético e Vitória, Galo e Vitória. Primeiro jogo de Mineiro hoje tá dando vitória do Galo, hein? Lá vai mais uma vez a equipe atleticana, a bola com o Luan Cândido. Na verdade, a equipe do Vitória com o Luan Cândido. Luan Cândido tenta o lançamento em profundidade. Agora com o jogador que é o Tárcia. O Tárcia tentou o lançamento pelo alto, mas ficou tranquilo pro Gabriel Delfim. Gabriel Delfim, né, Rodrigo Arruda, que tá substituindo o Everson. E aí fica aquela pendência. O Everson joga terça-feira?
1: Ô, Pedro Rocha, pelo que a gente pôde apurar aqui no na Arena MRV, a situação é mais séria do que se pensava, tá? É, se ele jogar na terça-feira, muito provavelmente será no sacrifício. Conversas que a gente teve aqui com outras pessoas falaram que a lesão foi mais séria do que imaginava.
2: Tá aí, ela vem a equipe do Galo agora com o Reinier. Reinier botou na velocidade, fintou o primeiro, fintou o segundo. O Reinier vai fazer um golaço, golaço! Gol! Reinier da Deserto. 19, numa jogada que começou justamente na bola recuperada por ele. O Luan Cândido tentou afastar de cabeça. Ele teve coragem, teve ousadia, foi pra cima. Passou pelo primeiro, passou pelo segundo e bateu sem chances para o Lucas Arcanjo, o Reinier, o da 19. Ele sabe como fazer. Feliz, feliz, feliz, feliz, feliz, feliz, feliz a massa atleticana em todo o Brasil, em todo o mundo. Reinier escreve seu nome na história e decreta: Galo 2, Vitória não tem nada. O detalhe, Rodrigo Arruda.
1: O Reinier foi ousado, Pedro Rocha. Ele arrancou no meio do campo. Ele passou por dois defensores da equipe baiana. Chutou de perna esquerda no canto esquerdo do goleiro Lucas Arcanjo para fazer Atlético 2, Vitória 0. Reinier faz feliz a nação atleticana aqui na Arena MRV para chegar ao seu sexto gol com a camisa alvinegra. Galo 2, Vitória 0. Reinier.
2: Bianca Reis. Agora a fatura tá liquidada, né? A Inês tá morta e já é camisa de saudade eterna.
0: Isso mesmo, Pedro. O Reinier teve a oportunidade e a calma de ampliar o placar. Eu havia comentado agora há pouco que com a entrada do Scarpa ele ia jogar mais lá na frente e ele mostrou que realmente ele é um atacante que já marcou aí 6 gols pelo lado do Atlético e ele aí pôde ampliar e deixar o Galo agora com 2 e o Vitória. O Vitória não tem nada, Pedro.
2: Aí então, o comentário de Bianca Reis, e aí vamos ter um pacotão de mexidas no Galo, no Vitória. Já vi aí o Renê, já vi o Mateuzinho, vi também o Eric posicionado, os três ali à beira do campo. Jair Ventura não gostou do que tá vendo até agora, vai mexer, vai colocar artilharia na equipe rubro-negra lá de Salvador. Então, daqui a pouco, as alterações. Rodrigo Arruda vai trazer todos os detalhes. 20 minutos e meio. Agora a bola buscava ali o Preciado, recupera a equipe do Vitória. O Pochettino ganhou, recuperou mais uma vez o Natanael, ganhou na segunda, deixa com o Preciado. Natanael hoje jogando até bem como zagueiro, hein? Tendo personalidade. Faz a inversão, o Preciado pro Minda, de equatoriano para equatoriano. A bola com Minda, Minda fintou o primeiro, fintou o segundo, pode chutar, fintou o terceiro. Não caiu, fintou o quarto, vai fazendo um golaço. Voltou ali para a equipe do Vitória. Corte da defesa, agora sai jogando justamente o Kaká com o Marinho. Marinho coloca na velocidade, recupera, bateu a carteira do Marinho ali. Tá ligado, Alexandre, bateu a carteira do Marinho. Sai trabalhando agora a equipe do Galo mais uma vez com o Cissé. Cissé pro Minda. Minda tá gostando de sair driblando todo mundo, mas perde a bola no segundo drible. Recupera mais uma vez o Pochettino, vai trabalhando Vitória no campo de defesa com o Marinho. Marinho, e aí o Cissé se adianta. O Marinho dá um duplo twist carpado ali, mas não deu nada. Foi nada, viu, Marinho? Tá precisando fazer curso na escola Wolf Maia de atores, hein, Marinho? Lá vai mais uma vez a equipe do Galo com Preciado. Preciado solta no Scarpa, Scarpa pro Reinier. Reinier agora trabalha mais uma vez com Scarpa pela ponta direita. Scarpa solta de perna esquerda pro Reinier, devolve o Reinier pro Scarpa, o passe por elevação pro Preciado. Preciado chegou na linha de fundo, cruzou buscando ali justamente o Pacini, mas recupera o Matheus Silva pra equipe do Vitória, sai na velocidade pra equipe baiana. Agora o Matheus Silva deu aquele drible de corpo, aquela parada, busca a melhor opção, encontra agora o Kaique. Kaique tem mais uma vez o jogador que é o Pochettino. O Pochettino agora trabalha com o Jamerson. Jamerson com o Luan Cândido. Vitória vai trabalhando a bola. Daqui a pouco as alterações na equipe baiana. 22 minutos. Diga.
1: E os torcedores do Atlético já começa a festa e as provocações para o jogo da próxima terça-feira, viu?
2: O legal de clássico é isso, tem que ter provocação, gente, mas sem violência, viu? Sem violência, provocação é do jogo, é sadia, mas enfim, lá vem o Vitória com o Marinho. Marinho ali tentou fintar o primeiro, fintou o segundo, chutou o Alex Bruno aí, um chute que desviou no meio do caminho no Vitão e é escanteio, né, Rodrigo?
1: Isso, desviou no jogador do Galo, escanteio para a equipe do Vitória pelo lado esquerdo de ataque. Quem vai para a bola é o número... Número 12, Tárcia.
2: É o Tárcia, perfeito.
1: Isso, Tárcia.
2: Vai bater o escanteio e depois vamos ter as alterações na equipe soteropolitana. Aí então, jogadores do Galo já se posicionando na defesa, jogadores do... Agora não, as alterações, já vi que saiu o Pochettino pra entrada do Eric, viu, Rodrigão?
1: Na verdade, isso, estão subindo as plaquinhas aqui, ô Pedro. Só esperar subir a última aqui, que já já eu te confirmo. Beleza.
2: Perfeito, saiu o Martínez pra entrada
1: agora. Vou te confirmar agora. Saiu o número 6, que é o Martínez, para a entrada do número 33, Eric. Saiu o 12, que é o Tárcia, amarelado, para a entrada do número 91, René. E saiu o 9, Alex Bruno, para a entrada do número 10, Mateuzinho. As três substituições da equipe do Vitória.
2: Perfeito, então aí as alterações na equipe do Vitória. Mateuzinho, René e Eric aí botando artilharia pesada. O Jair Ventura, mas o Galo tem uma boa vantagem. Escanteio cobrado para a equipe baiana. A tentativa de tirar a zaga do Atlético mais uma vez com o jogador que era o Renier. Agora ganha no alto o Preciado. Volta para a equipe do Vitória. Bola com o Jamerson. Jamerson tem pela ponta o Pochettino, mas faz o cruzamento buscando ali o Alex Bruno. Recupera mais uma vez a equipe do Vitória. O Mateuzinho, ele gosta, na verdade o Eric, ele gosta de bater daí, o Eric, hein, vou marcar. Bom, trabalha mais uma vez com o Mateuzinho, agora a equipe do Vitória. Mateuzinho na sua primeira participação, agora sim Mateuzinho, ele pode fazer o passe, encontra o jogador que é o Pochettino, mas se embolou com a bola, o Pochettino recupera tranquilamente o Natanael, sai trabalhando a equipe do Galo. A bola com Tomás Pérez pode fazer aí a jogada, e aí então... Deu lateral, o Jair Ventura está reclamando justamente do toque do jogador da equipe do Atlético, mas o lateral ficou para o Galo, hein? Agora o Tomás Pérez deu um passe curto, recupera mais uma vez a equipe baiana com o jogador que é o do Pochettino, mas recupera mais uma vez o Galo com o Preciado. Preciado pintou o primeiro, ia pintando o segundo, mas aí recupera o zagueiro do Vitória, o Luan Cândido, e caiu. Do jeito que ele caiu, ele ficou ali 25 minutos, do jeito tá caído ali o jogador da equipe do Vitória, ficou, a Edna não orientou a pausa, mas enfim, vai trabalhando o Vitória com o Marinho, agora com o Matheus Silva solta no Mateuzinho, a bola escapa do pé dele, fica com o Luan Cândido, já tá tudo ok com ele, já se levantou ali o jogador da equipe baiana, Luan Cândido, no campo de defesa, e... Daqui a pouco a gente vai ouvir novamente a opinião de Bianca Reis, hein? 7h59 em Belo Horizonte. Você confere tempo e placar aqui no Gigante do Ar. Atlético 2. Aí o Galo vencendo por 2-0 aqui no Gigante do Ar. Os gols de Thiago Borbas e Reinier. E daqui a pouco então vamos ter aí tempo e placar aqui no seu Gigante do Ar. 26 minutos, vai trabalhando o Galo aqui com o Cissé. Cissé vai pelo meio de campo e sofre a falta. É falta do jogador que era o Kaique, derrubado ali o Cissé. Falta no grande círculo, então, 26 minutos e 30 segundos deste segundo tempo. Fatura quase liquidada para o Galo. Jogo tranquilo até agora, sem muitos sobressaltos, sem muitos sustos. Então, agora sim, em Belo Horizonte, 8 horas da noite. Aqui no Gigante do Ar você confere tempo e placar, mas antes da chegada do Galo, a tentativa, o Reinier para fora. Galo, com gol dele também, do Thiago Borbas, vai vencendo a equipe do Vitória por 2-0.
0: E também pelo Campeonato Brasileiro, amanhã o Corinthians enfrenta o Santos às 4 horas da tarde.
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2: O Gigante do Ar, o Gigante Taon, muito obrigado pela companhia, pela audiência. Eu sou o Pedro Rocha, mais uma vez ao meu lado, a Bianca Reis, Rodrigo Arrudo, Gabriel Arlindo esteve no início da transmissão, nosso Reinaldo Andrade, Eliezer Ferreira, toda a equipe sempre tentando levar o melhor para você em casa, para você no carro, para você em todo o país, todas as plataformas também, podendo aí acompanhar o futebol mineiro. E aí, 28 minutos, agora o Vitória vai trabalhando a bola com o Kaique agora busca justamente o Marinho na ponta, Marinho botou na velocidade, mas aí, forte demais, tiro de meta, né, Rodrigão?
1: É isso, muito forte, somente tiro de meta para o goleiro Gabriel Delfim cobrar.
2: Perfeito, Bianca Reis, 8 horas, 1 minuto, agora já temos praticamente 29 minutos. Tá tranquilo o jogo, dá pra usar um pouquinho mais o Barba, mexer um pouquinho mais no Galo.
0: Bom, Pedro, o Galo, ele conseguiu o que queria. Ele queria sair no placar e conseguir a vitória. Vai daí, Pedro.
2: Perfeito, então recupera a bola a equipe do Galo com o Gustavo Scarpa. Gustavo Scarpa encontra mais uma vez o Cicê. Cicê pode finalizar, fintou o primeiro, fintou o segundo, para na defesa, volta mais uma vez pro Scarpa, o chute! Lucas Arcanjo faz a defesa, ia dando troco, mas aí chegou mais rápido. Pode concluir, Bianca.
0: O Galo, ele queria conseguir o placar e ele conseguiu. Abriu o gol no primeiro tempo com o Thiago Borbas e ampliou nessa segunda etapa com o Reinier. E pelo lado do Vitória, o técnico Jair Ventura, como você bem disse, não gostou do que vinha vendo da equipe do Vitória e fez aí as suas alterações. No início do segundo tempo, tirou o Brites e colocou o Matheus Silva. E depois a gente viu as outras alterações, onde ele colocou o camisa 10, Matezinho, o camisa 33, Eric, e o 91, René. Esses jogadores que são jogadores titulares da equipe do Vitória. E o Eric, que é um dos principais jogadores do Leão. Ele que marcou um dos gols contra o Flamengo, que garantiu a classificação do Vitória para as quartas de final da Copa do Brasil. Ele vem desempenhando uma boa temporada agora em 2026, criando muito, tem um bom drible, chega com facilidade dentro da área. E o Jair resolveu aí então colocar o camisa 33, Eric, o camisa 10, Mateuzinho, que também é um jogador muito importante, e o centroavante da equipe do Vitória, o camisa 91, para tentar aí diminuir esse placar. Mas quem está tendo o domínio completamente do jogo é a equipe atleticana, Pedro.
2: E teve alteração no Galo, né, Rodrigão?
1: É isso, saiu o número 27, Alan Minda, entrou o número 92, Dudu. Sai Minda, entra Dudu.
2: Perfeito, então Dudu em campo agora no lugar do Minda. Aliás, jogou um partidaço hoje o Alan Minda, gostei, movimentação muito boa. Realmente, o Minda é aquela coisa, quando ele tá bem fisicamente, consegue incendiar a partida. Lá vai trabalhando a bola no campo de defesa, o Galo com Tomás Pérez. Tomás Pérez encontra agora justamente o Reinier. Reinier trabalha agora com o Preciado. Preciado trabalha na velocidade do Reinier, caindo para fora da área. Na verdade, o Scarpa faz o cruzamento ali. O Scarpa tira a equipe do Vitória, recupera mais uma vez o Cicê, mas recupera novamente a equipe do Vitória, recupera mais uma vez o Alexander. A bola ali com o Eric. O Eric ia sofrendo a falta, mas levou vantagem. O Alexander levou a pior, saiu mancando um pouco. Agora o lançamento na velocidade do René, mas ficou tranquilamente para o Gabriel Delfim. E aí ele sai jogando mais uma vez com o Tomás Pérez. Tomás Pérez agora justamente com o jogador que é o Cicê. Cicê trabalha mais uma vez com o Pérez. Agora a bola com o Alexander. Alexander tem ali o Pacini pelo lado esquerdo, já cruzou a linha que divide o campo. Agora o Dudu na sua primeira participação neste jogo. 32 minutos na Arena MRV, segue 2-0 pro Galo, gols de Reinier e Thiago Borbas. Vai trabalhando mais uma vez agora com o Tomás Pérez. Tomás Pérez com o Dudu. Dudu pode puxar em velocidade, tem o Scarpa pelo meio, tem o Reinier, soltou no jogador que é o Reinier. Reinier trabalhou mais uma vez com o Dudu. Dudu faz o passe por elevação, mas aí corta a defesa, volta mais uma vez pro Alexander, o chute de média distância e aí sem troco, foi fácil aí pro Lucas Arcanjo. E vai mais uma vez a equipe do Vitória, a bola agora com o da 91, René. René faz o lançamento pro Eric, mas chega no carrinho e aplaudido ali o Natanael. Quando chegamos à marca de 32 minutos e meio, o jogador da equipe do Vitória, o Eric, ficou na bronca com a postura de seu companheiro ali. Realmente tá caído ali agora o Kaique no campo de defesa. Mas o Vitória parece que não tem tanta pressa assim, não tem tanto senso de urgência como o jogo pede. Agora a Edna autorizou a cobrança, o Jamerson trabalha mais uma vez com o Luan Cândido. Luan Cândido agora com o Jamerson. Jamerson tem o Mateuzinho ali já girando, já querendo funcionar como motorzinho da equipe soteropolitana. Volta mais uma vez no Luan Cândido. Galo quer manter a vantagem. A bola com o Kaique. Kaique faz a inversão completa para o Matheus Silva. Matheus Silva trabalha com o Marinho. Marinho vem buscar o jogo, trabalha com o jogador que é o Kaique. Kaique volta tudo no Lucas Cândido. Lucas Arcanjo. Lucas Arcanjo faz o lançamento pro Eric. Eric agora trabalha na ponta com o Jamerson. Jamerson tem espaço, pode fazer o passe em profundidade pro jogador da 91, que é o René. René faz o cruzamento, mas aí volta pro Eric. O Eric pega bem de fora da área. Vamos marcar, hein, gente? Trabalha ali o Dudu, recupera o Dudu, a bola com o Tomás Pérez. Tomás Pérez volta tudo no Cauã Passini. Passini volta no Gabriel Arcanjo, mas é apertado pelo René. Faz o lançamento o goleiro do Galo. Aí agora de cabeça recupera mais uma vez a equipe do Galo com Scarpa. Scarpa pode fazer o passe pro Alexander. Alexander trabalha com o jogador que é o CCCC. Vê ali o Gustavo Scarpa pelo lado direito de ataque. Tem a passagem do Preciado, mas tá indo na maciota o Galo pro contra-ataque. Agora trabalha com o Cicê. Cicê volta mais uma vez no Natanael. Natanael trabalha com o Alexander. Alexander devolve mais uma vez no Renier. Renier para Alexander. Alexander para Renier. Renier agora devolve no Alexander para Dudu. Dudu tem a passagem do Passini. Pode fazer o passe. Pode trabalhar ali pelo lado esquerdo. Nosso Fred Ângelo, inclusive, já chegou aqui para fazer a nossa transmissão.
1: Grande Frederico.
2: Cruzeiro e Vasco, Vasco e Cruzeiro, hein? E o nosso Adriano Kesley na escuta conosco aqui. Um abraço para ele lá. Adriano Kesley, que agora manda prender e manda soltar lá em Nova Lima. É o dono da cidade lá em Nova Lima. Agora lá, um abraço para ele. Tá mandando muito lá o Adriano Kesley. Um abraço pro nosso amigo aqui, Adriano Kesley, ligado no Gigante do Ar. Vai trabalhando mais uma vez a equipe do Atlético no campo de defesa com o Natanael. 35 minutos, agora com o Preciado. Preciado tem a marcação do jogador do Vitória, que era justamente o Mateuzinho. Fica aqui pro jogador da 36, que é o Luan Cândido. E vai ter mais uma mexida no Vitória. Vai entrar o Wallace, viu, Rodrigão?
1: Grande Wallace vai entrar na partida. Ele que era jogador do Cruzeiro, do rival do Atlético, agora tá na equipe baiana, Pedro Rocha.
2: O Wallace,
1: e vai entrar
2: que
1: no jogo.
2: Naquele episódio da final do Mineiro, o Wallace que vai ser a última alteração na equipe soteropolitana. 35 minutos, 8 horas e 8 minutos em Belo Horizonte. E aí agora vai trabalhando mais uma vez o Vitória no campo de defesa. Vamos aproveitar então, girar tempo e placar. Em Belo Horizonte, 8 horas e 8 minutos. Aqui no Gigante do Ar você confere tempo e placar. 35,5, quase 36. Galo 2, gols de Thiago Borbas e Reinier. Vitória 0.
0: E pelo Campeonato Brasileiro, o Flamengo enfrenta o Botafogo amanhã às 4 horas da tarde.
2: Vem com o gigante tá on. E alteração, hein, Rodrigão?
1: É isso, saiu o número 95, Kaique Gonçalves, e entrou o número 15, o Wallace. Sai Kaique e entra o Wallace.
2: E aí, Bianca, alteração pra você? O Wallace é mais jogador que o Kaique?

0: Perfeito,
1: vale
0: então,
1: lembrar que a última
0: de Bianca Reis, aí vem novamente a equipe do Vitória pelo lado direito com o Marinho. Marinho agora trabalha mais uma vez agora na primeira participação do Wallace. O Wallace solta no jogador que é o Jamerson. Jamerson agora trabalha com o Mateuzinho. Mateuzinho solta no Marinho. Marinho agora volta mais uma vez, volta no Wallace. O Wallace faz o cruzamento, buscava ali justamente o jogador da número 91, René, mas fica tranquilo para a defesa do Atlético. Agora sai jogando o Galo com Gustavo Scarpa. Gustavo Scarpa vai trabalhando mais uma vez com o Dudu. Dudu fez o drible ali para cima do Marinho, mas o Marinho fez a falta, né, Rodrigão?
1: É, agora foi a vez do Marinho fazer a falta. Ele estava tomando muita falta. Agora ele fez ali na área central do campo. Segue 2-0 para o Galo.
0: Falta dura ali do Marinho, 38 minutos. Falta realmente, do ponto de vista de imagem, impressionante, hein? Vai trabalhando mais uma vez a equipe do Atlético do Galo no campo de defesa, agora 38 minutos, bola com o Dudu. Dudu tenta ali fazer ali a jogada, mas recupera a defesa do Vitória, chuta uma bola em cima do Dudu e é lateral para a equipe soteropolitana. Lateral já cobrado pelo Matheus Silva. Matheus tentou ali o jogador que é o Eric. Eric fez uma boa jogada de corpo, aí vai ficando para o Marinho. Marinho fintou o primeiro, mas não passa do Tomás Pérez. Recupera bem, tomou a frente o argentino do Galo. Jogou bem hoje Tomás Pérez, hein? Gostei da participação dele. Também aí saiu tentando o passe, começou a elogiar, tocou pro Dudu, mas a bola saiu para lateral. É lateral para a equipe do Vitória. Vai trabalhando mais uma vez o Mateuzinho pro Vitória. Mateuzinho soltou no Wallace. O Wallace fintou o primeiro, trabalha mais uma vez no campo de ataque. Agora o Vitória com o Mateuzinho, fintou o primeiro, fintou o segundo. Mateuzinho soltou no René. René tentou o chute, agora é marcado ali pelo Vitão. Aí a Edna deixou correr cruzamento. Agora o chute, na verdade, para fora. O jogador do Atlético reclamando, o Tomás Pérez. A marcação que a Edna fez foi meio esquisita. Eu achei que ela ia parar e marcar pênalti, o Rodrigão.
1: Pois é, ela parou ali na meia-lua da grande área e não fez nada, né? Depois de 10 segundos, ela apontou para o jogo continuar. Também achei que ele ia marcar pênalti, viu, Pedro? Mas não marcou, não.
0: Segue, então, 2-0 pro Galo. E aí, Bianca, como é que você vê o jogo agora?
2: Ah, o Galo, ele tá buscando, ainda que vence por 2-0, tá tentando criar mais, tá usando muito dos seus jogadores, principalmente o Reinier, que marcou o seu gol, mas a equipe atleticana, ela já tem a vitória nas mãos, né? A vitória e o Vitória nas mãos, que não consegue fazer nada, até tenta, fez as alterações, mas nada pode fazer, e o Galo segue conseguindo aqui os 3 pontos dentro de casa, Pedro.
0: Perfeito, e lá vai no campo de defesa a equipe do Galo, a bola com Gabriel Delfim. Gabriel Delfim sai dando o bicão, tenta ali encontrar justamente o Gustavo Scarpa, mas ficou tranquilo para a defesa do Vitória ali, o chute do jogador que era o Luan Cândido, e aí sai para lateral, e um botando o Luan Cândido numa roubada ali, só ele contra o Scarpa, mas o impedimento estava marcado, o impedimento de Gustavo Scarpa. Temos 8 horas e 13 minutos, 40 minutos e 30 segundos desse segundo tempo. Para você que está ligando o rádio agora, dá 1-0 para o Atlético. O passe pelo meio vai tomando a frente ali. O jogador do Atlético, Natanael, tenta o lançamento. Busca agora mais uma vez o Cissé. Cissé trabalha com o Alexander. Alexander faz o drible para cima do primeiro, para cima do Wallace. Solta na ponta direita com o Gustavo Scarpa. O Scarpa é marcado pelo lateral Jamerson. Pode fazer o passe novamente para o Alexander. Pode chutar de esquerda. Deu o passe para o Reinier. Reinier tentou o chute, mas ali foi travado pelo Kaká. Ficou tranquilo para o Lucas Arcanjo, hein, Rodrigão?
1: Tranquilo, tranquilo. No momento em que o Atlético tentava chegar ao terceiro gol e liquidar de vez, fazer o saldo, aquele saldo maroto para cima do Vitória, a bola saiu fraca, travada pela defesa do Vitória, e aí fácil, fácil para a defesa do Lucas Arcanjo. Saiu público e renda, Pedro Rocha.
0: Pode falar.
1: Público, 23.370 torcedores. Renda, 1.053.636,80 reais. Então, mais de 23 mil pessoas presentes hoje aqui na Arena MRV.
0: A turma tá guardando dinheiro para terça-feira, hein? Terça-feira vamos ter a Arena MRV lotada para Atlético e Cruzeiro, em jogo que você acompanha na nossa Rádio Confidência. Lá vai o cruzamento para a equipe do Vitória. O René agora fez ali a puxeta para o Marinho. Marinho tentou o drible ali para cima do Pacini e volta mais uma vez no Matheus. Matheus faz o cruzamento, fica para o jogador que é o Eric. Eric fintou primeiro, vai chutar. O Eric para na defesa.

0: defesa. Travado, fintou o segundo. O Eric chutou e o gol. Gol! Do Vitória! Eric, o da 33, ele teve persistência, insistência. Primeiro ele dribla o Preciado, chuta, a bola é travada ali, salva o Natanael. Depois ele dribla o Alexander, bate de perna direita, sem chances para o Gabriel Delfim, sem chances para o Vitão, que até tentou salvar de cabeça. Eric, o da número 33, ele sabe o que é necessário para fazer feliz, feliz, feliz, feliz a torcida do Vitória em todo o Brasil, em todo o mundo. Eric, ele decreta Galo 1-2, Vitória apenas um. Detalhe, Rodrigo Arruda.
1: Pra pôr fogo na partida, Pedro Rocha, o Eric recebeu a bola da defesa do Galo. O Galo conseguiu afastar, mas a bola caiu no pé do número 36. Ele ajeitou, tirou o jogador do Galo e bateu de direita no ângulo para fazer o primeiro gol do Vitória aqui na Arena MRV e colocar fogo nesses minutos finais, viu, Pedro Rocha? Agora o Galo tem 2, o Vitória tem 1.
0: E é isso, e vamos acompanhando mais dessa partida entre Galo e Vitória, agora pegando fogo, 43 minutos, vamos ver também quanto tempo a Edna vai trazer de acréscimos, hein? A bola com o Mateuzinho, depois das alterações o Vitória melhorou a bola, Mateuzinho faz a inversão agora com Jamerson, tem espaço, tem campo, trabalha mais uma vez com o Eric, autor do gol da equipe do Vitória, o cruzamento buscando o Marinho, mas aí faltou altura, mais uma vez agora o Matheus Silva pela ponta direita, faz o cruzamento, Marinho pode fazer o pivô, faz o chute, que defesa do Gabriel Delfim, é escanteio pro Vitória, hein, Rodrigão?
1: Escanteio, Vitória checando agora nos minutos finais. Eu falei, esse gol foi para colocar fogo na partida, viu, Pedro Rocha? É, o Marinho agora conseguindo finalizar na meia lua da grande área do Galo, a bola em cima do Gabriel Delfim, ele espalmou de mão esquerda, mão trocada, saiu para escanteio, escanteio para a equipe do Vitória pelo lado esquerdo de ataque, segue 2-1.
0: E para as alterações do Galo, hein, Rodrigão? Vitor Hugo e Carlos Soares entraram nos lugares de quem?
1: Oi?
0: Daqui a pouco você confirma as alterações, porque entraram o Vitor Hugo e o Cauã Soares. 44 minutos e meio, escanteio a ser cobrado pelo Eric. Cobrou de perna esquerda, mas aí ficou fácil para a defesa do Galo no campo de defesa. Recupera mais uma vez o Vitória, bola com Kaique. Kaique solta mais uma vez com o Jamerson. Jamerson pode fazer o cruzamento, cruza o Jamerson. Dentro da área, recupera a equipe do Galo. Ali a bola com o Cauã Soares, a primeira participação. A bola agora com o CC. CC pode fazer o passe, encontra o jogador que é o Pacini. Pacini pode colocar na velocidade. Tem o Dudu, tem também o Cauã Soares, mas o passe muito forte. É tiro de meta para a equipe do Vitória. Agora sim, Rodrigão, as substituições.
1: Vamos lá, Pedro. A primeira saiu o Reiner, entrou o Cauã Soares. Cauã Soares, Cauã Soares, número 29, no lugar do Reiner, número 19. Saiu também Alexander e entrou o zagueiro Vitor Hugo.
0: Perfeito, Bianca Reis. Agora que já temos os acréscimos também, já estamos aqui na reta final de jogo, mais 5. O Galo tentando segurar a casinha, né?
2: Isso mesmo, Pedro. O Galo viu que nos minutos finais a equipe do Vitória resolveu reagir, que as alterações feitas pelo Jair Ventura surtiram efeito. Inclusive, quem fez o gol foi ele, o camisa 33, Eric. Ele que eu bem disse aqui no, assim que ele entrou, que ele é um bom jogador de drible, ele chega com facilidade na grande área e foi isso que ele fez. Além de driblar dentro da grande área, arriscou, chutou pro gol e fez o seu gol, diminuindo pro Vitória. O Eduardo Domingues, que não é bobo nem nada, viu que precisava mexer e colocar mais um jogador defensivo e fez essa alteração. Tirou o Alexander com a camisa 5 e colocou o camisa 14, Vitor Hugo, para o Galo ter mais aí um jogador de defesa para evitar que tome mais um gol aí e termine aí recebendo um empate, mas com aquele gostinho de derrota, porque levar gol no minuto final é puxado.
0: Tá aí a opinião da Bianca Reis. Daqui a pouco a gente também traz mais opinião dela. Mas antes, 47 minutos, cruzamento dentro da área, corta ali o Vitão com a perna esquerda. Vitória agora tá botando as manguinhas de fora, hein? Lá vem novamente a equipe do Galo no contra-ataque com o CCC pra Dudu pelo lado esquerdo. Tem a ultrapassagem do Passini, mas solta justamente no Cauã Soares. Bateu, aí o Lucas Arcanjo faz a defesa, mas em dois tempos, né, Rodrigão?
1: Sim, dois tempos. Ele estava tranquilo ali, sozinho, dentro da pequena área. O Cauã Soares bateu, ele pulou, defendeu pelo lado esquerdo e depois segurou a bola e já tentou sair jogando, mas o Vitória já perdeu a bola, viu? Segue 2-1 pro Galo.
0: Já perdeu a bola e recuperou o Galo. Falta ali em cima do Cicê. 47 minutos e meio, vai acabando a partida. O Galo vai conquistando mais uma vitória na Arena MRV. Vai pegando o elevador na tabela, equipe atleticana, o Galo então conseguindo alguma gordura a mais no campeonato. E é isso aí, né? O campeonato realmente bastante equilibrado. Nesse momento o Galo é o sétimo colocado, hein? E agora vai trabalhando novamente no campo de defesa a equipe atleticana. 48 minutos na Arena MRV. Gabriel Delfim apertado, tenta o lançamento em profundidade, ele buscando o jogador que era o Gustavo Scarpa, ficou agora pro Cicê, mas mais uma falta em cima dele, agora do Eric, hein, Rodrigão?
1: Pois é, agora no meio de campo ali, o Atlético sem pressa nenhuma para cobrar essa falta, e tá certo, viu, Pedro Rocha?
0: Tem que ganhar tempo agora, é aquela coisa, é o famoso furar a bola. E só um detalhe, o Gabriel Delfim ainda não é o Everson com os pés, mas hoje até que mostrou boas saídas de bola quando foi apertado. Lá vai jogando a equipe do Vitória, sai jogando a equipe do Vitória com o Wallace, estava apertado, agora recupera ali o Mateuzinho, agora faz a inversão justamente pro Eric pelo lado esquerdo, tem o Wallace passando, mas primeiro é marcado pelo Cicê, volta mais uma vez no Mateuzinho. O Mateuzinho agora vai conduzindo essa equipe rubro-negra baiana, trabalha mais uma vez com o Eric para o Wallace, o Wallace chutou! O desvio aí, a defesa do Gabriel Delfim, escanteio para o Vitória, quando chegamos a 49 minutos, faltando um minuto para acabar o tempo previsto pela Edna Alves Batista. É escanteio para a equipe baiana, vai ali para a cobrança o Eric já posicionado, o Eric pode cobrar ali. O escanteio pelo lado esquerdo, correu o Eric de perna esquerda, tira a defesa do Galo, volta mais uma vez pro Mateuzinho de cabeça, tira mais uma vez o jogador da equipe do Galo, justamente o Cauã Soares, recupera mais uma vez o Vitória com o Mateuzinho, agora cruza de direita buscando ali o jogador que era o Matheus Silva, recupera mais uma vez a equipe do Galo, agora aquela cutucada para encontrar o CC do Cauã Passini, vai chegar, não chegou o jogador que era o Cauã Soares, na verdade. O passe ali do Passini, aí é lateral no campo de defesa do Vitória. Talvez a última subida da equipe baiana, hein? Talvez a última subida, mas já aí perdeu. Mandou voltar pro campo de defesa do Galo. Agora sai trabalhando a equipe atleticana. A Edna agora já olha no cronômetro e acabou. Final de jogo na Arena MRV, com gols de Thiago Borbas e também do Reinier pro Galo. Gol do Vitória com o Eric, 2 para o Atlético, 1 para o Vitória. E aí, vamos então aí com vocês na Arena MRV. O Bianca Reis, sua análise, sua visão. Vou aproveitar para hidratar aqui a garganta, porque daqui a pouco tem o jogo do Cruzeiro também pra gente narrar, viu?
2: Muito obrigada, Pedro Rocha. Muito obrigada por ter narrado esse jogo pela 25ª rodada. A gente que teve aí, infelizmente, um imprevisto com o Gabriel Arlindo, que não pôde narrar esse jogo. Então, muito obrigada por ter ajudado a gente a fazer esse jogo. Bom, o Galo começou o jogo já mostrando que queria o placar, que queria vencer. Mesmo que foi aquele jogo um pouco mais frio por causa de vários jogadores que foram poupados, o Galo mostrou domínio, mostrou que tinha mais posse de bola, finalizou mais e conseguiu abrir o placar com o Thiago Borbas ainda no primeiro tempo, aos 25 minutos. E o Galo continua. continuou se fazendo presente mesmo após fazer o gol. Isso mostra que a equipe atleticana queria vencer, tinha aqui o apoio do seu torcedor e buscava a vitória diante do Vitória. Na etapa complementar, o Eduardo Domingues não fez nenhuma alteração de urgência porque viu que o Galo estava jogando bem, estava fazendo a sua função, e quem fez a alteração foi apenas o Jair Ventura, que tirou o camisa 2 Brits e colocou o camisa 98 Matheus Silva. Mas não mudou muita coisa do esquema tático do Vitória, tirou um lateral que estava jogando improvisado na zaga e colocou o Matheus Silva, que é o de origem na função. E durante o jogo do segundo tempo, o Galo também se fez presente na maior parte do tempo. Fez o segundo gol com o Renier aos 18 minutos da etapa complementar e apenas nos últimos minutinhos desse segundo tempo que a gente viu a equipe do Vitória reagir. O Jair Ventura, após sofrer o segundo gol, fez outras alterações, colocou o Renê, o Mateuzinho e o camisa 33, Eric. Ele que, como eu disse, é um jogador que tem um bom drible, que chega com facilidade dentro da grande área. Nas oitavas de final da Copa do Brasil, ele fez um dos dois gols contra o Flamengo. Então é um jogador muito importante para o lado do Vitória. E ele, nesse jogo, mostrou o seu nome, mostrou a sua camisa, para que veio e por que ele é esse jogador aí, que é o melhor jogador do Vitória na temporada de 2026. Ele diminuiu o placar do Vitória fazendo o seu gol, e depois disso, já nos minutinhos finais, o Vitória começou a querer buscar o seu segundo gol e quem sabe empatar aqui na Arena MRV, mas não teve jeito. Mesmo com 5 minutos de acréscimo, o Galo conseguiu segurar o placar, e muito disso é também por causa do Eduardo Domingues. Ele que começou a perceber que o Vitória estava mais reativo, estava buscando mais e finalizando mais, logo já tirou o camisa 5, Alexander, e colocou mais um jogador de defesa, que é o camisa 14, Vitor Hugo. Então esse foi o cenário desse jogo entre Galo e Vitória pela 25ª rodada. O Galo conseguiu sair a vitória merecida, e conquistou mais 3 pontos nessa tabela. Você já voltou aí, Pedro Rocha?
0: Oi, Bianca, já estou aqui. Só pra gente aproveitar, já estamos aqui também com o nosso Fred Ângelo, aliás. Muito boa noite para você, Fred. Bem-vindo também aqui ao nosso Gigante do Ar. Vamos aproveitar aqui para fazer aqui um pouco do nosso pré-jogo. Tem daqui a pouco as escalações de Cruzeiro e Vasco, Vasco e Cruzeiro. Você acompanhou um pedaço desse Vasco e Atlético aqui conosco. Vasco e Atlético, Vitória e Atlético. E aí, gostou? Achou a postura do Galo como?
3: Boa noite, Pedro Rocha, boa noite, Bianca, boa noite, Rodrigo, boa noite a você, ouvinte da Rádio Confidência. Foi um bom jogo do Atlético. O Atlético mostrou que manteve, mesmo com alterações das peças, manteve muito bem o esquema tático, né? Foi uma equipe que conseguiu conciliar a falta de entrosamento, né, de uma equipe bem mexida com barba, e manteve muito bem o esquema tático, principalmente na parte defensiva e até também na parte ofensiva. Isso mostra o quê? Mostra que o trabalho do Barba é um trabalho consolidado, um trabalho que o grupo atleticano, o elenco atleticano comprou, e é um bom trabalho. Temos que valorizar o trabalho do técnico, que mesmo com peças que ele não solicitou ou já pegou com o andar da carruagem desta temporada, faz um bom trabalho, faz um excelente trabalho o Silvio Barba. E isso tem que ser valorizado. Pegou uma equipe também muito bem treinada por Jair Ventura, né, que, assim como o Atlético, divide as atenções com a Copa do Brasil, fez suas alterações, as suas escolhas, né, colocou peças consideradas titulares durante a partida, que melhorou o nível dessa equipe baiana, que é a equipe do Vitória, e foi um jogo muito interessante, principalmente agitado, né, nos minutos finais. Como o Rodrigo falou, teve o Tempedo pôs fogo nessa partida. Então, foi uma partida boa, né? Colocou peças para serem testadas, né? Principalmente o goleiro atleticano, né? Que ele pode ser o goleiro titular contra o Cruzeiro pela Copa do Brasil. E mostrou também que o Barba pode contar com algumas peças e que ele vem recuperando. Principalmente aquelas como Tomás Pérez, é um jogador que ele já pode contar, mesmo ele recebendo, né, jogadores como o Castanho e o Fred no meio de campo. O Pérez é uma peça muito interessante que pode ser utilizada. Deu mais minutos para o Vitão, porque o Vitão não vinha jogando. Jogou no Clássico, jogou muito bem e hoje ganha minutos, né, ao lado de Vitor Hugo, porque faz necessário uma dupla de zaga ter minutos para ter esse entrosamento em campo. Mostrou também que tem preciado como uma alternativa pela lateral direita, até mesmo pela ala direita, um pouco mais ofensivo do que o Natanael. Então são peças que vêm se desenvolvendo junto ao técnico Barba. Então foi um bom jogo para entender que este elenco atleticano comprou sim a ideia do Barba, e isso é muito importante, que existe sim um trabalho técnico, tático, muito bem feito pelo Barba, coisa que nós da imprensa não vemos porque não acompanhamos os treinos, mas quando essa equipe é testada, é colocada em campo, percebemos que é um trabalho longevo, e assim esperamos, de um técnico que chegou sem grife e vem mostrando seu ótimo trabalho. Assim como o Jair Ventura faz um bom trabalho também nessa equipe do Vitória. Jogadores, muitas das vezes, escanteados por outras equipes, o Vitória vem recuperando, montando um bom time, e o Vasco vai ter um grande trabalho na quarta-feira.
4: Perfeito, 8h32, a gente vai devolver para vocês aí, para vocês se despedirem, você Gabriel Arlindo, você Bianca Reis, nosso Rodrigo Arruda já se despediu, então a gente vai aproveitar aqui para agradecer a vocês pela companhia, pela transmissão que tivemos, ao nosso Reinaldo Andrade, nosso Eliezer Ferreira está aqui também conosco, daqui a pouco vamos para o Cruzeiro e Vasco da Gama. Mas antes, passando para vocês, daqui a pouco a gente vai fazer um pré-jogo já chamando a escalação do Cruzeiro, algumas situações, porque tem novidades na equipe celeste. Mas antes, muito obrigado a vocês, amigos.
1: Muito obrigado pro Pedro Rocha por ter narrado essa partida do Galão de hoje. Por Gabriel Arlindo, infelizmente, não pôde continuar a narração, começou, tentou, enfim. Os próximos jogos do Galo. Vamos lá, na próxima terça-feira o Atlético recebe o Cruzeiro aqui na Arena MRV às 9 horas da noite pelo jogo de volta das quartas de final da Copa do Brasil. No próximo sábado, dia 5 de setembro, às 6h30, vai até São Paulo no Morumbis enfrentar o São Paulo pela 26ª rodada do Brasileirão. E na quarta-feira, dia 9 de setembro, faz o primeiro jogo das quartas de final lá na Vila Belmiro, lá em Santos, contra o Santos, às 7 horas da noite. Muito obrigado, Pedro Rocha, Gabriel Arlindo, Bianca Reis, Reinaldo Rei, o Rei dos Pratos. E claro, a ele, que faz sempre a gente estar aqui presente para levar a emoção do futebol. Jesus Cristo, Papai do Céu, muito obrigado e eu fui!
5: Ô Pedro Rocha, antes de te devolver aí a voz para você poder trazer pra gente todas as emoções aqui de Cruzeiro e Vasco pelo AM880, eu queria só deixar em público aqui também, aqui na Rádio Confidência, gravado para ficar documentado mesmo, meus agradecimentos aí, principalmente a você, irmão, por ter continuado, né, por ter dado continuidade a narração desse jogo aqui na Rádio Inconfidência. Infelizmente não consegui prossegui-la, tentei o meu máximo aqui, eu achei que conseguiria, mas infelizmente não deu dessa vez, mas eu só queria deixar registrado aqui o meu agradecimento e também a importância que é da gente fazer amigos também no nosso ambiente de trabalho ao longo da nossa jornada e da nossa caminhada profissional, porque sempre que a gente precisa e sempre que a gente tem que recorrer a alguém, esses nossos amigos e irmãos sempre vão estar lá pela gente. E como uma equipe, como um time e também como um bom amigo, muito obrigado, viu, Pedro Rocha? Muito obrigado. Só para deixar registrado isso aqui, meu agradecimento. E é isso. Sobre o jogo, acho que nossa equipe em Confidência brilhou também. O Rodrigo Arruda, Bianca Reis e o Reinaldo Andrade, agradecendo também a eles aqui por terem conseguido participar também dessa jornada. Valeu, Pedrão, muito obrigado. E aí, agora é contigo aí, de Cruzeiro e Vasco, toda emoção é sua, é de Fred Ângelo, é de Davi Luiz. Eu fico aí com vocês. Grande abraço.
4: Pô, Arlindo, muito obrigado. Amizade é pra isso, mas trabalho também. Pode ficar tranquilo que Deus sempre abençoa quem tem postura, caráter e honestidade como a gente. Então, muito obrigado pela parceria, sempre pela amizade, pelas palavras. Estamos aqui para ajudar mesmo. E é isso. Agora vamos seguir um pouco do pré-jogo. Daqui a pouco o nosso Davi Luiz também passa as escalações. Mas ele está chegando também. Afinal de contas, o jogo é 8h20. Isso mesmo, viu, gente? 8h20. Mas, ô Fred, 9h20, na verdade, o jogo. 8h20 foi a hora que saiu a escalação. Isso. 9h20 o jogo, eu bati no olho na escalação. Hoje, Lute Rodrigues e Neyser fazendo ataque. Tô curioso para ver quem vai fazer a função do Matheus Pereira, que começa no banco. Mas o Arthur Jorge poupando o que precisa ser poupado. O Vasco não tem espaço para poupar nada.
3: Nada.
4: Mas o Arthur Jorge poupando o que dá para poupar, né?
3: É, poupando aqueles, né, aqueles mais desgastados, ou aqueles que chegaram durante a temporada e precisam de um condicionamento melhor. Interessante essa escalação do técnico cruzeirense, né, para saber quem que vai fazer. Fico na dúvida se vai ter uma alternância nessa função, se o Lúcio possa trocar com essa função com Kenji, às vezes o João Costa caindo um pouco pelo centro do campo. Ele não abre mão desse trio de atacantes, né? E poderia povoar mais esse meio de campo, já que o Vasco vem com um meio de campo também bastante povoado e com os seus últimos reforços, principalmente o argentino, o bom argentino Sosa. É um Cruzeiro bem modificado, poupou o que tinha que poupar, laterais ofensivos, segurou alguns jogadores, não levou outros, né? Não temos hoje no banco, por exemplo, nem o Gerson, nem o Arroio. Então, é um Cruzeiro diferente e que parece que promete ser bastante ofensivo para buscar os 3 pontos em São Januário, Pedro.
4: Um detalhe importante, você falou, Fred, até hoje várias negociações vieram à tona, um possível interesse da Roma pelo Arroio, interesse do Shakhtar Donetsk, até proposta recusada pelo Cruzeiro pelo Felipe Moraes, coisa de 11,5 de euros, também o interesse do Palmeiras no Juan Gabriel, que inclusive não está no banco hoje. Aliás, o Juan Gabriel está merecendo uma oportunidade, viu, Arthur Jorge? Eu sei que essa hora você já não está ouvindo mais a gente, você deve estar lá dando entrevista para os detentores dos direitos de transmissão desse jogo de hoje, mas está merecendo uma oportunidade o Juan Gabriel. O que está jogando no Sub-20? Ele merecia aí uma oportunidade com a camisa do Cruzeiro, como pelo menos reserva em alguma partida, porque é bom jogador, tem muito potencial, tem muito aí, muito que agregar ao futebol da equipe do Cruzeiro. Agora, aproveitando aqui também, 8h38, a gente, nesse pré-jogo estendido, afinal de contas, hoje tivemos os jogos em horários muito próximos. E um detalhe também é o seguinte, esse horário, para explicar para você, a gente já falou algumas vezes aqui na nossa rádio em confidência, mas esse horário de hoje é justamente por causa do horário eleitoral gratuito na TV, viu, gente? Então, é um horário diferente, não é um horário normal para sábado, mas aquela regra que a CBF tinha falado, jogo não muito tarde, é só para o domingo. No sábado ainda está rolando o famoso jogo de sábado às 9 da noite, esse às 9h20. Então, realmente, é um jogo num horário diferente. Vamos ver se nas próximas semanas, com esse horário eleitoral aí rolando, vai continuar nesse horário. Só passando a situação de tabela no momento para vocês, a vocês aqui ligados conosco, porque estamos tendo um jogo do Brasileiro, inclusive São Paulo está vencendo, hein, com o gol do Luciano. Está 1-0 para o São Paulo. Nesse momento, o Palmeiras é o líder com 51 pontos, Flamengo é o vice-líder com 45, o Atlético Paranaense é o terceiro colocado com 44, Fluminense 41, Cruzeiro 39, uma vitória hoje. Cruzeiro passaria momentaneamente o Fluminense. O Bahia tem 37, é o sexto colocado. O Atlético está na sexta posição com 36 pontos. O Bragantino é o oitavo com 35. Curitiba tem 34, nonos. O Corinthians é o décimo com 32. São Paulo está chegando à 11ª posição com 30. Botafogo, mesma pontuação, mas está atrás no saldo. Vitória tem 29, ficou aí com saldo, inclusive, de menos 13 gols com essa derrota para o Atlético. O Santos, com dois jogos a menos que o Vitória, tem 26. O Grêmio tem 25. O Internacional também 25. Aí na zona de rebaixamento, o Mirassol com 24. Remo com 23. O Vasco com 22 pontos. E a Chapecoense com 14 pontos. É a lanterna do Campeonato Brasileiro, 8:41. Ô Fred, até mesmo para a gente debater um pouco essa situação de tabela, no Atlético o Barba poupou bastante, pensando no clássico de terça-feira. O Arthur Jorge poupa até certo ponto, até de titulares mesmo, o Otávio, o Jonathan Jesus e só. E o Jonathan Jesus porque não jogou a partida inteira contra o Atlético, saiu no primeiro tempo e aquela coisa. Talvez no segundo tempo ele coloque o Vijalba como zagueiro, ou coloque talvez aí um Lucas Romero, tá dando espaço pro Zé Lucas nessa equipe, daqui a pouco a gente vai passar a escalação, mas também é o que dá para poupar, né? Tá fazendo aquela mescla possível, né?
3: Isso, fazer essa mescla possível, Pedro, até mesmo também, porque ele tem uma situação de jogo, né? Porque é difícil o Rojas terminar os 90 minutos, né? Então, ele segura o Vidalba no banco, até mesmo caso em uma urgência, ele utilize o Vidalba ou na lateral ou na zaga. Eu acredito que ele poderia ter levado um dos meninos do Sub-20, que hoje jogou contra o Social e venceu, né, de 7-0. Ele poderia ter levado um dos dois meninos da dupla de zaga cruzeirense do Sub-20. Ele não o fez. Poupou quem tinha que poupar, segurou alguns jogadores, vai dar minuto até pro Lúcio, né, que vem sendo até cobrado pela imprensa, pela torcida, mais minutos para o Lúcio. Vamos ver, porque pelo cartão de visitas do Lúcio contra o Corinthians, ele foi muito bem. É verdade que contra o Flamengo, quando entrou, não pôde fazer muito, mas também ali o time também já estava meio que entregue na partida. Mas é bom para a gente ver e até mesmo para ele recuperar alguns jogadores, né? Vemos que o Neyser volta de contusão, precisa de minutos para estar bem condicionado. O próprio Lúcio, como já foi dito. O João, dos últimos reforços, parece que o que melhor chegou no condicionamento físico, né, para fazer uma partida, ele já começa de cara. O Kenji ganha mais uma oportunidade. Também é um menino que vem entrando bastante e tem essa preferência do técnico cruzeirense. O Matheus Henrique é praticamente um 12º jogador, né? Ele faz bem essa função, ora a função do Romero, ora a função do Gerson. Gerson hoje, que nem está no banco cruzeirense, poupado inclusive da viagem para uma melhor recuperação. E um banco que ele coloca e segura alguns jogadores, mas numa emergência pode ser acionados, principalmente o Matheus Pereira, que é esse jogador diferenciado no meio de campo cruzeirense. Então, é realmente um Cruzeiro, podemos dizer, alternativo, já que o técnico não gosta da palavra reserva, então podemos utilizar o termo alternativo, mas que vem forte contra um Vasco da Gama, que também tem suas peças importantes, suas peças interessantes. A destacar, o Sosa, que já chegou, já assumiu esse meio de campo vascaíno e que deu uma qualidade a esse time do Vasco.
4: Agora, até mesmo das informações que a gente passava antes, dentre as especulações do dia, O Arroyo, eu acho que se ele fizer mais uns dois gols, eu acho que dá para vender ele melhor. Mas não agora. Não dá para cogitar vender nesse momento da temporada. Porque a gente tem que pensar os dois contextos. E tem torcedor que não gosta que a gente entre nesses aspectos. Mas tem dois cenários. O Cruzeiro pode ter só o brasileiro de terça-feira em diante, como pode seguir na Copa do Brasil. Vender o Arroyo demandaria uma negociação às pressas para tentar encontrar alguém pronto para ser titular nesse time do Cruzeiro. Por outro lado, quanto ao Felipe Moraes, se ele jogar um pouco mais, eu acho que dá para conseguir mais dinheiro. Então eu acho que ele precisa jogar mais, eu acho que o Arthur Jorge tem uma joia a ser lapidada, acho que é um jogador que precisa de mais espaço. Mesmo vale para o Juan Gabriel, que nem relacionado no profissional é. Ah, mas a base tem campeonato? Gente, o Cruzeiro tem que focar nesse momento no profissional. Já pelo estadual, já está no Brasileiro Sub-20, já está em Copa do Brasil Sub-20. Então, acho que o Cruzeiro tem que segurar esses jogadores, precisa de jogadores de lado de campo. E aí, então, avançar um pouco mais. Quanto entra aqui no nosso estúdio, nosso Davi Luiz chegando aqui. Davi está na área, já chegou, já vai participar da nossa transmissão também, vai ser o repórter de hoje. Vou abraçar o Davi ao vivo, é porque rádio não tem mais, só quando é o primeiro, assim, e o meio de campo e o esporte pelo ar na TV e no rádio, mas nesse momento a gente não tem esse artifício, vamos dizer assim. Então, muito boa noite para você, meu amigo Davi Luiz. Bem-vindo à nossa rádio em Confidência, AM 880, 8h46. Só para avisar para o nosso Eliezer Ferreira, nós vamos até 8h50, viu, Eliezer?
6: Muito boa noite para você, Pedro, Fred, para todos. Chegando aqui meio em cima da hora, estava aqui subindo as escadarias da nossa Rede Minas, Rádio em Confidência, mas já preparado para esse jogo de Cruzeiro e Vasco, Vasco e Cruzeiro. Jogo muito importante para as duas equipes. Vamos dar seguimento nesse pré-jogo, viu, Pedro?
7: É interessante o que você falou, ô Pedro, porque há uma negociação também da equipe da Roma pelo Luiz Henrique, né? Então a Roma também negocia com o time russo, detentor dos direitos do Luiz Henrique, uma negociação, fez consultas ao Arroyo, né? Uma proposta ainda não foi feita. Concordo com você sobre uma venda, talvez não seria muito interessante para a equipe do Cruzeiro. Mas a pensar o que a Roma tem como proposta, há de se pensar, né, dessa negociação. É interessante que o Arroyo, né, principalmente na Copa Libertadores, os gols, tenha chamado a atenção não só da Roma, mas de outras equipes. Né? O futebol italiano talvez não seja uma boa para o atacante, né, que gosta de rabiscar e gosta de ter esse espaço para o chute e tudo mais. O futebol italiano não é muito propício a isso. Não sei se é o desejo também do Arroyo incursar no futebol italiano, mas é uma proposta que chega do futebol da Roma, e o mesmo vale para o Felipe. O Felipe, o futebol ucraniano, apesar do poderio financeiro e da sedução pelo dinheiro, talvez o Felipe queira se desenvolver melhor na equipe do Cruzeiro. Tem um técnico que pode proporcionar isso a ele, que se desenvolva melhor nessa equipe para ir até numa praça mais interessante, onde a visibilidade é melhor, porque você ir para disputar o campeonato ucraniano é você ficar um pouco apagado do cenário, né? Do próprio cenário do europeu nem tanto, mas do cenário brasileiro, porque você não acompanha o campeonato ucraniano, é muito difícil você acompanhar, salvo se o
4: Não sabe, você não sabe se a pessoa tem insônia, se a pessoa tem mau ambiente, um ambiente ruim em casa. Tô brincando, viu, Fred? Ninguém tá acompanhando, vamos ser sinceros. Eu não podia perder a piada.
7: Por exemplo, eu gosto, prefiro acompanhar o campeonato cearense e Série C, que é mais interessante.
4: Não, aí você forçou, Fred. Não, você forçou.
7: Teve um jogo,
4: você deu uma forçadinha,
7: teve
4: vai.
7: Teve um jogo interessante hoje. Falo
4: não,
7: você,
4: aí é melhor o campeonato ucraniano. Você deu uma forçadinha, mas tudo bem. Porque, mas você tem crédito.
7: Porque realmente é um jogo, é uma praça, não, talvez não tão interessante para o Felipe. Concordo com você também que o Arthur poderia dar mais oportunidades à base do Cruzeiro. Eu acredito que algumas peças já foram testadas e já sabemos até onde elas podem oferecer à equipe do Cruzeiro. E Juan Gabriel, Juan, o próprio Juan Índio também, que vem fazendo muitos gols. Outros jogadores, eu acredito que Murilo também poderia ser muito útil a essa equipe, como um dos reservas.
8: O Murilo que foi para o Sport, né?
7: O Murilo que foi para o Sport. A dupla de zaga que o Cruzeiro também negociou, acredito que o Bruno Alves tinha muito a oferecer pelo Cruzeiro. O Janderson também era uma boa promessa. Teve a infelicidade de... Quando ele tinha oportunidades nessa equipe titular do Cruzeiro, teve uma contusão séria, né? Voltou, não teve mais oportunidades e acabou sendo negociado. É uma base que merecia uma atenção um pouco maior, né? Mas compreendemos que em meio a tantas disputas e a tantas competições, o Arthur não tenha esse espaço para fazer essas experimentações. Mas... também podemos ver também que o Zé Lucas, por exemplo, com 18 anos, chegou já com toda a autoridade de reserva imediato, quando acionado.
8: Ô, Davi, primeiro eu queria novamente te desejar boa noite. Vou fazer uma pergunta menos polêmica para você. Esse horáriozinho de 9h20, pelo amor de Deus, né? Mais uma vez, obrigado por estar conosco.
6: É, Pedro, esse horário é até difícil. Quando eu vi na escala no primeiro momento, Cruzeiro e Vasco, 9h20 da noite de um sábado, fiquei olhando e falei, gente, será que é erro de digitação nossa, é erro da CBF? Vasculhei em todos os sites possíveis, mas pelo visto, realmente, né, 9h20 é o horário marcado, horário pouco habitual, né? A gente conhece mais o 9h30 e 9 horas também, principalmente. Mas vamos ver, né? 9h20, 10 minutinhos, não parece que vai mudar tanta coisa assim, mas... causa aquela estranheza num primeiro momento, sem dúvida nenhuma, né, Pedro?
8: Agora, e para você, você já bateu o olho aí na escalação do Cruzeiro, daqui a pouco você vai passar, gostou, não gostou? Vasco vem com força completa, porque não tem como, né? Momento do Vasco é aquela coisa, o time tá no limite, vai ficar no limite, Pedro Emanuel, não tem margem de fazer nada, né?
6: É, olhando pro Vasco, se não for isso também, olhando até no banco, muitos garotos da base do Vasco também aparecendo, então, uma equipe que os titulares não estão dando tanto conta assim, imagina os reservas, né? A equipe do Cruzeiro tem esse luxo um pouquinho a mais de poupar seus jogadores, já era esperado, inclusive, alguns jogadores serem descansados realmente nesse jogo. Gerson e Arrui, por exemplo, sequer foram ao Rio de Janeiro. Fabrício Bruno está suspenso também, não viajou. Então, o Cruzeiro tendo essa possibilidade de poupar alguns jogadores, né? A equipe do Vasco, nem tanto assim. O Vasco tem um dia a mais, né, de descanso em relação ao Cruzeiro para a Copa do Brasil. Isso é muito importante também. Mas é bom até mesmo para ganhar o elenco, né? O Arthur Jorge, no metade dessa temporada, conseguiu alguns reforços, né? João Costa, Lúcio Rodrigues, Wesley também, jogadores que vieram, né? O próprio Zé Lucas um pouquinho antes, o Rojas um pouquinho antes. São jogadores que estão chegando ainda nessa equipe do Cruzeiro e precisam jogar, precisam ser testados, aparecer realmente para a equipe profissional, titular do Cruzeiro agora neste momento, até mesmo para saber com quem que o Arthur Jorge pode contar. Lúcio Rodrigues contra o Corinthians foi muito bem, conseguiu dar uma assistência. João Costa vem entrando mais vezes nessa equipe. Wesley foi até titular, né, já adiantando um pouquinho, está no banco hoje, então peças que vão ser importantes para esse restante da temporada, vêm para ser importantes, então tem que ser utilizadas. Gosto da escalação, gosto dentro das possibilidades que o Cruzeiro tinha, dentro da necessidade que o Cruzeiro tinha, eu acho uma escalação bem justa, bem coerente do Arthur Jorge, mas isso é papo daqui a pouco, a gente passa toda essa escalação, tanto de Cruzeiro quanto de Vasco.
8: 8h53, antes da gente ir para o intervalo, só passando um pouco como é que está o brasileiro, São Paulo acaba de fazer 2-0 em cima do Bragantino, do Red Bull Bragantino. Esse gol foi do Gustavo Santana, o primeiro tinha sido justamente do Luciano, de pênalti. São Paulo então abrindo 2-0 para cima da equipe do Red Bull Bragantino. Só para a gente passar essa 25ª rodada, já acompanhamos aqui Atlético e Vitória, 2-1 para o Galo, para cima do Leão Baiano. O São Paulo então está batendo nesse momento o Red Bull Bragantino por 2-0, 9h20. Tem Vasco e Cruzeiro, você acompanha conosco ao vivo. Amanhã às 11 da manhã tem Atlético Paranaense e Fluminense. Jogo na parte de cima da tabela. Se o Cruzeiro vencer hoje, esse resultado, dependendo do que acontecer lá, um empate, por exemplo, o Cruzeiro depois pega o Atlético Paranaense, pode aí ficar numa situação até confortável na tabela, dependendo do que acontecer também lá em Curitiba e, evidentemente, do que acontecer no Rio de Janeiro. O Flamengo pega o Botafogo às 16h amanhã no Maracanã. Tem Corinthians e Santos também às 16h na Neoquímica Arena. Mirassol e Palmeiras às 18h30 da tarde, ou da noite amanhã, se você preferir. Grêmio Chapecoense às 18h30, Bahia e Inter às 19h30 da noite, e a rodada se encerra na segunda-feira. Eu aposto dinheiro que o nosso Fred Ângelo vai ver esse jogo. Remo e Curitiba, o Davi Luiz, ele vai ver só o final, porque antes tem um Esportes pelo Ar aqui na Rádio Inconfidência e também na Rede Minas. Então, a gente acompanhando aí a 25ª rodada da Série A. 8h55, a gente vai pro intervalo e daqui a pouco a gente fica em definitivo. Todas as emoções de Vasco e Cruzeiro, Cruzeiro e Vasco, a escalação com Davi Luiz, todos os bastidores, tudo que está rolando, clima em São Januário e muito mais. A gente vai num pé e volta no outro.

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